0: furtado.
1: E também ao enfrentamento da cadeia de receptação e comercialização ilegal. Luciana Colares de Holanda.
2: Qualquer pessoa, antes de adquirir um celular usado, deve verificar por meio de aplicativo ou do portal Celular Seguro se o aparelho possui alguma restrição.
0: Participação das mulheres no mercado de trabalho.
1: Empresas com mais de 100 empregados devem atualizar os dados salariais e de diversidade. Luana Cari.
3: A partir desses dados é gerado o relatório de transparência salarial e as empresas recebem orientações sobre como diminuir as desigualdades.
0: Preparação para o Enem.
1: Aplicativo ajuda estudantes a reforçar os estudos para as provas. Jéssica Gonçalves.
4: O aplicativo oferece trilhas de estudo e simulados completos com questões de provas anteriores. A ferramenta ainda permite fazer a transcrição e a correção automatizada de redações.
0: Hoje na apresentação da Voz do Brasil, eu, Mariana Jungmann e Luciano Seixas.
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0: Em Iperó, no interior de São Paulo, o Centro Industrial Nuclear de Aramar reúne parte das atividades do Programa Nuclear da Marinha.
1: O programa avança para a etapa de montagem do reator destinado ao futuro submarino brasileiro com propulsão nuclear.
0: Vamos saber mais sobre as atividades com Pablo Mundim.
5: Em Aramar, no interior de São Paulo, estão sendo desenvolvidas tecnologias relacionadas à geração de energia elétrica por fonte nuclear. O trabalho inclui a montagem do reator que será utilizado no submarino brasileiro com propulsão nuclear. Segundo o comandante da Marinha, Marcos Sampaio Olsen, o uso da energia nuclear no Brasil vai além da sua atuação militar.
6: O Brasil é um país vocacionado para o desenvolvimento e aplicação da energia nuclear. Para além da defesa, a energia, a saúde, segurança alimentar, segurança hídrica. O Brasil possui, com um terço do seu território prospectado, o sexto país em reserva de urânio.
5: O complexo concentra etapas estratégicas do programa, como o domínio do ciclo do combustível nuclear e o desenvolvimento da tecnologia brasileira de enriquecimento de urânio. Também reúne estruturas de formação e segurança nuclear. A ministra da Ciência, Tecnologia e Inovação, Luciana Santos, falou sobre o desenvolvimento do projeto.
7: Por meio da FINEP, estamos apoiando o desafio tecnológico do submarino. O submarino com propulsão nuclear é um instrumento de dissuasão por excelência. Uma ferramenta importante para protegermos, por exemplo, o nosso mar territorial.
5: O Programa Nuclear da Marinha reúne instituições de pesquisa e empresas brasileiras. Reportagem Pablo Mundim.
1: Uma operação envolvendo profissionais de segurança de 23 unidades da federação recuperou mais de 6 mil celulares roubados.
0: E resultou em quase 100 prisões, de acordo com os resultados parciais apresentados hoje.
1: Além do combate ao furto, o objetivo é desarticular a cadeia de receptação e comercialização ilegal desses aparelhos.
2: A operação Última Chamada envolve as forças de segurança de 22 estados e do Distrito Federal no combate ao roubo e à receptação de celulares. Nesta quarta-feira, foi apresentado um balanço parcial da operação, que teve início no dia 10 de agosto. Entre os resultados, mais de 6 mil aparelhos foram recuperados, de acordo com o diretor de Operações Integradas e de Inteligência, Anchieta Neri.
8: Foram mais de 100 inquéritos policiais conduzidos pelas 23 polícias civis que participaram das ações. Isso levou, até esse primeiro momento, a recuperação de mais de 6 mil celulares em todo o território nacional, bem como também mais de 100 prisões. 80 prisões em flagrante delito e mais de 20 prisões por mandado em razão das investigações conduzidas nos estados.
2: Mais de 33 mil notificações foram enviadas a pessoas que estavam em posse de aparelhos identificados como objetos de crime. A iniciativa integra a Política Nacional de Enfrentamento ao Roubo e Furto de Celulares, coordenada pelo Ministério da Justiça e Segurança Pública. Segundo o ministro da pasta, Wellington César Lima e Silva, os aparelhos fazem parte de uma cadeia maior.
9: O problema do celular que aflige e figura em muitas das pesquisas como uma das três principais questões que aflige a percepção de segurança pública faz parte de uma cadeia de um celular que é furtado, roubado, que tem a receptação e que chega inclusive às mãos do crime organizado nos presídios. Então a única forma de enfrentar o problema é com integração com todas as polícias dos diversos estados.
2: Hoje o Brasil tem registrados mais de 3 milhões de celulares roubados com base nos dados do Banco Nacional de Celulares com Restrição, que reúne informações de aparelhos roubados, furtados ou extraviados no país. Agora será possível tratar esses dados, como disse o secretário nacional de segurança pública, Chico Lucas.
10: A gente está dando estrutura para os estados recuperarem esses celulares. A partir de agora nós vamos dar rankings de restituição, rankings de notificação, dar transparência aos dados sobre celular, e essa operação vai ser permanente para que a gente tenha a redução dos números de roubo e furto de celular.
2: O Banco Nacional de Celulares com Restrição é uma ferramenta do programa Celular Seguro, criado a partir de informações dos boletins de ocorrência registrados em todo o país. Qualquer pessoa, antes de adquirir um celular usado, deve verificar por meio de aplicativo ou do portal Celular Seguro se o aparelho possui alguma restrição. Para isso, basta ter o e-mail do celular. Ele aparece na embalagem original do equipamento ou no discador ao teclar asterisco jogo da velha 06 jogo da velha. Reportagem Luciana Colares de Holanda.
0: É recomendado o cadastramento de aparelhos no celular seguro para proteger dados, definir contatos de confiança e bloquear o equipamento rapidamente em caso de roubo, furto ou perda.
1: Para isso é necessário baixar o aplicativo Celular Seguro ou acessar o site oficial do programa utilizando sua conta gov.br.
0: Quem está se preparando para as provas do Enem, o Exame Nacional do Ensino Médio, conta com uma ferramenta para reforçar os estudos.
1: É o aplicativo MEC Enem, que reúne conteúdos, questões e recursos que ajudam os estudantes a revisar os principais assuntos cobrados na prova.
0: O exame ocorre durante dois domingos seguidos, 8 e 15 de novembro.
11: Estudante do terceiro ano do ensino médio, Maria Clara da Ponte, de 17 anos, sonha em cursar medicina. Na preparação para o Enem, ela encontrou no celular uma ferramenta para reforçar os estudos. Maria Clara usa o aplicativo MEC Enem para resolver questões e identificar os conteúdos em que ainda precisa melhorar.
12: Ele me mostra exatamente os pontos que eu tenho errado e me ajuda a ir evoluindo com as questões. Então, não basta só saber o conteúdo teórico, eu preciso saber aplicar. Então, o aplicativo ele ajuda bastante a, por meio das questões, eu entender onde eu preciso melhorar. O simulado também ajuda bastante a treinar o tempo de prova.
11: No aplicativo MEC Enem, o estudante pode estudar todas as áreas cobradas no Exame Nacional do Ensino Médio: linguagens, ciências humanas, ciências da natureza e matemática. O aplicativo oferece trilhas de estudo e simulados completos com questões de provas anteriores. Também tem um assistente virtual com inteligência artificial que ajuda a montar cronogramas personalizados e a tirar dúvidas. A ferramenta ainda permite fazer a transcrição e a correção automatizada de redações. O estudante pode acompanhar conquistas e pontuações e compartilhar a evolução nas redes sociais. Segundo o secretário executivo do Ministério da Educação, Rodolfo Cabral, a plataforma identifica o nível de conhecimento do estudante e, a partir daí, direciona a preparação.
13: Assim que um estudante entra no MEC Enem, ele vai fazer algumas questões de exames passados e a plataforma já vai fazer o nivelamento, testar qual a situação daquele estudante naquele momento de preparação e já vai fazer todo um guia de estudos com base no nível que aquele estudante atingiu. E ainda a gente tem também um assistente virtual, que vai responder perguntas, vai tirar dúvidas e vai também preparar todo um cronograma de estudos de acordo com o nível do estudante e também de acordo com a periodicidade que ele usa a plataforma.
11: Para o professor do Centro de Ensino Médio 3 de Taguatinga, no Distrito Federal, Leonardo Pinelli, ferramentas como essa podem transformar um aparelho que já faz parte do dia a dia dos estudantes em aliado na preparação para a prova.
14: Ter ali na mão o acesso a um aplicativo onde você pode resolver questões, que é uma das, a gente já sabe, uma das melhores formas de se estudar para uma prova, ter acesso ao conteúdo, e agora com a IA, também tem no aplicativo, você pode estabelecer um diálogo, ou seja, uma forma que é mais aceitável de você acessar o conteúdo, de você perguntar e responder sem ter que demorar tanto tempo pesquisando.
11: Para acessar o MEC-ENEM, é só baixar o aplicativo no celular ou entrar na plataforma pela internet no computador. O acesso é feito com a conta gov.br. Reportagem Jéssica Gonçalves.
1: E professores da rede pública estadual e do Distrito Federal vão atuar na mobilização dos estudantes e no acompanhamento das provas do Enem.
0: A indicação dos docentes será feita pelas secretarias de educação entre 8 e 18 de setembro.
1: Os selecionados devem ter smartphone com internet móvel e não podem ter parentes de até terceiro grau inscritos no Enem no mesmo município de atuação.
0: Haverá capacitação à distância e, ao final do processo, os participantes serão remunerados por meio do auxílio de avaliação educacional.
1: As provas do Enem ocorrem nos dias 8 e 15 de novembro. Para saber mais, acesse gov.br/MEC.
0: As empresas têm até o fim do mês para informar dados sobre remuneração de empregados, igualdade salarial entre homens e mulheres e políticas para a diversidade.
1: Os dados vão embasar mais um relatório de transparência salarial.
15: Em 2010, quando começou a trabalhar na indústria automotiva que fica em Porto Real, no Rio de Janeiro, Josiele Viana era a única mulher na linha de montagem de portas. Tempos depois, ela foi promovida para atuar na formação de novos empregados. Hoje, vê com satisfação o aumento do número de mulheres na fábrica.
16: Antes, o número de mulheres era muito pequeno. Na linha de porta, durante anos, eu era a única mulher. E hoje, nós temos a maioria de mulheres. E elas podem imaginar que, se elas engravidarem, elas vão ter um período de descanso, elas vão ter uma licença maternidade de 180 dias. Elas se sentem assistidas.
15: Uma das colegas de trabalho da Josiellen é a Daniele de Araújo Silva. Ela está há quase 4 anos na montadora e agora vai liderar uma das equipes de operação.
17: Eu acho que eu posso ser uma inspiração, né? Que as meninas já começam a ganhar mais espaço, já gera um desejo diferente, uma curiosidade de correr atrás e além também. E você é capaz e pode sim exercer um cargo bem diferente do que você ocupa hoje.
15: E a participação das mulheres no mercado de trabalho é um dos temas que estão sendo informados pelas empresas neste mês. Até o dia 31 de agosto, as empresas com mais de 100 empregados devem atualizar os dados salariais e de diversidade no portal Emprega Brasil. A medida está prevista na Lei de Igualdade Salarial de 2023 e permite também traçar um diagnóstico da participação de mulheres em cargos de liderança. A subsecretária de Estatística e Estudo do Trabalho do Ministério do Trabalho e Emprego, Paula Montagnier, aponta o que deve ser informado pelas empresas.
18: A gente pergunta informações se que tipo de situação altera salário das pessoas. A gente também pergunta sobre ações que as empresas fazem para contratar mulheres, para aumentar a diversidade de pessoas que trabalham nas suas equipes, e pergunta também sobre ações que as empresas fazem para garantir que estão apoiando as ações de família e parentalidade.
15: A partir desses dados é gerado o relatório de transparência salarial e as empresas recebem orientações sobre como diminuir as desigualdades. Nos casos em que a diferença é mais acentuada, há a possibilidade de multa. Reportagem Luana Karen.
0: O relatório de transparência salarial pode ser preenchido no portal Emprega Brasil, no site empregabrasil.trabalho.gov.br.
1: Segundo o IBGE, as mulheres com mais de 60 anos já somam 17 milhões e 800 mil pessoas, o que representa 8,8% da população total do nosso país.
0: Pensando nisso, o Fórum Nacional pelo Protagonismo das Mulheres Idosas foi criado para fortalecer a participação social e ampliar o diálogo sobre políticas públicas voltadas a esse público.
1: E organizações da sociedade civil interessadas terão a oportunidade de participar.
0: O Ministério das Mulheres abriu chamada para selecionar organizações organizações que atuem na defesa dos direitos das mulheres idosas e na temática do envelhecimento.
1: São 7 vagas, 5 delas para representantes das diferentes regiões do país e 2 para organizações de abrangência nacional.
0: A coordenadora de formação e articulação da política de cuidados do Ministério das Mulheres, Luísa Lucchesi, explicou como será a atuação das organizações durante o fórum.
19: Então, a atuação dessas organizações de sociedade civil, que terão suas representantes nesse fórum, se dará a partir das discussões que serão movimentadas nesse fórum, que é um fórum de caráter consultivo, para indicar exatamente quais são os caminhos que a política pública precisa seguir e deve seguir no campo das mulheres idosas, né? A gente não quer fazer uma discussão sobre as necessidades e as políticas públicas das mulheres idosas sem as mulheres idosas. Nada sobre nós sem nós, né? A gente está seguindo essa lógica.
1: O edital do chamamento foi divulgado no Diário Oficial da União no dia 7 de agosto e as organizações podem se inscrever em até 30 dias após a publicação.
0: As inscrições são gratuitas e devem ser feitas exclusivamente pela internet, por e-mail no endereço cgpc@mulheres.gov.br.
1: O INSS voltou a alertar a população sobre golpes que tentam enganar aposentados e pensionistas.
0: Dessa vez, criminosos enviam uma mensagem de texto via celular sobre suposto corte de benefícios por falta de prova de vida.
20: O INSS reforça o alerta contra fraudes que usam a prova de vida para fazer vítimas entre segurados da Previdência. Os golpistas costumam enviar uma mensagem SMS com link de acesso para o celular das vítimas. O conteúdo falso informa sobre um suposto corte de benefícios. Para saber se a mensagem é verdadeira, é preciso estar atento a alguns sinais, como explica a presidente do INSS, Ana Cristina Silveira.
21: Se você receber uma mensagem do governo federal pelo WhatsApp, verifique se ela foi enviada pela conta oficial identificada com o selo azul de verificação. O INSS nunca solicita dados pessoais, senhas ou qualquer tipo de pagamento.
20: A prova de vida é feita de forma automática por meio do cruzamento de informações entre as bases de dados do governo. Apenas os segurados que não tiverem essas movimentações identificadas pelos sistemas são chamados a regularizar a situação pelo WhatsApp do gov.br ou pela caixa postal da conta Gov. De acordo com a presidente do INSS, Ana Cristina Silveira, o cruzamento de informações garante o pagamento em dia com total segurança.
21: A prova de vida é um procedimento importante para garantir a continuidade do pagamento do benefício com segurança. Se for necessário realizá-la, o procedimento pode ser feito de forma simples e segura. Basta comparecer à agência bancária onde você recebe o benefício. Outra opção é fazer a comprovação pelo site ou aplicativo Meu INSS.
20: Em caso de dúvida, aposentados e pensionistas podem ligar para a central telefônica 135 de segunda a sábado, das 7 da manhã às 10 da noite. Para acessar a plataforma Meu INSS, basta entrar no endereço meu.inss.gov.br ou baixar diretamente na loja de aplicativos do celular. O acesso aos serviços precisa do login na conta Gov. Reportagem Edinaldo Júnior.
1: Ela faz bem para o coração, aumenta músculos e ainda diminui o estresse.
0: Estamos falando da bicicleta, que para muitos vai além do lazer. É um meio de transporte.
1: E hoje, Dia Nacional do Ciclista, vamos falar desse meio de transporte, utilizado por mais de 4 milhões de brasileiros como forma de locomoção para o trabalho.
0: A bicicleta é companheira do brasiliense Rafael Dornelles em vários momentos do dia, desde as atividades de lazer até os deslocamentos para compromissos que ele tem como coordenador da organização não governamental Rodas da Paz, que promove a mobilidade urbana sustentável e pacífica.
22: A bicicleta é meu principal meio de transporte e é uma forma de você se locomover pela cidade, trazendo saúde, uma forma sustentável. Uma forma que impacta menos a cidade, tanto financeiramente quanto espacialmente, e traz uma alegria que é específica da bicicleta.
0: Dados do IBGE apontam que 4 milhões e 400 mil brasileiros, que representa 6,2% da população, vão de bicicleta para o trabalho. O ciclismo, assim como a caminhada, é chamado de meio de transporte ativo ou não motorizado. Significa que só depende da força do próprio ser humano. Além do benefício para a saúde, essa forma de deslocamento traz outras vantagens, como explica Marcos Daniel dos Santos, secretário nacional de mobilidade urbana.
3: E hoje o brasileiro gasta quase 20% da sua renda para poder se deslocar, seja para botar combustível no carro, ou seja para pagar o transporte público. Então, quando você coloca a bicicleta, você está reduzindo o que você usa para se deslocar no dia a dia da cidade. Alguém que deixa de andar de carro para andar de bicicleta é menos um carro. É mais espaço disponível, é menos poluição. O custo como um todo de se manter uma cidade que pedala muito, você vai ver que é um custo menor com o poder público. Por quê? Porque é menos gestão de trânsito, é menos manutenção viária.
0: Para o especialista em mobilidade da Universidade de Brasília, pastor Willy Gonzalez, a Magrela ainda precisa conquistar seu espaço no trânsito.
4: Em se tratando especificamente de áreas urbanas mais centrais, o problema é um pouco maior relativo à questão da segurança, né? E o conflito com veículos de maior porte em espaços que realmente a bicicleta não tem condição de poder, digamos, competir. Nesse sentido, espera-se que continuem as políticas que o Brasil vem desenvolvendo para tornar a bicicleta um modo mais seguro, né?
0: Desde 2012, o Brasil possui a Política Nacional de Mobilidade Urbana, que define regras para o deslocamento nas cidades. E uma das principais diretrizes é a priorização dos meios de transporte ativos, ou seja, a caminhada e o deslocamento por bicicletas. O dia 19 de agosto celebra a importância do ciclista no trânsito das cidades e da bicicleta como meio de locomoção. Reportagem Graziele Bezerra.
6: Sancionada a lei que prevê a ampliação da lista de produtos prevista no programa de venda de balcão.
1: A medida também autoriza a realização de leilões públicos para a formação de estoques de produtos agrícolas.
23: O programa de comercialização direta de insumos permite a compra por criadores rurais de pequeno porte. Ficam autorizadas as compras de milho, sorgo, caroço de algodão, farelo de soja e farelo de milho. A nova lei também incluiu os aquicultores como público do programa de venda em balcão. Cooperativas de produção agropecuária e associações formadas por agricultores familiares também poderão participar. O pré-requisito é que os beneficiários estejam cadastrados no Sistema de Cadastro Nacional de Produtores Rurais e demais agentes, o SICAM. Além dos novos produtos, a legislação estabelece limites mensais para a aquisição dos produtos destinados à alimentação animal. O máximo que pequenos criadores poderão comprar por mês é de até 27 toneladas. Já as cooperativas e associações de agricultores familiares poderão adquirir até 80 toneladas. Toneladas mensais. As compras poderão ser feitas por meio de leilões públicos. A medida também prevê a aquisição de produtos básicos da política de garantia de preços mínimos por valores de até 25% acima do preço mínimo vigente no estado onde ocorrer a compra. O objetivo é permitir a formação de estoques públicos que possam ser utilizados em ações de abastecimento e segurança alimentar. Daniele Popov para a Voz do Brasil.
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1: Fique agora com o Minuto do TCU. Em seguida, as notícias do Poder Judiciário e do Congresso Nacional. Boa noite.
0: Boa noite, até amanhã.
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1: Supremo decide por unanimidade ampliar o alcance das medidas protetivas previstas na Lei Maria da Penha.
2: TST decide que trabalhador pode entrar na justiça na cidade onde ele mora, mesmo não sendo local de trabalho.
1: STJ imposta novos presidente e vice para o biênio 2026-2028.
2: Boa noite, eu sou Arthur Filho.
1: E eu sou Walter Lima.
2: O plenário do Supremo Tribunal Federal decidiu na sessão de hoje que medidas protetivas da Lei Maria da Penha podem ser aplicadas em casos de violência contra a mulher fora do âmbito doméstico e familiar. Este mês, a norma completou 20 anos.
1: O caso concreto tratava da negativa de aplicação das medidas protetivas pela Justiça de Minas Gerais, sob o argumento de que não havia relação familiar ou afetiva entre a vítima e o agressor.
2: O presidente do STF, ministro Edson Fachin, é o relator do processo. Para ele, a ausência de relação íntima de afeto não afasta a incidência das medidas protetivas quando presentes elementos característicos da violência baseada no gênero.
1: Os demais ministros acompanharam o entendimento do relator por unanimidade.
2: Tomaram posse hoje como presidente e vice-presidente do STJ e do Conselho da Justiça Federal, respectivamente, os ministros Luiz Felipe Salomão e Mauro Campbell Marques.
1: A solenidade contou com a presença de autoridades dos três poderes. Fátima Uchoa.
5: Em discurso, o presidente do STJ, ministro Luiz Felipe Salomão, destacou algumas prioridades para o biênio 2026-2028. Segundo ele, o tribunal se prepara para iniciar um novo tempo dentro do sistema de justiça com a implementação do filtro da relevância da questão federal e todas as mudanças regimentais necessárias para a corte funcionar dentro dessa nova lógica. Segundo Salomão, a qualidade das decisões, a transparência e o acesso dos cidadãos serão preocupações permanentes com o uso da inteligência artificial e das ferramentas tecnológicas a serviço da sociedade.
2: TST decide que em situações excepcionais, trabalhador pode ajuizar ação na cidade onde mora, mesmo que não seja o local onde trabalhou.
1: A regra geral continua sendo a do local da prestação dos serviços. Simone Moura.
7: O Tribunal Pleno do TST definiu que, em casos excepcionais, o trabalhador pode ajuizar ação na cidade onde mora, mesmo que não tenha sido contratado ou trabalhado no local. Pela regra geral, prevista no artigo 651 da CLT, o processo deve correr onde o serviço foi prestado. No entanto, o TST flexibilizou essa regra para garantir o acesso à justiça em casos de doença ocupacional, vulnerabilidade ou quando o deslocamento for caro demais. A decisão foi tomada a partir do caso de um jogador de futebol que morava em São Paulo e foi contratado por um clube de Rondônia. Ele ajuizou a ação depois de sofrer uma lesão no início dos treinos. O relator, ministro Lélio Bendes Correia, destacou que as mudanças na Justiça do Trabalho, como o processo judicial eletrônico e o juízo 100% digital, reduziram as barreiras geográficas para o acesso à justiça. Para o TST, no entanto, a flexibilização não pode prejudicar o direito de defesa da empresa. A tese foi fixada pelo rito dos recursos repetitivos e deve orientar decisões em todo o país.
2: Justiça Federal determina a adoção de medidas urgentes para preservar igreja e Casa da Ordem Terceira do Carmo, no Centro Histórico de Salvador.
1: Decisão atende a pedido do MPF e estabelece prazos para vistoria, plano emergencial e execução de obras de contenção. Sabrine Menezes.
8: De acordo com a ação movida pelo Ministério Público Federal, a igreja está interditada desde 2025, com risco de desabamento por conta do apodrecimento de estruturas de madeira e assoalhos. Com a decisão, a Ordem Terceira do Carmo, responsável pelo imóvel, deve remover e catalogar em até 30 dias os escombros resultantes de um desabamento acontecido em 2025. Uma vistoria técnica deverá ser conduzida em até 2 meses e um plano emergencial de intervenção deverá ser apresentado ao IFAM em até 3 meses e executado em 6 meses após sua aprovação.
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2: A você, uma boa noite.
9: E até amanhã.
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11: Eu sou Paula Groba.
12: E eu sou Humberto Pinheiro.
11: E estes são os destaques de hoje do Jornal do Senado, que começa agora.
12: Uso de aeronaves em transporte de equipes médicas e órgãos para transplante pode ser ampliado.
11: Senado analisa a criação de um fundo de amparo a crianças órfãs.
12: Especialistas avaliam avanços do sistema de escola em tempo integral com mais matrículas e menos evasão.
11: Boa noite.
12: Boa noite.
11: O programa Escola em Tempo Integral tem ampliado o acesso dos estudantes à jornada estendida e também contribuído para reduzir o abandono escolar. A conclusão é de debatedores que apresentaram dados que mostram um aumento de 13 pontos percentuais nas matrículas em tempo integral e uma redução de 20% no abandono escolar. O tema foi discutido hoje em uma audiência pública no Senado.
12: A região Nordeste lidera o número de matrículas em tempo integral no país e estudantes pretos e pardos são a maioria entre os beneficiados. A Comissão de Educação agora avalia os resultados e os desafios do programa. A repórter Raíssa Abreu tem os detalhes.
13: A iniciativa de avaliar o Escola em Tempo Integral foi da senadora Damares Alves, do Republicanos do Distrito Federal. Um dos convidados, o presidente do Conselho Nacional de Educação, César Calegari, disse que a proposta curricular está entre os principais critérios de qualidade da modalidade sugeridos pelo órgão.
14: A educação integral não é apenas um contraturno em que se repete de alguma maneira o que se faz no turno anterior. Exige uma nova concepção curricular e os projetos políticos pedagógicos das escolas devem refletir uma concepção curricular integral.
13: Damares Alves voltou a frisar que pretende finalizar as audiências e a coleta dos dados antes da votação da Lei de Diretrizes Orçamentárias.
16: Eu não tenho política pública fortalecida sem dinheiro. E o lugar de discutir o orçamento é nessa comissão.
13: Também participaram do debate a gerente do Instituto Sonho Grande, Josiara Muniz, a secretária de Educação do Ceará, Jucineide Fernandes, e a representante da Confederação Nacional dos Trabalhadores em Educação, Odisseia Pinto de Carvalho.
11: E um projeto apresentado recentemente no Senado pode reduzir o custo da adrenalina autoinjetável usada por pessoas que correm risco de anafilaxia, uma reação alérgica grave e de evolução rápida.
12: A proposta da senadora doutora Eudócia prevê isenção do imposto de importação para o medicamento quando importado por pessoa física para o uso próprio. A reportagem é de Yasmin Rodrigues.
27: A anafilaxia pode provocar uma queda rápida das condições de saúde e ameaçar a vida do paciente. E a adrenalina é o principal recurso para conter a reação, mas o custo da importação da adrenalina autoinjetável pode dificultar que pacientes mantenham o produto disponível para uma situação de emergência. A gravidade da anafilaxia e a importância da adrenalina em uma emergência foram discutidas em audiência pública na Câmara dos Deputados. A médica Fátima Rodrigues, da Associação Brasileira de Alergia e Imunologia, explica a rapidez com que uma reação pode evoluir e o risco para o paciente.
28: É uma reação alérgica grave. É de evolução rápida e ameaça a vida. Essa evolução pode demorar de 15 a 30 minutos para um choque anafilático e a taxa de letalidade pode chegar a 17%, principalmente se a gente não tiver o recurso da adrenalina autoinjetável.
27: O projeto prevê a retirada do imposto de importação da adrenalina autoinjetável destinada ao tratamento da anafilaxia quando a compra for feita por pessoa física para o uso próprio. A autora do projeto, senadora doutora Eudócia, Márcia, do PSDB de Alagoas, acredita ainda que a proposta pode incentivar a nacionalização da produção da adrenalina autoinjetável, reduzindo a dependência de importações no futuro. O texto segue para análise das comissões do Senado.
3: A Comissão de Constituição e Justiça iniciou a análise do projeto de lei que cria um fundo de amparo às crianças órfãs.
4: O objetivo da medida é garantir suporte financeiro e assistencial a crianças e adolescentes que perderam pais ou cuidadores primários. Repórter Bruno Lourenço.
15: O texto prevê a criação de um auxílio financeiro direcionado aos guardiões legais de baixa renda, além do repasse de verbas para fortalecimento de instituições e programas de acolhimento familiar. O relatório lido pelo senador Hamilton Mourão, do Republicanos do Rio Grande do Sul, acolheu sugestões da sociedade civil apresentadas em audiências públicas. Mourão explicou a opção pelo financiamento do programa por meio da destinação de parcela da arrecadação de loterias federais.
17: A opção de financiar o FACOR com parcela da arrecadação de loteria revela-se adequada sob a ótica de política pública, utilizando receita não tributária de caráter voluntário para o apostador e já tradicionalmente destinada a finalidades sociais. A redução

0: É para dar mais agilidade a esse tipo de transporte que o Senado pode analisar uma nova proposta. O projeto prevê o ressarcimento de pessoas e empresas particulares que disponibilizarem aeronaves para essas operações. Repórter Alexandre Campos.
1: Pelo texto, as empresas e pessoas sem certificado de operador aéreo que disponibilizarem suas aeronaves particulares para o transporte de equipe de saúde ou de órgãos, tecidos e partes do corpo humano para fins de tratamento ou transplante no âmbito do Sistema Único de Saúde serão ressarcidas pelos custos operacionais do voo. Além disso, estarão isentas do pagamento de tarifas aeroportuárias e de navegação aérea. Autor do projeto, o senador astronauta Marcos Pontes, do PL de São Paulo, lembrou que atualmente a rede de transporte conta com apoio das companhias aéreas comerciais e dos aviões da Força Aérea Brasileira.
2: Mas aí você tem o órgão doado. Tem alguns deles que tem limite muito curto para se tirar de um corpo e colocar no outro. E perde-se muitos órgãos dessa forma, porque não tem como transportar. A Força Aérea tenta, mas ela não tem recurso para fazer esse transporte no Brasil todo, o tempo todo. Aí você tem os aviões parados. Por que não utilizar esses aviões dos empresários que estão no avião parado no hangar, para que eles possam transportar esses órgãos e salvar uma vida?
1: O projeto ainda permite que, por meio de convênio com a União, estados, municípios e organizações sem fins lucrativos, o Sistema Nacional de Transplantes coordene o cadastro das pessoas e empresas que queiram disponibilizar seus aviões de modo a acioná-las quando necessário e compensá-las após a prestação do serviço de transporte.
3: A semana de vivência legislativa do programa Jovem Senador começou com a posse dos 27 estudantes da rede pública, que assumiram um mandato como jovens senadores.
0: Os participantes também elegeram a mesa diretora e as meninas foram protagonistas. Pela primeira vez, todos os cargos da mesa serão ocupados por jovens senadoras. Repórter Lana Dias.
4: Os estudantes vencedores do concurso de redação agora passarão a semana no Senado, experimentando o trabalho parlamentar na prática. Na sessão de posse, o senador Paulo Paim, do PT do Rio Grande do Sul, presidente do Conselho do Projeto Jovem Senador, destacou a importância do tema da redação deste ano: democracia nas redes sociais, como construir um debate saudável.
5: Discutir democracia nas redes sociais é discutir o próprio futuro da nossa gente, do nosso povo, do nosso país. E vocês jovens, estão no centro desse debate.
4: A jovem senadora Yolanda Paiva Favacho Ribeiro, representante do Pará, foi eleita presidente da mesa diretora, 100% ocupada por meninas. Ela focou seu discurso no combate à desigualdade no país.
6: Estar aqui hoje, representando os nossos estados, é um motivo de grande orgulho, mas também nos traz a consciência de que muitos jovens brasileiros não encontram a estrutura nem o suporte necessário para alcançar espaços como jovem senador.
4: Cerca de 240 mil estudantes e mais de 5 mil escolas participaram do concurso de redação.
7: Eleições 2026.
3: Termina nesta quinta-feira, dia 20 de agosto, o prazo para eleitores solicitarem a transferência temporária da sessão eleitoral. A medida permite votar em uma cidade diferente daquela onde o eleitor tem domicílio eleitoral.
0: O serviço está disponível no cartório eleitoral mais próximo ou pelo autoatendimento no site do Tribunal Regional Eleitoral do seu estado. Com edição de Paula Groba e trabalhos técnicos de João Lira, o Jornal do Senado fica por aqui. Acompanhe agora as notícias da Câmara dos Deputados. Boa noite.
3: Boa noite e até amanhã.
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8: Câmara aprova a proteção de servidor que denunciar violência contra criança.
9: Proposta amplia as exigências para permanência e naturalização no Brasil.
8: Avança projeto que cria dia do plantio de árvores a ser celebrado em maio.
9: Deputados obrigam a escola a mudar sinal sonoro para não incomodar autistas.
8: Boa noite. A Câmara aprovou a obrigatoriedade de escolas alterarem qualquer sinal sonoro para não incomodar alunos com autismo. A repórter Paula Bittar acompanhou a votação e explica como isso pode ser feito. A Comissão de Constituição e Justiça da Câmara aprovou uma proposta que obriga escolas públicas e privadas a substituírem os sinais sonoros para não gerar incômodos sensoriais aos alunos com transtorno do espectro autista, TEA. A medida será aplicada sempre que solicitada pelos pais ou responsáveis. O texto aprovado inclui a obrigatoriedade da substituição dos sinais sonoros na Lei Berenice Piana, que trata dos direitos das pessoas com TEA. Relator na comissão, o deputado

0: Alex Manente, do Cidadania de São Paulo, destacou que a proposta busca garantir respeito às necessidades específicas das pessoas.
1: A aprovação desse projeto é uma vitória muito importante para toda a comunidade atípica. Ela faz com que o respeito a essas pessoas esteja presente naquilo que é mais sagrado, que é na educação, onde a partir de agora não será mais um sinal sonoro que prejudica a qualidade de vida e a sensação de todas as pessoas com transtorno do espectro autista.
0: O projeto que obriga as escolas a substituírem os sinais sonoros para não gerar incômodos sem sensoriais aos alunos autistas já pode seguir para análise do Senado, a menos que haja recurso para votação pelo plenário da Câmara. Da Rádio Câmara, de Brasília, Paula Bittar.
2: Educação.
3: Ricardo Maia, do MDB, apoia a criação da Universidade Federal do Nordeste da Bahia para ampliar o acesso ao ensino superior no sertão do estado. Autor do projeto que autoriza a implantação da instituição, o deputado pede urgência na análise da matéria.
4: Ricardo Maia argumenta que outras regiões da Bahia já contam com universidades federais, enquanto estudantes do Nordeste do estado ainda precisam realizar longos deslocamentos para cursar o ensino superior público. Ele considera que a nova universidade vai contribuir para o desenvolvimento local.
2: Saúde.
3: Stefano Aguiar, do PSD de Minas Gerais, propõe que os usuários do SUS tenham acesso em tempo real a informações sobre a regulação de consultas, exames, cirurgias e outros procedimentos. A plataforma deve informar a posição do paciente na fila e o tempo médio estimado para atendimento.
4: A proposta também prevê a divulgação de dados consolidados por região para facilitar o acompanhamento da demanda e da oferta de serviços. Segundo Stefano Aguiar, a medida amplia a transparência, fortalece o controle social e contribui para identificar desigualdades no acesso aos serviços do SUS.
2: Meio ambiente.
3: Comissão aprova a criação do Dia Nacional do Plantio de Árvores. Saiba mais sobre o assunto na reportagem de Júlia Lopes.
5: O plantio de árvores é uma das estratégias mais eficazes e acessíveis para a recuperação ambiental e o enfrentamento da crise climática. As árvores ajudam a preservar nascentes, aumentam a fertilidade do solo, servem de habitat para diversas espécies e melhoram a qualidade do ar. Nesse contexto, a Comissão de Meio Ambiente da Câmara dos Deputados aprovou um projeto de lei que institui o Dia Nacional do Plantio de Árvores, a ser celebrado em 23 de maio. Segundo o autor da proposta, deputado Pedro Uquizai, do PT de Santa Catarina, a data pretende incentivar a criação de uma cultura de valorização das florestas e de mobilização ambiental, com foco na recuperação de áreas degradadas e na restauração ecológica. Para o relator da proposta, deputado Newton Tato, do PT de São Paulo, o projeto também fortalece os compromissos internacionais assumidos pelo Brasil na área de sustentabilidade e ajuda a conscientizar a população.
6: O Brasil também já tem o compromisso de restaurar 12 milhões de hectares, um acordo internacional. Pelo próprio Código Florestal, nós teríamos também que restaurar e recuperar 32 milhões de hectares. E por isso que aprovar um dia do plantio da árvore para conscientizar a população brasileira e fazer esse debate nas escolas, nas igrejas, enfim, em todo quanto é canto.
5: A escolha do dia 23 de maio homenageia o fotógrafo Sebastião Salgado, que morreu nessa data em 2024. Ele e sua esposa, Lélia Vanick, lideraram uma das maiores iniciativas de reflorestamento do país, com um plantio de mais de 2 milhões e meio de árvores ao longo de 25 anos no Vale do Rio Doce, interior de Minas Gerais. A proposta que cria o Dia Nacional do Plantio de Árvores aguarda análise da Comissão de Constituição e Justiça da Câmara. Da Rádio Câmara, de Brasília, Júlia Lopes.
2: Homenagem.
4: Jefferson Rodrigues, do PSDB de Goiás, apresentou o projeto que cria o Dia Nacional do Fazendeiro em 21 de setembro, instituindo também uma semana dedicada à valorização do produtor rural. A proposta prevê ações de capacitação, inovação e incentivo à produção sustentável no campo.
3: Jefferson Rodrigues argumenta que a proposta se justifica pela importância da agropecuária na produção de alimentos, na geração de empregos e nas exportações brasileiras. O projeto do deputado também conta com iniciativas de apoio à permanência dos jovens. jovens no meio rural.
4: Sóstenes Cavalcante, do PL do Rio de Janeiro, presta homenagem à memória do pastor Eliseu de Matos, da Assembleia de Deus no bairro Pantanal, em Duque de Caxias.
3: Sóstenes Cavalcante relata que aos 90 anos o religioso morreu após enfrentar problemas pulmonares e que será lembrado pelo trabalho de décadas dedicado à evangelização na região.
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2: Relações Exteriores.
4: Avança na Câmara a proposta que amplia as exigências para permanência e naturalização no Brasil. A repórter Maria Neves explica o objetivo da matéria.
11: A Comissão de Relações Exteriores da Câmara dos Deputados aprovou o projeto que torna mais rígidas as regras para concessão de visto de permanência e naturalização de estrangeiros no Brasil. Uma das novidades do texto é a exigência de que o interessado em viver no país comprove condição financeira suficiente para o sustento próprio e o da família. Segundo o relator, deputado general Girão, do PL do Rio Grande do Norte, em 2024, o governo federal destinou cerca de R$1,5 bilhão de reais do Bolsa Família a estrangeiros residentes no país. Na opinião do parlamentar, a comprovação de que o estrangeiro tem condições de se manter é necessária para aliar os direitos dos imigrantes com a proteção dos brasileiros.
12: Não é justo que esses estrangeiros sejam tratados aqui no Brasil com recursos públicos do nosso Tesouro Nacional. Não há dados oficiais de todos os custos efetivos com o processo de imigração no país, especialmente em relação à educação, saúde, moradia, segurança. No entanto, há um gasto já identificado que diz respeito ao acesso a programas assistenciais, tipo Bolsa Família, BPC e outros programas assistenciais, até mesmo auxílio emergencial.
11: Outra exigência inserida pelo projeto na Lei de Migração, que é de 2017, é a comprovação de bom procedimento social. De acordo com o general Girão, essa regra se mostra razoável porque a naturalização depende de avaliação do governo quanto à conveniência e oportunidade, principalmente em temas como esse, que envolve interesse nacional e segurança. A proposta também determina que, mesmo se atender a todos os requisitos legais, o estrangeiro não tem direito automático ao visto de permanência ou à naturalização. Cada caso deverá ser analisado pelo Ministério da Justiça e Segurança Pública, que passa a ser o responsável pelos processos migratórios. O projeto do deputado Luiz Felipe de Orleans e Bragança, do PL de São Paulo, que torna as regras para obtenção de visto e naturalização de estrangeiros no Brasil mais rígidas, ainda será analisado pela Comissão de Constituição e Justiça. Da Rádio Câmara de Brasília, Maria Neves.
2: Trabalho.
3: Reginaldo Lopes, do PT de Minas Gerais, defende a apreciação pelo Senado do fim da escala de trabalho 6x1. O deputado argumenta que a mudança pode ampliar o tempo para a convivência familiar, o cuidado com os filhos, a qualificação profissional e outras atividades.
4: Reginaldo Lopes também relaciona a redução da jornada à saúde mental dos trabalhadores e pede apoio dos presidentes da Câmara e do Senado para que a proposta avance. Para o deputado, o fim da escala 6x1 é uma mudança importante nas relações de trabalho no país.
3: Dr. Fernando Máximo, do PL de Rondônia, cobra a votação da proposta que trata de direitos de servidores dos antigos territórios de Rondônia, Roraima e Amapá. Ele sustenta que muitos desses trabalhadores atuaram em condições precárias na construção desses estados e envelheceram sem o direito reconhecido.
4: Dr. Fernando Máximo lembra que a proposta de emenda à Constituição foi aprovada pelo Senado em 2023 e que o relatório pela admissibilidade está pronto desde junho. Ele garante que não vai desistir da matéria. matéria.
3: Helena Lima, do PSD de Roraima, apresentou o projeto que atualiza a regulamentação da profissão de biólogo. A proposta amplia as áreas de atuação desses profissionais e inclui atividades nas áreas de saúde, meio ambiente, biodiversidade, biotecnologia, diagnóstico laboratorial e educação.
4: Helena Lima afirma que a legislação atual de 1979 precisa ser atualizada diante dos avanços científicos e tecnológicos. O texto também amplia as atribuições dos conselhos de biologia e garante aos licenciados o ensino de ciências e biologia nos diferentes níveis de educação.
2: Transportes.
3: Cobalcini, do MDB de Santa Catarina, relata a reunião sobre o futuro de um trecho da antiga ferrovia São Paulo-Rio Grande. Com o encerramento da concessão previsto para fevereiro de 2027, o deputado defende uma alternativa para os 372 quilômetros entre União da Vitória, no Paraná, e Marcelino Ramos, no Rio Grande do Sul.
4: A proposta de Cobalcini é transformar o trecho em uma via verde voltada ao cicloturismo, às caminhadas ecológicas e ao lazer. Segundo o congressista, a iniciativa pode converter a antiga infraestrutura em um ativo público para a sociedade.
3: Com a chegada da campanha eleitoral, Atila Lira, do PP do Piauí, critica algumas legendas por ataques a adversários políticos. Para o parlamentar, informações falsas estariam sendo disseminadas com recursos públicos, com o objetivo de influenciar a opinião pública.
4: Atila Lira chama a atenção da população para a disseminação de fake news durante o período eleitoral. Na avaliação do deputado, a população vai perceber a diferença entre embate republicano e ataques indevidos.
2: Justiça.
3: Marcel Van Hatten, do Novo, do Rio Grande do Sul, critica decisões recentes do Supremo Tribunal Federal e pede que o Senado analise pedidos de impeachment de ministros da corte. Ele também questiona um pedido de busca e apreensão envolvendo a fonte e o advogado de um jornalista do Maranhão.
4: Marcel Van Hatten afirma que os episódios representam ameaças à liberdade de imprensa, ao Estado de Direito e às prerrogativas do Congresso. Para ele, a próxima eleição para o Senado será fundamental para enfrentar o que considera abusos de autoridade e arbitrariedades cometidos pelo STF.
3: Nas palavras de Gustavo Geyer, do PL de Goiás, o país enfrenta dificuldades econômicas, com o aumento do endividamento das famílias e do custo de vida. O deputado também menciona denúncias de corrupção envolvendo integrantes do governo.
4: Na opinião de Gustavo Geyer, a formação de uma maioria de oposição no Senado é importante para os rumos do país. Ele acredita que essa alteração pode promover mudanças no governo e conter o que ele considera decisões abusivas do Supremo Tribunal Federal. 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

0: deputados aprovaram proteção para o servidor ou militar que denunciar maus tratos contra a criança. A repórter Paula Bittar acompanhou a votação.
1: A Comissão de Constituição e Justiça da Câmara aprovou uma proposta que assegura acesso a programas de proteção de testemunhas aos militares e servidores públicos que denunciarem casos de violência, agressão e maus tratos contra crianças e adolescentes. O texto também permite a transferência do servidor ou militar com ou sem mudança de sede por medida de segurança. O benefício vale para trabalhadores da União, dos estados, dos municípios e do Distrito Federal. A relatora da proposta na comissão, deputada Cris Tonietto, do PL do Rio de Janeiro, destacou que o projeto busca proteger o agente público para fortalecer a garantia dos direitos de crianças e adolescentes. Ela ressaltou ainda que a Constituição estabelece a proteção integral e a prioridade absoluta dos direitos desse público.
2: Muitas vezes, militares, servidores públicos tomam conhecimento de casos de violência, agressão, maus tratos contra crianças e adolescentes, mas de alguma forma podem sofrer algum tipo de ameaça, represália, quando decidem denunciar. E quem tem coragem de proteger uma criança não pode ficar desprotegido pelo Estado, né? Por isso, o projeto ele assegura a esses denunciantes o acesso aos programas de proteção de testemunhas quando estiverem em situação de risco. Nosso trabalho na CCJ foi justamente de garantir a segurança jurídica para que essa importante medida pudesse avançar. Até porque proteger quem denuncia é também proteger a criança que muitas vezes não consegue pedir socorro sozinha.
1: A proposta que assegura acesso a programas de proteção de testemunhas aos militares e servidores públicos que denunciarem casos de violência, agressão e maus tratos contra crianças e adolescentes já pode seguir para análise do Senado, a menos que haja recurso para votação antes pelo plenário da Câmara. Da Rádio Câmara, de Brasília, Paula Bittar.
3: Priscila Costa, do PL, critica a situação da segurança pública no Ceará após o assassinato de um policial de 27 anos, morto ao sair do serviço. A congressista afirma que o caso demonstra a vulnerabilidade dos agentes diante do avanço da violência.
0: Priscila Costa contesta a avaliação do governo estadual de que o Ceará vive um bom momento na segurança pública. A parlamentar cobra mudanças na política do setor para ampliar a proteção dos policiais e da população em geral.
3: Sargento Faur, do PL, celebra a entrega de fuzis fabricados em Israel para as polícias civil e militar do Paraná. O congressista informa que parte dos equipamentos foi adquirida com recursos de emendas destinadas por ele.
0: De acordo com o sargento Faur, o armamento será utilizado no enfrentamento às organizações criminosas. O parlamentar também reivindica a construção de um presídio estadual de segurança máxima nos moldes das unidades federais.
3: Na avaliação de capitão Alden, do PL da Bahia, o projeto que criminaliza a misoginia tem conceitos abertos e subjetivos. Segundo o parlamentar, a medida permite interpretações que atingiriam pessoas por manifestações de opinião ou de fé.
0: Para evitar censura prévia, capitão Alden defende que a legislação estabeleça de forma clara quais condutas podem configurar crime. Para o deputado, é preciso garantir o direito à manifestação de diferentes posições no debate político.
3: Milton Vieira, do Republicanos de São Paulo, propõe ampliar a proteção da Lei Maria da Penha para mulheres vítimas de violência de gênero, mesmo quando não há vínculo entre a vítima e o agressor. A medida valeria para casos ocorridos em locais públicos ou privados, inclusive no ambiente digital.
0: O projeto também permite medidas protetivas de urgência, mesmo quando o agressor ainda não foi identificado, desde que existam indícios de risco para a vítima. Segundo Milton Vieira, a mudança reforça a proteção às mulheres, sem alterar as regras que definem os crimes.
3: Nicolete, do PL de Roraima, apresentou o projeto que transforma em crime o exercício ilegal da profissão de corretor de imóveis. O deputado propõe a detenção de 6 meses a 2 anos e multa para quem atuar sem preencher as condições legais.
0: Segundo Nicolete, a medida busca combater a atuação de falsos corretores, especialmente em plataformas digitais, e reduzir o risco de golpes. Além de reforçar a fiscalização, o parlamentar acredita que a medida valoriza os profissionais devidamente habilitados.
3: Termina agora o Jornal Câmara dos Deputados, produzido pela Rádio Câmara, com trabalhos técnicos de Wellington Teles, apresentação de Márcio Aquilissardi e Tércia Guimarães. Boa noite para você.
0: Uma ótima noite, a Voz do Brasil volta amanhã.
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12: Alô, meus amigos, estamos chegando com mais um Painel Flashback no seu rádio. Iniciamos a nossa viagem de hoje recordando banda eletrônica australiana fundada em 2006 por Jack Glass e Chris Tracy. Eles tocam teclados, baterias e atuam como vocalistas, produtores e remixers, com Tracy tocando violão. Eles também são DJs e escrevem e produzem remixes de trabalhos de outros artistas. Em 2009, eles foram classificados no número 11 na pesquisa Indemix dos 50 melhores DJs da Austrália. Em outubro de 2010, eles lançaram seu álbum de estreia auto-intitulado, que chegou ao número 7 da ARIA Album Chart e recebeu uma indicação ao álbum do Prêmio Jay do ano. A música do álbum Shooting Stars renovou a popularidade da banda 7 anos após o seu lançamento, quando começou a ser usada como parte de um popular meme da internet. Lembra aquela daquele gordinho que fica caindo, caindo e caindo? Isso mesmo, aquela música chiclete que não sai mais da nossa cabeça após ver o meme. Vamos recordar então o grupo Bug Raiders e a música lançada em 2009, Shooting Stars. O Painel Flashback está no ar pra você.
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1: Muita saudade no seu rádio nessa quarta-feira gostosa. Fique ligado porque eu já volto com anos 60, anos 70, anos 80, anos 90, anos 2000. Aqui a saudade não tem idade. Daqui a pouquinho tem mais.
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2: 10:21.
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4: Painel Flashback de volta com anos 90 em evidência. Alexia, um lalá no nosso painel.
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1: Vamos fazer mais uma rápida pausa e daqui a pouquinho o Dani Alexandre volta com mais saudade, com mais recordação.
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15: FM 10:37.
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1: Fique ligadinho aqui na melhor frequência, porque o Dani Alexandre já volta com vocês.
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1: 10h50.
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1: Painel Flashback de volta com o som do grupo Arix. Nova no Painel Flashback.
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1: Programa terminando nessa quarta-feira. Amanhã eu volto com mais uma edição. Abraço do seu amigo Dani Alexandre. Obrigado pela audiência. Tchau, tchau, gente. Até amanhã.
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0: 11:07.
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7: Olá, sejam todos bem-vindos à nossa viagem a partir de agora. Me chamo Márcia Santolin, mais uma edição do nosso programa Viagem Musical, que tem aqui o objetivo de transformar sentimentos em melodias, momentos em lembranças. Canções que nos fazem cantar bem alto, outras que nos convidam a refletir. E há aquelas que simplesmente encontram um lugar especial no coração. Hoje, a nossa viagem reúne sucessos que continuam provando que a boa música nunca perde a força. Vamos juntos nessa viagem? Capital Inicial, cantando na nossa quarta-feira, Primeiros Erros.

0: Fechou o bloco, a primeira sequência. Billy Joy por aqui com som e Marlon e Michael. Não te amar é impossível. Fica aí, daqui a pouco tem mais uma sequência de clássicos aqui na edição.
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4: FM 11:23.
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0: O Viagem Musical está de volta. Nossa programação vem com você. E agora, Aguenta Coração. Essa música é um clássico, hein? Com José Augusto.

0: som de Queen, nós fechamos o segundo bloco. Também teve Lua e Flor com Carlos César e Cristiano. No próximo bloco, nós seguimos com aquele sucesso que marcou época e que hoje conquista muitos ouvintes. Volto já.
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4: Pra você que está com a gente, uma quarta-feira linda, hoje é 19 de agosto. Que prazer seguir com você, estar em mais uma edição do nosso Viagem Musical. E aqui nós vamos trazendo a música de Rosana, que canta nenhum.

0: A Rachel aqui pra fechar o bloco. Teve um século sem ti, a grande imponente voz da dupla Mato Grosso e Matias. Gente, terceiro bloco fechado, mas ainda tem mais seleção especial preparada pra encerrar essa viagem. Fica aí que a gente volta na sequência.
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1: 11:53. 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
2: Maravilha de companhia sua, é a nossa edição, é o nosso programa, a nossa viagem musical. E agora a gente vai reunindo as últimas de hoje. Para começar, tem o Sonho de Ícaro com Biafra.

0: Braxton, sucesso, e Guilherme Santiago, sertanejo, com Abre Coração. Ficamos por aqui com mais uma edição. Obrigada por estar conosco. Que essas músicas continuem fazendo parte dos seus melhores momentos nesse restante da semana. E que venham boas notícias e grandes recordações ainda. Amanhã estaremos aqui esperando por você. Fica com a gente, já mais um líder de audiência e, claro, grandes atrações. Espero sua companhia amanhã. Tchau, tchau.
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2: 00:11.
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5: Oi, meus amores, tô chegando, hein? Peço licença, porque a partir de agora tá começando o Love Nejo, o nosso espaço onde o amor aqui é tratado com muito respeito. Tá aí nos ouvindo com o coração despedaçado ou não, o coração tá bem. O amor, gente, ele não tem fórmula certa, né? Tem histórias para serem contadas, vividas e relembradas. Eu sou a Aline Motta, espero poder fazer com que o seu coração fique bem no dia de hoje, tá bom? Você pode usar o nosso WhatsApp ou as redes sociais para entrar em contato. Se acomode, respira fundo, deixa o coração falar mais alto e avisa pra todo mundo, a Aline Motta já está no ar.
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1: 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Meia-noite e 27. Meia-noite e 27.
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3: Já estamos de volta e o amor sempre foi tema dos grandes escritores, né? Porque amar é coisa antiga, profunda, mas é eterna. E como já dizia Vinícius de Moraes, que seja infinito enquanto dure, porque o amor verdadeiro, ele tem intensidade. Em versos de Pablo Neruda, aprendemos que amar é estar inteiro mesmo no silêncio. Os poetas são sábios, né? O amor não se explica, se sente. E quando a gente ama de verdade, o mundo fica num tom mais suave. Vamos então colocar música nessa tonalidade. Então vem comigo, eu continuo com o melhor do romantismo pra você.
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0: Vamos que vamos! Faz barulho aí, gente!
1: Quem gostou faz barulho!
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2: 12:42.
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5: Já estamos de volta e a participação do ouvinte não para e não deve parar mesmo, porque chegou mais através do nosso WhatsApp e quem tá nas sintonias é o Lucas Martins de Goiânia, Goiás, e ele mandou assim: Aline, tô longe da minha esposa, a gente tá passando um tempo separado por causa do trabalho, mas quero que ela saiba que cada música, cada dia me faz lembrar ela do meu lado. Te amo, meu amor, minha vida, tô voltando logo, hein? Ô, meu querido, aguenta firme. Tá bom? É pra isso que existe aí o nosso programa, pra gente encurtar a distância e aquecer os corações. Mas já já vocês estarão juntos. Um beijo, meu querido. E vamos com música aqui na programação.
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1: Essa aqui eu sinto um trem diferente, viu, gente? Puxa daí!

0: Boa noite, Uberlândia! Faz barulho aí, Uberlândia, que eu quero ouvir!
1: Que coisa linda, galera!
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0: Faz barulho aí que a gente gosta.
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2: 8:59.
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4: E agora eu quero que você feche os seus olhos, respire fundo e deixe as palavras entrarem no coração, porque o amor, ele não tem manual, não tem regras, nem fórmulas. Às vezes chega de mansinho, às vezes chega como tempestade, mas sempre vale a pena. Amar é ter coragem. Coragem para dizer eu te amo, coragem para perdoar, para recomeçar, para esperar e para construir uma história juntos dia após dia. E se você hoje tem alguém para amar, valorize. E se ainda não tem, saiba que o amor tá te procurando também. E vai te encontrar no tempo certo, do jeitinho que tem que ser. Porque o amor, nada é por acaso. Vamos de música na programação.
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1: Então você quer saber seu erro, né? Explica, como se você não soubesse, né? Deixa que eu te conto então, vai.

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1: 1:14. 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
1: 1:15.
2: Simbora, gente. Tô chegando com aquele momento de dar vez e voz a você que tá aqui no Love Mesh. Vamos receber aquela mensagem do Carlinhos, de BH, que tá curtindo o nosso programa, e também a Maria Angélica. Muito obrigada a vocês que estão curtindo o nosso programa. Sejam todos sempre muito bem-vindos. Continue viajando aqui no mundo sertanejo só pra você.
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todo mundo, se Wi-Fi. E nem é de internet que eu tô falando. Mais forte, mano.

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1: E 29.
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1: 1:30.
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2: Eita, que eu gosto muito. E amar é uma arte que se aperfeiçoa a cada dia. E nossa dica é, então, demonstre amor, sempre. Através de música, através de canção, através da dedicação, através de um muito obrigada. Né? Lembre-se que palavras são importantes pra você que tá ouvindo a nossa programação. Gosto muito. Vamos com mais, aqui a música não para.
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0: E assim chegamos ao final de mais um programa. Eu volto no nosso próximo encontro. Aquele abraço. Tchau, tchau.
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1: 1:45.

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2: Uma e 45.
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Babyful Muito bem, a gente continua por aqui no nosso Songs of Love para todo o Brasil. E você, como é que você está por aí? Tudo bem? Eu sou o Junior Pinheiro e nas próximas 2 horas viajaremos para o planeta chamado Amor. Aumenta o volume que a gente começa muito bem o programa de hoje com ela, Celine Dion.

0: White, aqui no Song of Love. É. Às vezes a pessoa nem imagina, mas só de existir já deixou o nosso dia ainda mais bonito. E assim que o amor acontece, sem avisar e sem pedir licença. Daqui a pouquinho a gente volta, hein? Não sai.
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3: 2:03.
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3: 2:03.
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0: A gente continua por aqui no nosso Songs of Love. Seguimos juntos. E tem coisa que a gente não consegue explicar, não é mesmo? Só sentir. E talvez seja exatamente por isso que algumas músicas falam tão bem pela gente. Vamos ouvir? Alicia Keys, aqui no Songs of Love, para falarmos de amor em músicas.

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0: Down, baby, Johnny Rivers, aqui no nosso Songs of Love para todo o Brasil. Bom demais, hein? Os grandes hits, os grandes sucessos para você, falando de amor e músicas aqui na programação mais gostosa do seu rádio. É, hoje quinta-feira e vamos aproveitar cada minutinho juntinhos aqui, hein? Não sai daí.
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2: Está no ar. 2:21.
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2: Pombal FM. 2:21.
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0: Lá voltamos e a gente continua por aqui no nosso Songs of Love. Continuando nesse clima gostoso que ia falar de amor. Nora Jones.

0: Sabe aquele momento que você tá ouvindo uma música bem gostosa aqui no nosso Songs of Love e você imagina, caramba, como eu gostaria de estar juntinho dela, como eu gostaria de estar juntinho dele. O programa faz isso, não é mesmo? Cada música mais linda que a outra e a gente fica muito feliz com isso. Bom, a gente vai dar uma paradinha nesta quinta-feira, daqui a pouquinho eu volto com a
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2: Tá no ar. 2:38.
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2: 2:38.
0: 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A gente continua por aqui no nosso Songs of Love para todo o Brasil. Quinta-feira, hoje, dia 20. Early on, Beautiful. 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Falando de amor em músicas.

0: série Spending My Time. É bom demais, não é mesmo? Fico muito feliz de trazer esses grandes hits, os grandes sucessos para você. Tá curtindo por aí? Continue com a gente, não sai daí.
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2: 2:56.
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2: Duas e 57.
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0: Tudo bem? Como é que você tá? Um beijo no seu coração, vem comigo.

0: demais, Aerosmith Crazy. Aqui na programação mais gostosa do seu rádio. Esse é o nosso Songs of Love. E você, curtiu? Bom demais, não é mesmo? Um sucesso atrás do outro para deixar a sua quinta-feira muito mais gostosa.
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2: 3:16.
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2: 3:16.
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0: Muito bem, voltamos aqui no nosso Songs of Love. Bom demais estar com você, hein? Vamos de música? Chicago, Hard to Say I Am Sorry. Aqui no Songs of Love.

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1: FM. 3 horas e 30 minutos.

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1: 3:36.
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2: Chegamos de volta aqui na sua rádio preferida com o melhor do modão caipira. Quero mandar um abração bem especial lá pra Zilda, que tá acompanhando a gente. Ô Zilda, obrigado, viu? Obrigado pelo carinho, tá mandando pro Tinho, pra Rose, pra Rayane, pra Geralda, pra todo mundo lá curtindo as emoções do nosso programão, que maravilha. Lemão, muito obrigado, Lemão, pra Marlene, pro Carlos Antônio, quem mais? O Moreto e todo o pessoal lá curtindo a gente também, muito obrigado. Eulália, tá curtindo também o nosso programão. Grande abraço pra vocês aí, tá todo mundo formando essa grande corrente da música sertaneja de viola aqui no nosso programa hoje, né? Que maravilha. A audiência só aumentando. Mike Lia chegando, é hora no Ponteio da Viola.

0: cidade, modão com Dino Frank e Moraí. Tivemos aí no João Mulato e Douradinho, Um Novo Dia e Felipe Falcão Amargurado. É moda boa pra todo gosto, pra todo mundo. Tivemos aqui começando o bloco do ponteio da viola Mike Lian. Aperta o passo aí, vem com a gente que o céu tão caboclo tem muita moda boa ainda pra tocar pra vocês. Sabe quem canta daqui a pouquinho? Zé Mulato e Cassiano.
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2: 3:52.

0: 7h52.
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2: Pra você que tá a fim de ouvir o melhor do sertanejão de viola, este é o lugar, hein? O programa que traz a essência da roça, o cheiro do mato, a poeira da estrada direto pro teu rádio. Vamos curtir os grandes sucessos da moda de viola, né? De outras gerações passadas e também da moda de viola recente. Tudo isso misturado num programa feito especialmente para você, que assim como eu, é apaixonado pelo modão caipira. E olha só que música bonita tá chegando. Essa é daquelas de história, né? Que a gente ama. O Homem e a Espingarda. Zé Mulato e Cassiano.
3: Pra vocês agora a pura filosofia do Cerrado.
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0: Verdão Caboclo. Coisa boa demais. Teve ainda Zico e Zeca Sim a Moça, André e Andrade, Pássaro Sem Ninho e O Homem e a Espingarda, Zé Mulato e Cassiano. É muita moda boa, minha gente. É sucesso pra todo gosto, pra todo estilo sertanejo, raiz e de modão. Muito obrigado a você que tá aí na audiência com a gente no campo, na área rural, na lavoura, na lida. Muito obrigado a você das estradas, rodovias, que está aí também junto com a gente, curtindo e acompanhando o nosso programão. Daqui a pouquinho tem Lil e Léo.
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2: 4 e 13.
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4: Firma no golpe que aqui o bicho pega. O único programa do rádio que toca o puro modão sertanejo sem parar. E daqui a pouco, hein, tem aquela viola chorosa pra gente curtir. Mas antes eu quero mandar um abraço bem especial lá pra Vera, Vera Lúcia, Rosana, quem mais? O Jair tá aqui curtindo a gente também. O Donizete mandou uma mensagem muito bacana, muito legal, parabenizando não só o programa, mas a rádio todo, né? Muito obrigado, viu, Donizete? Esse carinho que a gente recebe de vocês e deixa cada vez mais a gente motivado a continuar fazendo esse trabalho com tanto amor, com tanta paixão, com tanta dedicação. Um grande abraço para você, para a esposa Valdileia, para toda a família maravilhosa aí que eu sei que sempre estão aqui com a gente também. E vamos de modão, Tardes Morenas de Mato Grosso chegando, Lil e Léo.

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0: de boi, trio Parada Dura. Tivemos ainda Zilo e Zalo, Amigo Fiel, Duduca e Dalvan, Meus Pecados, e ainda Lil e Léo, Tardes Morenas de Mato Grosso. É muito modão sertanejo, é muito modão caipira aqui no seu rádio, hein? E a gente continua juntinhos na programação, trazendo sempre o sertanejão que a gente ama.
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1: 4:31. 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
2: 4:32.
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3: Já tô de volta e abrindo por aqui com você mais uma hora do Sertão Caboclo. Nessa super e abençoada quinta-feira, dia 20 de agosto, com muita moda sertaneja, mais uma hora inteirinha dedicada ao modão raiz. Gino e Geno chegando, distante.

0: Moda Muito Bonita e um dos grandes sucessos da música sertaneja. E uma versão aqui um pouco mais moderna para Lourenço e Lorival com Franguinho na Panela. Belmonte e Amaraí, Escadas da Prisão, Eu Quero Amor, Zé Tapera e Teodoro e Gina e Geno também, Distante. Quanto modão bonito, mas pensa que acabou? Claro que não, é Sertão Caboclo, meu. Aqui tem moda sertaneja de sobra para fazer aí um programa de 2 horas especialmente para você. A gente preparou no próximo bloco Christian e Ralph, tem Goiano e Paranaense, tem Solevante e Soleni, tem muita gente boa para cantar. Fica por aí.
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2: 4 e

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2: 4:48.

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1: Sai da frente que o Sertão Caboclo tá de volta e com muita moda sertaneja para você que tá nos acompanhando. Ó, pessoal que tá curtindo aqui, o João Lourenço, né? Tá mandando aqui pro Maurício, pro Pinheiro, pra Roselene, pro colega de trabalho, o William, pessoal que trabalha aí na construção civil, sempre na audiência com a gente, pessoal não perde um programa e tão sempre participando, hein? Aliás, quem tem vontade de mandar o alô e nunca mandou aqui pra gente, é pedidomusical.com.br. Vamos lá que tem mais modão bonito chegando. Chico Rei Paraná, nosso juramento.

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1: Estamos de volta. O som da viola caipira misturado com a alegria que Deus nos deu. Com essa alegria dessa rádio maravilhosa, fazendo a melhor programação para alegrar a sua quinta-feira. Muito obrigado pela audiência de quem está aí no comércio também, nos acompanhando nesse momento e curtindo o nosso programa. Muito obrigado. Que Deus abençoe aí essa quinta-feira grandiosamente para todos nós. E vamos que vamos, sem perder tempo, porque aqui tem que tocar modão bonito. E o povão gosta, hein? Quando toca Tunico e Tinoco, todo mundo já aumenta o volume do rádio porque sabe que é coisa boa, né? Que é só preciosidade. Chora, minha viola!

0: Irídio Irineu, aqui na programação do Sertão Caboclo, tivemos ainda Tião Carreiro e Pardinho, Três Namoradas. Passou também Barreira e Rei do Vale, Estou Aqui, e Tonico Tinoco, Chora, Chora Minha Viola. Eita, bom demais. Vamos juntinhos aqui na programação, que daqui a pouquinho tem as últimas de hoje, hein? Já, já tem sucesso de Milionário e Zé Rico.
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7: Aô, paixão! Prepare esse coraçãozinho aí, porque o Sertão Caboclo tá chegando com tudo e com muita moda sertaneja aí no seu rádio, com muita moda bonita pra você curtir e cantar com a gente. É só sucesso e as apaixonadas do sertão. Começando com Milionários é Rico, a

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0: Prezados amigos, caríssimos ouvintes desta emissora, o meu abraço especial. Estou chegando mais uma vez, como sempre de costume, para justamente transmitir a todos os ouvintes o que a espiritualidade nos traz, para poder justamente lhes orientar dentro da medida do possível a todas as criaturas que estão ouvindo esta emissora. E graças a Deus eu vou muito bem, e através do poder da mente subconsciente podemos dizer a você e a sua família que eu estou aqui. Eu estou aqui porque os guias do Senhor quer, os espíritos do Senhor quer, e em nome de Cristo, para ajudar os menos favorecidos pela sorte. Quem é que não tem problemas na vida? Esta pergunta, desde quando iniciei esse programa, que eu venho fazendo e venho obtendo respostas de vossas consciências. Todos nós temos problemas em nossas vidas. O que é necessário é que tenhamos conhecimentos do que existe, porque de tudo existe, de tudo há. Esta é que é a verdade, de tudo existe e de tudo há. E é por isso que justamente estamos aqui para lhes orientar. Justo juiz de Nazaré e da Virgem Maria, que em Belém fosse nascida entre as idolatrias, eu vos peço, Senhor, pelo vosso sexto dia e pelo amor de meu padre Cícero, que meu corpo não seja preso nem ferido, nem morto, nem nas mãos da justiça envolto. Pax Tex, Pax Tex, Pax Tex. Cristo assim disse aos seus discípulos: se meus inimigos vierem para me prender, terão olhos, não verão, terão ouvidos, mas não ouvirão, terão boca, mas não me falarão. Com as armas de São Jorge serei armado, com a espada de Abraão serei coberto, com o leite da Virgem Maria serei borrifado, na arca de Noé serei arrecadado, com a chave de São Pedro serei fechado, onde não me possa ver, nem ferir, nem matar, nem sangue do meu corpo tirar. Também vos peço, Senhor, pelos três cálices bentos, por aquelas três padres revestidos, por aquelas três hostas consagradas ao terceiro dia, desde as portas de Belém até Jerusalém, e pelo meu santo juazeiro, que com prazer e alegria eu seja guardado de noite e de dia, assim como mandou Jesus no ventre da Virgem Maria. Deus adiante, paz na guia, Deus me dê a companhia que deu sempre a Virgem Maria, desde a Santa Casa de Belém até Jerusalém. Deus é meu Pai, Deus é meu Pai, Nossa Senhora das Dores, minha mãe. Com as armas de São Jorge serei armado, com a espada de São Tiago serei guardado para sempre. Amém. Esta foi a oração de fechamento de corpo dentro do programa Falando ao Coração, que muitas pessoas estão pedindo.
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7: Esta carta diz o seguinte: Irmão Cachoeira, quero lhe agradecer pelo trabalho espírita que o Senhor fez para abrir os meus caminhos. Eu trabalhava muito e nada fazia, e cada dia que passava eu me atrasava mais e mais. A minha vida num verdadeiro inferno era um sofrimento terrível, um atraso de vida. Eu não sabia mais o que fazer. Eu já tinha procurado por outras pessoas, me prometeram e nada resolveram. Comecei a ouvir o seu programa, resolvi lhe procurar. Eu fiz uma consulta espírita e o Senhor descobriu que tudo na minha vida era inveja, olho grande e os caminhos fechados. Eu mandei o Senhor fazer um trabalho de limpeza espiritual e hoje eu tenho a felicidade de lhe agradecer. Tudo de ruim se acabou. E hoje eu trabalho e vejo o resultado. O sofrimento foi embora, o embaraço acabou. Enfim, a minha vida hoje é completamente diferente. Hoje eu sou uma mulher alegre, realizada. Exatamente por isso eu resolvi lhe escrever. Assina, uma mulher realizada. Minha cara amiga, obrigado por sua carta. E qualquer outro problema, você pode me procurar, pois eu estarei pronto e capacitado para lhe servir. Fiz um trabalho espírita, abri os seus caminhos, retirei o embaraço, retirei a inveja, retirei o olho grande. E hoje você está protegida, e o Espírito de Luz que caminha ao seu lado, defendendo e protegendo. Daqui para frente é só paz, amor e alegria, e muitas felicidades para você e sua família. E como eu já falei, qualquer outro problema, você pode me procurar. 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
7: Vamos mais uma outra história. Vamos mais um outro problema. Vamos mais um outro comunicado. que o nosso programa realmente ele é feito de histórias, ele é feito de problemas, é um programa que compartilha com o dia a dia de cada ser que assim me procura. Portanto, vamos a essa história e diz o seguinte: irmão Cachoeira, eu quero lhe agradecer de coração por tudo que o Senhor fez para trazer felicidade para mim. Eu vivia bastante triste, porque de 2 anos para cá, tudo que era meu estava se acabando, ficando mais pobre. Eu ficava, eu dava um passo para frente e 2 passos para trás, pelejava para subir, mas só fazia cair. Todo plano que eu fazia dava errado, sumia as minhas coisas da minha mãe, sem eu saber. Antes eu não era assim, e eu era feliz, trabalhava e via resultado. Isto começou a acontecer comigo há uns 2 anos atrás para cá. Procurei por algumas pessoas, me disseram que eu ia resolver, que iam resolver. Só me levaram na conversa, o problema se complicava cada vez mais, a cada dia que se passava. Um certo dia, ouvindo o seu programa, resolvi lhe escrever. O Senhor me pediu

0: e depois ao senhor irmão Cachoeira. Quem está assinando é um homem feliz. Meu caro amigo, carta de agradecimento. O que atrapalhava você era a inveja. Que uma das piores coisas do mundo é a inveja, o olho grande que atrapalhava você. Era pessoas ruins procurando destruir. E a partir do momento que uma pessoa é atingida por uma descarga diabólica, pelo olho grande, pela inveja, ela não pode crescer na vida, porque cada dia que passa ela vai diminuindo, caminhando para trás, tendo prejuízo, problemas e mais problemas. Então isso é uma pessoa cheia de embaraço. Isto era o que acontecia com você, meu amigo. E a partir do momento que você me procurou e me pediu para eu fazer um trabalho espírita, eu abri os seus caminhos, retirando os embaraços, as invejas, os olhos grandes que acompanhavam você. Você, meu caro amigo, recebeu um espírito de luz para iluminar, defender e proteger. E a partir de agora você vai crescer na vida e nunca mais você vai cair, pois o espírito de luz ficará acompanhando, protegendo e defendendo. Caro amigo, homem feliz, obrigado por sua carta. E qualquer outro problema você pode me procurar, porque este problema não te afetará jamais.
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1: Como é o nome do senhor?
3: Alaíno João da Paixão.
1: Senhor Alaíno, o senhor mora onde?
3: Na Lagoa Comprida.
1: Como era a situação lá onde o senhor mora, na sua casa, quando o senhor veio procurar o Irmão Cachoeira pela primeira vez? Como era lá?
3: A situação lá era triste, doutor.
1: Era triste.
3: Porque a gente não tinha sossego com nada, as coisas não iam para frente, a gente lutava, trabalhava, mas não conseguia nada. Agora hoje, graças a Deus, a gente está se sentindo feliz. Para todo lugar que a gente olha, a gente vê felicidade.
1: O senhor veio fazer o tratamento com o Irmão Cachoeira?
3: Com o Irmão Cachoeira, porque esse a gente sabe que acredita.
1: E há muitos anos, né?
3: É, muitos anos.
1: Então, graças

0: Graças a Deus, o senhor está feliz e sua família.
1: Graças.
0: A coisa agora ficou tranquilidade lá, né?
1: Graças a Deus.
0: O senhor lembra que mostrou que lá tinha terra de cemitério em cima da casa, não foi
1: assim? Tinha.
0: Pó de pemba corredeira e pimenta da costa.
1: Tinha, né? Sim, senhor.
0: E graças a Deus foi limpado, os guias de luz limparam. Hoje a casa está em paz, não é isso?
1: Graças a Deus.
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0: Como é o nome da senhora?
3: Alexandrina.
0: Alexandrina, a senhora mora onde?
3: Fazenda Santana.
0: Que é município de onde?
3: De Uauá.
0: O que é, quando a senhora veio do Irmão Cachoeira, o que era o problema da senhora? O que era do problema de seu filho? Foi sobre seu filho?
3: Foi, era cachaça, vivia rolando pelo chão, não sabia o que fazia. Aí trabalhava, gastava o dinheiro, não sabia o que fazia. Trabalhou, não recebeu o dinheiro que trabalhava e tudo assim.
0: Como é o nome dele?
3: Lauro Soares da Silva.
0: E hoje como é que ele tá?
3: Ele tá bem, graças a Deus. Até
0: tá
3: esse
0: trabalhando?
3: Momento, tá trabalhando.
0: Vamos agradecer, né? Primeiramente a Deus, né?
3: A Deus e o Senhor.
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5: Meus senhores, chegamos agora ao ponto mais importante de nosso programa, onde você sempre nos espera todos os dias para fazer conosco a nossa corrente de fé, a nossa corrente de proteção espiritual. Chegou a hora de você pegar aquele paninho branco, coloque perto do seu rádio, a chave de sua casa, a chave do seu comércio, a chave do seu automóvel. Coloque um copo com água, um documento daquela pessoa que esteja desempregado ou queira arrumar um novo emprego, a foto, a roupa daquela pessoa que esteja nos cárceres privados da vida, no leito de hospital, daquela pessoa que bebe e não se domina. Coloque as suas dívidas, coloque a sua receita médica, coloque os seus desejos anotados em um papel e coloque neste papel e neste exato momento. Nós vamos orar a prece poderosa do programa de hoje.
6: Oração para fechamento de corpo.

Belém foste nascido entre as idolatrias. Eu vos peço, Senhor, pelo vosso sexto dia e pelo amor de meu padenciso, que meu corpo não seja preso, nem ferido, nem morto, nem nas mãos da justiça envolto. Pax Deco, Pax Deco, Pax Deco. Cristo assim disse aos seus discípulos: se os meus inimigos vierem para me prender, terão olhos, não verão.

me falaram. Com as armas de São Jorge serei armado. Com a espada de Abraão serei coberto. No leite da Virgem Maria serei borrifado. Na arca de Noé serei arrecadado. Com as chaves de São Pedro serei fechado aonde não me possam ver nem ferir, nem matar, nem ser.

aquelas três hóstias consagradas e consagrastes ao terceiro dia, desde as portas de Belém até Jerusalém, e pelo meu santo juazeiro, que com prazer e alegria eu seja também guardado de noite como de dia, assim como mandou Jesus no ventre de Virgem Maria. Deus adiante, paz na guia, Deus me dê a companhia que deu a sempre a Virgem Maria, desde a Casa Santa de Belém até Jerusalém. Deus é meu Pai, Deus é meu Pai, Nossa Senhora das Dores, minha mãe, com as armas de São Jorge serei armado,

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0: isso aí, saudações, Bahia querida, bom dia. Bom dia, 6:02, 6:02. E começa mais uma edição do Voz da Cidade aqui pela Rádio Pombal FM. São 38 anos no ar. A partir de agora, no Voz, você fica sabendo dos fatos que aconteceram nas últimas horas, aqui na cidade, na nossa região, na Bahia, no Brasil e no mundo. Hoje é quinta, dia 20 de agosto. Esse é o dia de número 232, faltando 133 dias para acabar o ano de 2026. Estamos vivendo a 34ª semana. Hoje é dia mundial contra os mosquitos, dia do maçom. Muitos mistérios envolvem os maçons e os rituais maçônicos, mas essa data foi escolhida para celebrar o importante papel que esta, abre aspas, sociedade secreta, fecha aspas, teve para um dos momentos históricos mais emblemáticos do país, a independência do Brasil. Faz aniversário hoje, aquele abraço da família Pombal. Pois é, esse aniversário de vida de José Wilker, ator que morreu em 2014. Celso Russomano, que é repórter político, hoje é aniversário não muito conhecida, mas importante.
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0: O nome dela é Demi Lovato, ou Demetria Devone. Ela é americana, do Novo México. Completa hoje 34 anos. Ela teve uns problemas, viu? Essa moça. Ela teve uns problemas de saúde sério. Enfrentou uma longa batalha contra o vício e graves problemas de saúde, incluindo uma overdose quase fatal em julho de 2018, que causou 3 derrames, um ataque cardíaco e sequelas na visão. Nos últimos anos, ela superou internações psiquiátricas, mudou seu estilo musical para o rock e hoje fala abertamente sobre a sua recuperação. Agora 6:05, 6:05, bom dia simpatia, bom dia você aqui da cidade, da sede, você dos povoados, dos sítios, das fazendas, das cidades vizinhas, você que está ouvindo fora aqui da Bahia, tá certo? Um grande abraço para você pelo aplicativo, pelo radinho de pilha, um abraço para você também, em especial que está chegando a Ribeira de Pombal, e para você que está saindo, que Deus acompanhe. Vamos juntos até as 9 da manhã, eu sou Edson Santarini. E muita música, muita informação, muita notícia, muita participação. Hoje a gente lembra a morte de Blaise Pascal, que foi um cientista, filósofo. Atribui-se a ele a invenção do computador. Fatos do dia. 1975, o compositor baiano Caetano Veloso lançou 2 discos simultaneamente, Qualquer Coisa e Joia. Em 1985, 40 militares da Força Aérea Brasileira foram denunciados por contrabando de produtos eletrônicos. Eles eram trazidos dos Estados Unidos em aviões da Aeronáutica. Hoje, quem faz aniversário também é a nossa co-irmã Ibiquera, que é um pequeno município que fica na região da Chapada. ...375 quilômetros de Salvador, possui pouco mais de 3.725 habitantes, conforme o BGE. O destaque de Ibiquera é pelo clima tranquilo, aquela cidadezinha pacata, interior fria da Chapada, belezas naturais, muitos rios e riachos. Ibiquera é uma cidade maravilhosa. Fica perto de Boa Vista de Tupim, Andaraí. Certo, tem hoje, completa 68 anos, o prefeito é o César Almeida. O IDH é baixo e o PIB per capita ultrapassa R$ 37.345. Quem nasce em Ibiquera é ibiquerense. São 6:07, 6:07. Hoje os católicos lembram Bernardo de Claraval. Homenagem a um dos personagens de grande destaque para a Igreja Católica, sendo um grande construtor e influenciador da fé cristã em sua época. Não perca a hora, gente boa. Aos boleiros, os padeiros que já estão na batalha, aos funcionários de frigoríficos, né? Essa altura abatendo as galinhas, os bois, os porcos. É isso aí, todo mundo já firme e forte na batalha, Tony Santos. Bom dia.
2: Pois é, bom dia, bom dia, bom dia. Estamos por aqui, né? Pra levar o melhor da informação pra galera que já está acordada. Pessoal que madruga, como nós.
0: É, tem muita gente que começa a trabalhar muito cedo. Padeiro, por exemplo, você dá, meu irmão. Metendo a mão na massa, literalmente. São 6:08. Pois é, rádio ligado, povo informado. Já está no ar o meu, seu, nosso.
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0: As instabilidades diminuem sobre o estado e a previsão é de predomínio de sol, tempo seco, na maior parte da Bahia. Destaca-se a continuidade dos baixos índices de umidade relativa do ar no centro-oeste do estado, especialmente durante as horas mais quentes do dia. Em Salvador, região metropolitana e no Recôncavo, a previsão é de variação de nebulosidade com possibilidade de chuvas rápidas, isoladas em alguns pontos da região. Para a Ribeira do Pombal, previsão de sol com pancada de chuva de manhã, isso a probabilidade é de 46%, 1 milímetro. Muitas nuvens à tarde, o tempo estabiliza. Máxima de 30 graus hoje em Ribeira do Pombal, com o pôr do sol acontecendo a 17:31, ventos de 11 quilômetros. Hoje a lua é crescente.
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0: Preço do arroz em Juazeiro, o fardo com 30 quilos, R$115. Já a ameixa fresca nacional em Juazeiro, caixa com 6 quilos, R$110. O açúcar, fardo com 30 quilos em Juazeiro, R$85. São informações da Federação da Agricultura e Pecuária do Estado da Bahia. Ontem, o dólar deu um decréscimo, né? Fechou o dia 5,17. Começou a 5,20, fechou a 5,17. O euro também, ontem, ao contrário, teve um aumento de 0,01%, fechando e valendo hoje R$6,04. Seis e dez, a notícia não para. 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Os destaques das capas dos jornais da capital, depois o giro pelo Brasil.
2: Vamos lá, Jornal à Tarde. Violação sexual contra crianças de até 6 anos cresce 56% na Bahia. Flamengo vence Cruzeiro por 2-1 e avança às quartas de final da Libertadores.
0: O destaque do Correio para esta quinta-feira. Abastecer com etanol pode ser mais barato em Salvador. O consumo de álcool na Bahia atingiu, em junho, o maior volume registrado do ano, segundo dados da União da Indústria de Cana-de-Açúcar. Igreja sob risco. 12 templos foram interditados em Salvador entre 2025 e 26, após vistorias apontarem problemas estruturais graves e ameaça a vida de frequentadores. E ainda, você acompanha, após quase 4 anos, Ministério Público denuncia PMs por execução de jovem na Bahia.
2: Vamos lá, o Tribuna da Bahia, transporte clandestino terá punição bem mais dura. Jerônimo recebe apoio de mais de 300 prefeitos. Neto diz conhecer realidade dos 417 municípios baianos.
0: Aliás, foi cancelado o debate de ontem, não foi?
2: Foi.
0: Jerônimo não compareceu. 6:12, no Giro Nacional, o estado de São Paulo, laboratórios anunciam eficácia de vacina contra câncer de pele. Ações de Moderna e Merck sabem, especialistas pregam cautela.
2: O Globo utilizou aí sua capa para falar de uma minissérie aí do Globo Play, é tudo em família, então vamos ao Folha de São Paulo. Investigação sobre Lulinha recoloca tema da corrupção na campanha de Lula.
0: 6:12, 0 hora Porto Alegre. Total de eleitores com deficiência no Rio Grande do Sul tem alta de 39%, apontam dados da Justiça Eleitoral.
2: Vamos ao Jornal do Comércio Pernambuco. Alcolumbre libera a tramitação da PEC da 6x1. Parece que agora tá dando para caminhar aí essa 6x1, viu?
0: 6:12, o jornal Correio Brasiliense destaca: STF amplia a aplicação de medidas protetivas da Lei Maria da Penha.
2: Vamos lá, o Metrópolis. Vice de Marçal é réu por associação criminosa e vínculo com PCC.
0: O destaque do online: Dual, perdas de 37 bilhões com bets anulam ganhos com isenção de imposto de renda.
2: Vamos lá, o G1, Lula e 5 opositores candidatos à presidência têm propostas em comum.
0: Nova lei seca prevê infração por uso de outras substâncias além do álcool, destaque do R7. Agora são 6:13, 6:13, maioria dos deputados federais eleitos em 2022 tentará se reeleger este ano. A reportagem é de Milena Abreu, você vai ouvir e entender o caso.
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3: Dos 513 deputados federais eleitos em 2022, 410 vão tentar a reeleição para a Câmara dos Deputados. O número representa 79,9% dos parlamentares que conquistaram uma vaga nas últimas eleições para o cargo. Para simplificar, dá para dizer que 8 de cada 10 deputados federais em exercício no país vão tentar renovar seus mandatos nas eleições de outubro. No recorte por estado, São Paulo lidera, com 52 deputados eleitos em 2022 que tentarão renovar o mandato em outubro. Minas Gerais com 47 e Rio de Janeiro com 38 aparecem na sequência. O Tocantins, por sua vez, é o estado com o menor número de deputados federais cadastrados para disputar a reeleição esse ano, com 3. Só um a menos que o Amapá e 2 a menos que Roraima e Rondônia, que tem 5 cada. Considerando o gênero e simplificando as estatísticas, dá para dizer que 8 em cada 10 deputados que tentarão a reeleição são homens. São homens, num total de 341. 69 são mulheres. Da Rádio 2, Milena Abreu.
0: Agora 6:15, 6:15. Vamos aos destaques do Voz. Para esta quinta-feira, sai resultado da licitação do esgotamento sanitário de Ribeira do Pombal.
2: Ministério Público denuncia 3 policiais militares por execução de jovem em Cidade da Bahia.
0: Nestlé anuncia demissão de 16 mil funcionários e vai encerrar produção em fábricas. A Heineken também. Você vai saber de que forma.
2: Governo do estado declara de utilidade pública para desapropriação de área aqui em Ribeira do Pombal para implantação de poço artesiano e reservatório. Daqui a pouquinho você saberá as localidades.
0: Justiça suspende demissões da Casas Bahia, manda empresa readmitir funcionários e veta novos cortes.
2: E ainda, governo do estado homologa decreto de emergência de mais 2 municípios da Bahia por conta da estiagem.
0: Ouça isso aqui: donos de funerária que escondiam quase 200 cadáveres, esconderam na verdade, entregavam cinzas falsas, enganavam famílias, mas a justiça pegou eles. Você vai saber já já.
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0: Agora 6:16, os destaques do Pombal Móvel com Kleber França. Vem de lá, Kleber, bom dia, o seu destaque para esta quinta-feira.
5: Bom dia, Edson Santarini, bom dia, Tony, bom dia, ouvinte do programa Voz da Cidade, bom dia, Ribeira do Pombal, região. O Pombal Móvel já está nas ruas mais uma vez, pronto para trazer muita informação, tudo que acontece em Ribeira do Pombal e região. A partir de agora, você vai ficar sabendo com Voz da Cidade e com as minhas intervenções diretamente das ruas de Ribeira do Pombal. Fique atento, fique ligado. Começamos aí o dia com muita névoa, nesse momento 19 graus, sensação térmica de 24 graus aqui em Ribeira do Pombal. Já vou logo fazendo alerta, que vai transitar, vai sair aí para pegar a rodovia, tome cuidado, muita neblina, muita névoa em Ribeira do Pombal nessas primeiras horas e, claro, nesses trechos também da BR-110 e BR-410. Por falar em rodovia, caminhão tomba na BR-116 e complica trânsito perto de Tanque do Rumo em Quijingue. Isso aconteceu ontem à tarde. Foragido da justiça morre em troca de tiros com a polícia em Serrinha. Polícia prende suspeito de tráfico em Minas Gerais durante terceira fase da Operação Tempestade. Homem condenado por estupro de criança é preso em Nova Soure. Júri condena réu a 30 anos de prisão por feminicídio em Cícero Dantas. Moradores do conjunto João Almeida ontem passaram por um susto com um ataque de abelhas ao motorista de trator. Fique ligado porque a notícia completa você vai ouvir aqui no Voz da Cidade durante as minhas participações no Pombal Móvel. 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

0: Muito bem, são 6h24, agora 6h24. Bom dia. Hoje, quinta-feira, dia 20 de agosto.
1: E esse debate não vai dar, certo?
0: Afe, mas a gente ia sair daqui. Olha, bancários de todo o país farão uma paralisação de 24 horas hoje, hein? Em meio às negociações da campanha salarial 2026. A categoria cobra reajuste dos salários e benefícios, aumento do piso e mudanças na participação nos lucros e resultados. A paralisação foi aprovada em assembleias realizada na última segunda e confirmada pelo Comando Nacional dos Bancários. A orientação para os correntistas é resolver pelos meios de aplicativos, né? E pela internet bank das instituições financeiras. Entre os pedidos apresentados pelos trabalhadores estão 5% de aumento real acima de inflação nos salários e demais verbas, aumento do piso da categoria, reajuste dos valores do Vale Refeição, aumento do Vale Alimentação e valorização da participação nos lucros e resultados. Segundo o Comando Nacional dos Bancários, a categoria aguarda uma proposta dos bancos para as reivindicações apresentadas na campanha salarial. A paralisação de 24 horas não significa necessariamente o fechamento automático de todas as agências e unidades bancárias. Engraçado, eles não falaram aqui das demissões em massa, né? Dos bancos, principalmente o Bradesco, né?
1: E como eu não sou bancário, eu tô preocupado com o sindicato dos radialistas que até agora não sentam na mesa.
0: Você
1: com...
0: sentou, tinha cola super bom, né? Que não levantaram ainda.
1: Meu Deus do céu, sindicato dos radialistas. E engraçado que a gente tem o poder de falar e não fala do sindicato. Vamos lá. Faltando a falar sério aqui. Era você falando dos bancos, eu só lembrando dos radialistas. Bora lá, olha, o Conselho Municipal de Educação aqui de Ribeira do Pombal aprovou, deu parecer favorável para a implantação disso aqui, ó, gente, que é o currículo da educação digital, midiática e pensamento computacional. No mérito, o Conselho Municipal de Educação levou em conta que o documento curricular se fundamenta em diagnóstico sólido, evidenciado pela participação de 349 docentes da rede municipal. Esses dados revelam a finalidade, ou melhor, a realidade local e as demandas pedagógicas que sustentam o capítulo Identidade Digital da rede, conferindo ao currículo um caráter democrático e alinhado aos anseios da comunidade escolar de Ribeira do Pombal. Portanto, a gente vai ter aí esse documento já aprovado pelo Conselho Municipal de Educação, que estrutura os eixos curriculares: pensamento computacional, focado na resolução de problemas, lógica e algoritmos e decomposição, mundo digital, compreensão do funcionamento físico e lógico do sistema, redes e segurança de informação e cultura digital, voltado para o exercício da cidadania digital, ética, produção de conteúdo e reflexão sobre impactos sociais.
0: 6h27, um pescador de 66 anos, como morre gente em Riachão, hein? Morreu vítima de afogamento, isso ontem à tarde. A ocorrência foi registrada em um trecho conhecido como Árvore. De acordo com informações da Brigada Voluntária Anjos Jacuipenses, a equipe foi acionada por volta das 16h50 para prestar atendimento à ocorrência. Ao chegar no local, os socorristas encontraram o homem já sem vida. A vítima foi identificada inicialmente apenas pelo prenome de João. Tinha 66 anos e era natural de Feira de Santana. Segundo informações repassadas à brigada, ele estava no local para pescar. Diante da constatação do óbito, os anjos jacuipenses comunicaram a ocorrência ao Departamento de Polícia Técnica e acionaram a Polícia Civil e Militar para adoção dos procedimentos necessários e preservação do local. As circunstâncias do afogamento não foram detalhadas. Também não há, até o momento, informação sobre se João estava acompanhado quando entrou na água ou como perceberam que ele já havia se afogado. O corpo foi encaminhado para o DPT.
1: Muito bem, vamos lá, porque foi aprovada em Ribeira do Amparo e já sancionada pela prefeita Tete Brito uma lei que cria a Política Municipal de Educação Especial e Inclusiva em Ribeira do Amparo. Isso se baseia na Constituição Federal, a Lei Diretrizes e Bases da Educação também, a LDB, a Política Nacional de Educação Especial na Perspectiva da Educação Inclusiva, Lei Brasileira de Inclusão da Pessoa com Deficiência, Convenção Internacional sobre os Direitos das Pessoas com Deficiência. É, na verdade, a Política Municipal de Educação Especial e Inclusiva tem por finalidade assegurar o acesso, permanência, participação, aprendizagem, desenvolvimento e inclusão dos estudantes público da educação especial, garantindo educação de qualidade, equidade, acessibilidade e inclusão em toda a rede municipal de ensino de Ribeira do Amparo. Constituem público da educação especial, para os fins da lei, os estudantes que no processo de escolarização apresentem necessidade de apoios, recursos, serviços ou atendimento educacional especializado em razão de deficiência física, deficiência intelectual, deficiência auditiva, deficiência visual, deficiência múltipla, transtorno do espectro autista, transtornos globais do desenvolvimento nos termos da legislação e também altas habilidades ou superdotação, transtornos específicos de aprendizagem e outras condições que, mediante avaliação educacional, demandem apoios, recursos ou serviços especializados para assegurar a aprendizagem, a participação, a permanência e a inclusão escolar.
0: 6:30. A sexta turma do Superior Tribunal de Justiça rejeitou por unanimidade, essa semana, na terça-feira, um recurso do prefeito de Santa Luz, Arismário Barbosa Júnior, no processo relacionado à ação penal que apura suspeita de fraude em licitação e em contrato de transporte escolar, que chegou a 2,65 milhões. Os ministros negaram o provimento ao agravo regimental apresentado pela defesa e seguir o voto do relator, o ministro Rogério Scheidt. A ação penal tramita no Tribunal de Justiça da Bahia e também envolve um empresário, o Jorge José de Andrade Filho. Os dois foram denunciados pelo Ministério Público por crimes relacionados a licitações e contratos administrativos e por crime de responsabilidade. O processo envolve um contrato de número 190/2021, firmado entre a Prefeitura de Santa Luz e a CMS Empreendimentos, Construções e Transporte. Segundo a denúncia, a empresa venceu um pregão de 899 mil após a desclassificação de uma proposta mais barata e depois teve o valor do contrato elevado para 2 milhões. No STF, a defesa de Arismário, o prefeito, alegou nulidades no processo e pediu, entre outras medidas, o trancamento da ação penal. O agravo regimental julgado agora pela sexta turma foi rejeitado por unanimidade.
1: O prefeito de Cícero Dantas, Vinícius José Araújo, nomeou o novo secretário de Municipal de Recursos Hídricos e Abastecimento. A semana passada, o titular da pasta havia pedido para ser exonerado, que foi atendido pelo prefeito, e agora quem assume a pasta da Secretaria Municipal de Recursos Hídricos e Abastecimento em Cícero Dantas é Marcelo Augusto Oliveira Santana.
0: 6:32. A Prefeitura de Jeremoabo publicou no Diário Oficial de ontem, após aprovado pela Câmara Municipal, a Lei 752/2026, que estabelece um amplo pacote de incentivos fiscais destinado aos empreendimentos e famílias beneficiárias do programa Minha Casa Minha Vida. A medida busca estimular a construção de moradias populares, fortalecer o setor da construção civil e ampliar o acesso à casa própria para famílias de baixa renda no município. A nova legislação tem como foco garantiu o direito à moradia para famílias jeremoabenses com renda dentro dos limites definidos pelo governo federal, estimular a geração de emprego e renda por meio da construção civil e promover o desenvolvimento urbano e econômico de Jeremoabo.
1: A prefeita de Banzaê, Patrícia, baixou um decreto declarando de utilidade pública para fins de desapropriação amigável uma área de 271 metros quadrados né, localizada na fazenda Tamboril, sem área construída, cercada de arame, conforme laudo apresentado pelo setor técnico da Secretaria de Viação, Obras e Serviços Públicos. Essa área está sendo desapropriada pela prefeitura para adquirir esse espaço para abertura de vias públicas para acesso aos moradores ao campo de futebol do município.
0: 6h34, parece que agora vai, hein? Foi realizada semana passada uma importante etapa do processo licitatório para a obra de ampliação do sistema de esgotamento sanitário de Ribeira do Pombal. De acordo com informações disponível no Licitações E do Banco do Brasil, a empresa Camel Empreendimentos e Construções Limitada foi declarada vencedora da licitação com uma proposta superior a 130 milhões de reais. A previsão é de que as obras tenham início em novembro, após a conclusão da análise e aprovação da documentação referente ao processo licitatório. Com a regularização dos documentos, deverá ser emitida a ordem de serviço para o início dos trabalhos. O investimento representa uma importante iniciativa para ampliar a infraestrutura de saneamento básico do município, contribuindo para a melhoria da qualidade de vida da população, a preservação ambiental e o desenvolvimento de Ribeira do Pombal. 6h35.
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0: Ontem tivemos mais uma rodada pela Série B, pela Copa Sul-Americana e também pela Comebol. Começa aí, Tony, pela Comebol, Flamengo e Palmeiras.
1: Eu vou começar pelo jogo Serro-Porteño e Palmeiras, porque esse eu assisti, né? Teve a oportunidade de assistir. Flamengo e Cruzeiro, o sono não permitiu, então eu vou deixar para vocês, você assistir também.
0: Também não assisti, não.
1: Mas gostei muito do time do Palmeiras ontem, hein? Jogando fora de casa, dominou completamente o Serro-Porteño. O Serro-Porteño não disse para que foi.
0: Engraçado.
1: Né? Jogou mal.
0: Empatou em 1-1.
1: É, e ganhou jogando bem o Palmeiras, perdeu gol, hein? Teve gol assim perdido do Palmeiras, 1-0, não teve aquela pressão no final, então parabéns o Palmeiras aí, mostrando que quando é Libertadores, o Palmeiras, quando não joga bem dentro de casa,
0: joga com
1: raiva. Joga fora e ganha.
0: 1-1 primeiro jogo Flamengo e Cruzeiro, né? E o Flamengo no Maracanã, 2-1 Cruzeiro, eu não vi, mas dizem que foi 2 golaços. Então classificado Palmeiras e Flamengo. Agora falta Corinthians, que joga hoje com Rosário Central e empatou lá dentro em 0-0, na esperança que o Palmeiras possa também se classificar.
1: Segundo...
0: E o Mirassol, que também joga hoje, no primeiro jogo vacilou, empatou em 1-1 e agora joga com o LDU lá dentro hoje às 19 horas.
1: Segundo Walter, né, torcedor, Walter Oliveira, disse que o confronto do Palmeiras sai desse aí, LDU e Mirassol. Pra mim, qualquer um que pegar o Palmeiras aí, o Palmeiras é favorito.
0: A outra rodada.
1: Corinthians foi... joga hoje, né?
0: Joga hoje. É o Sul-Americana, né? Que o Bragantino empatou 2-2 com o Atlético Mineiro.
1: Esse jogo foi emocionante. Eu assisti o final, cara.
0: Nesse caso aí, quem se classifica? O Atlético.
1: O Atlético
0: venceu o primeiro.
1: Bragantino fez 1-0. O Atlético empatou. Bragantino fez 2-1. E no final, o Atlético empatou. E ainda teve um gol que Pita perdeu na cara do gol. Foi um jogaço, rapaz.
0: E hoje, rapaz, será que o Botafogo reverte contra o CSA?
1: Não, aí só você acredita nisso. Você tava dizendo que futebol é futebol.
0: Mas... rapaz, eu acho que ele faz gols, mas não talvez 6, né?
1: Eu nunca vi ninguém reverter um resultado de 6.
0: O outro foi o Santos, que joga hoje. Primeiro jogo, o Santos venceu na Vila Belmiro, 2-1. O outro jogo é Vasco, né? Olímpia no primeiro.
1: Agora é porque eu não conheço esse Maracá, mas não sei, o Santos não é lá confiável, não, viu?
0: Também acho que não.
1: Esse Maracá de onde? É da Venezuela? Nem sei de onde é esse.
0: Bela Vista. É Venezuela, eu acho. A gente vê depois. E o...
1: o Vasco, pega o Olímpia, né?
0: O Vasco, né?
1: É hoje, 7 horas, hein?
0: 7 horas, 2 jogos hoje.
1: O Vasco venceu, foi? O primeiro jogo?
0: Não, 0-0.
1: 0-0. E
0: por enquanto classificado, deixa eu ver aqui quem já está do brasileiro. Só o São Paulo que pega o Boca Juniors.
1: Agora olha a mamata. Olha a mamata que o Vitória vai ter aí. Pegar um Vasco que teve aquele jogo difícil que perdeu em casa de 3-0. Vai jogar hoje pela Libertadores, vai jogar depois pelo Campeonato Brasileiro e depois jogar contra o Vitória pela Copa do Brasil. Aí, meu amigo,
0: aí uns quatro aí vai para setor médico.
1: O Vitória tá dando, parece que tudo tá encaminhando pro Vitória e para pelo menos uma semifinal. Do Vasco, aí, meu Jesus.
0: A SPN, que é uma empresa de esporte lá da Espanha, disse que o favorito seria o Vitória, o campeão. Na visão deles lá, né?
1: Também nem.
0: Série B, ontem o Vila Nova deu 6-0 na Macaca. 6!
1: Mas tá acabada.
0: Aí acabou, é a última.
1: Agora, ontem eu tive tanta raiva do esporte, rapaz. Na hora que eu coloquei lá, terminou o jogo, ainda tava algum tempinho do esporte, 1-0. Aí eu voltei pro segundo tempo, já tava 2-1 a Varica.
0: É.
1: Não consegue.
0: E terminou aí, viu?
1: Terminou aí. Fortaleza. E o Fortaleza empatou, decepcionou a torcida.
0: É. 1-1 com São Bernardo. Cuiabá 1-0 no Operário, Botafogo 1-1 Criciúma. Como é que ficou a situação da Série B agora? O Criciúma é líder. Criciúma que jogou fora de casa contra o Botafogo. Criciúma e Juventude subiriam hoje. Disputariam as duas outras vagas: Vila Nova, Fortaleza, Operário, Paraná e Sport.
1: Diga qual é o próximo confronto aí. Criciúma, lá em Criciúma, contra o Fortaleza. Fortaleza não vai conseguir ganhar esse jogo, que é difícil, viu? Ganhar lá em Criciúma. É difícil ganhar lá.
0: Quem tá em maus lençóis é o Ceará, o Londrina, América Mineiro e a Ponte Preta. Esses dois últimos, América e a Ponte, eu acho que descem.
1: Rapaz, a América tem 11, vai ter que fazer 34 pontos para não cair. E a Ponte Preta vai ter que fazer 35 para não cair.
0: Esqueça.
1: Tem que ganhar praticamente todos os jogos. Isso aí já pode dizer assim, tá rebaixado. Fazer o planejamento para 2027.
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1: Opa. 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
0: Muito bem. Nós tivemos uma informação. Ontem aqui, eu noticiei a respeito de um colega nosso, o Max, da Morena FM, que teve um AVC no trabalho, né? Ele tava na mesa já para começar o programa. E recebemos uma informação que o AVC, ele é medido por grau. O grau máximo pro cara morrer é 4. A médica constatou que ele tinha grau 16. Ainda tava brincando lá, conhecendo as pessoas, falando o nome das pessoas
1: e para ele conhecer, ou para ele voltar à sua atividade, se não comprometer a voz, né?
0: É.
1: Ou então, eu ouvi falar que parece que um lado, né?
0: Paralisa
1: um lado
0: esquerdo,
1: um lado, né?
0: Geralmente a boca também fica
1: se
0: torta.
1: For um lado, né? Porque um AVC desse jeito, dificilmente não deixa sequelas.
0: E
1: geralmente
0: não morre,
1: deixa.
0: Grau 4 para 16, então
1: ele pode ficar com sequelas até para produzir o trabalho dele como radialista. Nossa solidariedade, né, velho? Tem muita gente que acha que radialista não trabalha, meu amigo.
0: E não morre? Morre.
1: Aí um dia desse, Marca Viana tá dizendo, rapaz, um radialista não morre não, é porque o universo é pequeno de radialista, né? Mas uma hora um vai morrer, né? Ninguém sabe quem.
0: Que não seja eu nessa lista.
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10: Para você ficar bem. 6h47, de volta no seu Dion. Ele, Kleber França, Pombal Móvel. Vem de lá, Kleber.
11: Bem, de volta aqui, Santarini, diretamente das ruas de Ribeira do Pombal. Muita movimentação nessas primeiras horas aqui no centro da cidade, aqui na região da Praça da Juventude, a turma aí da terceira idade fazendo aquela atividade física, com muita música, com muita força de vontade, disposição. Parabéns aí pra essa galera, parabéns aí pro Sensei Vladimir, que tá aqui no comando dessa turma boa na Praça da Juventude, dançando, pulando, correndo, que maravilha, né? Essa geração que tá buscando cada vez mais cuidar do corpo, cuidar da saúde, cuidar do bem-estar, isso é muito bom. Sem falar da turma que tá praticando aí o seu Cooper, a sua corrida matinal, a sua caminhada matinal, nessas primeiras horas da manhã já tem esse movimento todo aqui na cidade de Ribeira do Pombal. Só um alerta, olha, nesse tempo assim com muita névoa, muita neblina, você que gosta de correr aí pelas rodovias, tenha cuidado. Hoje, principalmente na 410, né? Temos ali um trecho que tem algumas sinalizações com cones, enfim, inclusive que está passando aí por esse alargamento, esse espaçamento que vai ter aí dos acostamentos. Vai melhorar para quem gosta de correr. Nosso amigo Walter, né? Inclusive é um desses corredores, ele não corre muito, não caminha muito pela 410, justamente pela falta do acostamento. Agora ele vai começar a correr, ele estava me dizendo mais cedo que vai começar a correr, vai começar a caminhar também aí pela 410. Mas cuidado, você que vai praticar hoje, tem essa situação da obra e também tem essa situação da névoa, da neblina. Ter essa atenção é muito importante. Olha, no nosso giro pelas ocorrências da nossa região, e porque a gente, já que a gente está falando aqui de rodovia, de BR, ontem à tarde, rapaz, uma situação de um acidente, né? Que o

0: quem precisou passar ali pela BR-116, nas proximidades do povoado Tanque do Rumo, encontrou umas dificuldades no final da tarde. Ontem, um caminhão de grande porte tombou e deixou o trânsito em meia pista. O acidente aconteceu por volta das 4 da tarde, numa baixada logo depois da localidade, com o tombamento, localidade que eu me refiro à localidade Tanque do Rumo, pertence a Quijingue. E fez com que obrigou motoristas a redobrarem atenção. O local foi sinalizado com cones para orientar quem passava por ali e o tráfego seguiu com muita lentidão. Segundo a informação que a gente conseguiu apurar, demorou muito ainda para o caminhão ser retirado do local. Ponto em que o caminhão caiu, fica em uma área que já registrou outro acidente recentemente, e o que aumenta cada vez mais aí a preocupação de quem usa a estrada. Não se sabe aí o que teria motivado, né? Quais teriam sido as circunstâncias que provocaram esse acidente. A Polícia Rodoviária Federal foi chamada para acompanhar a situação, organizar o fluxo de veículos naquela região. Então, BR-116 é sempre um ponto, nesse ponto, né? Entre Quijingue, região ali de Euclides da Cunha, é sempre um ponto de muito perigo e que requer muita atenção quem vai transitar por ali. Olha, foragido da justiça morre em troca de tiros, viu? Uma operação da polícia terminou com a morte de um foragido da justiça na manhã de ontem, no povoado Alto da Bandeira, na zona rural de Serrinha. O homem, identificado como Lucas Conceição dos Santos, de 25 anos, era apontado como integrante do Bonde do Maluco, BDM. Ele estava foragido desde outubro do ano passado, quando fugiu do conjunto penal de Feira de Santana, junto com outros dois detentos. Lucas já tinha uma condenação por homicídio e ainda devia mais de 13 anos de prisão. A polícia recebeu informações de que ele estava escondido numa área de mata no povoado em que pretendia assumir o comando do tráfico, olha só. Com isso, equipes da Delegacia Territorial de Serrinha, a GAT CISAL, a SOINT, do 16º Batalhão de Polícia Militar, da CIP Nordeste e do CETO, foram até o local. Segundo a polícia, ao ser abordado, Lucas atirou contra os agentes, que revidaram. Houve uma intensa troca de tiros, ele foi atingido. Ainda a equipe da Polícia Militar tentou levá-lo para o hospital. Chegou a ser levado, na verdade, para o Hospital Municipal de Serrinha, mas não resistiu aos ferimentos e morreu. Com ele, os policiais apreenderam um revólver calibre 38, 6 munições, 5 já deflagradas e uma intacta, um tablete e duas poções de cocaína, uma balança de precisão, material usado aí para embalar drogas, e duas toucas tipo balaclava. O caso foi registrado na Delegacia Territorial de Serrinha. Daqui a pouco a gente vai trazer essa prisão em Minas Gerais durante a Operação Tempestade. É um homem que é suspeito de envolvimento com o tráfico de drogas, inclusive aqui na nossa região, na cidade de Euclides da Cunha. Daqui a pouco a gente vai trazer essa informação, um trabalho conjunto entre as forças policiais. Mesmo ele em Minas Gerais, foi capturado pela polícia. E um homem foi condenado por estupro de criança. Um homem condenado por estupro de criança foi preso em Nova Açore. E ainda hoje, esse caso, eu lembro que na época da primeira tentativa de se promover, de se realizar um júri popular para condenar este homem lá em Cícero Dantas, precisou ser suspenso porque antes da família da vítima agrediu ele com um soco e ele sofreu até um traumatismo craniano na época. O julgamento aconteceu ontem, a gente vai trazer o resultado do júri que acabou condenando Erivaldo Celestino Neves daqui a pouquinho no nosso Pombal Móvel. 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Direto das ruas de Ribeira do Pombal, com informações para o programa Voz da Cidade. Eu sou o Kleber França, para o programa Voz da Cidade, com Edson Santarini e Tony Santos.
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2: Valeu, Kleber França. Obrigado aí pela sua participação. O ouvinte quer saber aqui, foi Max da Web Diário que teve AVC? Não. Um radialista da Morena FM, de Serrinha, chamado Max Vidal. Notícia é barril. Ele teve um acidente vascular cerebral de grande risco e está internado no Hospital Clérito Andrade, em Feira de Santana. Ok? Para deixar bem claro.
3: Se Max tiver ouvindo, diz lá, hein?
2: Já lá.
3: Calma, não,
2: porque
3: pessoal,
2: às vezes a pessoa pega a notícia do meio para trás, meio, né? Mas aí, então tá aí, viu? Foi o Max Vidal, radialista da nossa co-irmã Morena FM. Vamos falar de loterias, dois ganhadores, três ganhadores da Loto Fácil, um de Manaus, outro do Mato Grosso, outro de Rondônia, para cada um R$418 mil. 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Os números sorteados foram 1, 2, 3, 5 e 8, 9, 11, 13, 14, 16, 17, 19, 21, 23 e 24.
3: Se a Kina fosse uma cantora, eu diria que ela era queridinha do Brasil, a Kina. É queridinha do Brasil. Não dá pra ir pra da Mega, mas vai pra Quina. Então vamos trazer a Quina, mas antes trazer o recado da ótica, das óticas Pombal. 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As dezenas da Quina, que acumulou, diga-se de passagem, 10, 29, 43, 47 e 51.
2: Muito bem. Vamos agora, a próxima loteria seria...
3: Lotomania.
2: Lotomania, quarta-feira, que está acumulada em 16, a Quina 15 e a Lotomania 16 milhões. Ninguém ganhou, concurso 29,65, deu 5, 15, 16, 22 e 27, 32, 40, 44, 49 e 52, 61, 62, 63, 65, 69, 7278, 83, 8693.
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2: Na Federal ontem deu águia e pavão na cabeça. No quinto prêmio deu 84,82. Quarto prêmio, 63,66. Terceiro prêmio da Federal de ontem deu 41,12. No segundo prêmio deu 99,32. E na cabeça, águia e pavão, 0,574. 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
3: 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Mês de sorte é o mês do meu aniversário, junho. 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
2: Olha, daqui a pouquinho, Nestlé, Heineken, tudo anunciando demissão em massa, hein? E já já, as demissões das Casas Bahia, da Casas Bahia, a justiça mandou suspender, vão readmitir os funcionários. Você vai saber por quê. Depois do intervalo.
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13: 7:06, estamos de volta, quinta-feira, dia 20 de agosto. Hoje, dentre outras coisas, dia do papeleiro. Papeleiro. Meus amigos, não se fala em outra coisa nos noticiários do Brasil inteiro, essas demissões da Casas Bahia, inclusive aqui em Euclides da Cunha, né? Só que a Justiça do Trabalho suspendeu provisoriamente as demissões coletivas feitas pelo grupo, né? Entre 13 e 17 de agosto. A decisão foi de uma juíza lá do Tribunal Regional do Trabalho da 10ª Região. A empresa terá 5 dias após ser intimada para restabelecer os vínculos jurídicos e econômicos dos funcionários demitidos, com reinclusão na folha de pagamento e retomada dos benefícios previstos nos contratos. A decisão não determina a reabertura das lojas neste mês, a garante a permanência definitiva dos trabalhadores. O grupo poderá realocá-los em funções compatíveis nas estruturas que continuam funcionando ou mantê-los afastados com remuneração enquanto a medida estiver em vigor. As verbas rescisórias já pagam também não precisarão ser devolvidas neste momento. A justiça deverá decidir posteriormente se haverá compensação ou restituição. E não pode mais demitir ninguém. Então a loja de Euclides provavelmente entre também nesse pacote. A juíza diz o seguinte: essas demissões primeiro foram coletivas, sem o aval do sindicato da categoria. Por isso que tomou essa decisão. Ainda tem sindicato no país, né? Tem ainda?
14: Tem. A gente fica olhando assim, como é que impérios, né, caem? E a gente
0: antigamente falava impérios, países, mas hoje a gente tem impérios que são empresas, né, companhias, como essa daí que chegou até 1000 lojas no Brasil, né?
13: Teve a Insinuante, a gente falou isso aqui, Loja Insinuante, Ricardo Eletro, Arapuã, que era uma potência, Arapuã, deixa eu ver se eu me lembro de outras, algumas lojas que eram assim badaladas, a Insinuante então tinha quase 300 lojas em todo o país, pô.
0: É porque assim, eu acho que isso é o quê? Você tem um negócio como esse cara aí, né, que começou lá no interior de São Paulo, vendendo agasalhos em charrete quando ele chegou lá fugindo da Segunda Guerra Mundial, né? Porque ele, a família dele, os pais desapareceram, ele foi preso, conseguiu fugir. Aí nesse intervalo que ele foge, ele consegue $6,000, tenta um visto para os Estados Unidos negam na época. Aí ele viu o Brasil como a porta de entrada, como foi, Santanina, a porta de imigrantes, né? Ali do Brasil, ali na Segunda Guerra Mundial, muitos alemães, italianos vieram para cá, né? E aí o que acontece? Ele cria essa empresa para vender a prestação aos nordestinos que chegavam lá em São Paulo para trabalhar. Aí, na época de frio, não tinha nem como se agasalhar. Ele olhou aquela realidade, começou a vender na promissória, como a gente chama hoje, né? Promissória. Que hoje ninguém usa mais promissória, cartão de crédito. É só pagar direitinho. Ele disse: eu vou abrir uma loja aí dessa loja. Botou o nome Casas Bahia, homenagem inclusive aos baianos, né, que era a grande maioria. Aí você chega a um negócio desse, e por que que quebra? Eu acho, Bruno, que cresce tanto, sabe?
13: Perde o controle, né?
0: Perde o controle, e quando tem uma crise, não consegue manter a estrutura desse crescimento, né?
13: A Insinuante tem uma história muito interessante também, inclusive o nome Insinuante se deu, foi o filho do cara que criou, se deu porque eles começaram com lojas de sapato.
0: Uhum.
13: Né? E é o nome Insinuante porque as mulheres, quando compravam os sapatos, quando experimentavam, as mulheres ficavam insinuante, sabe? Insinuava beleza e charme. Aí disso veio a Insinuante. Mas aí o filho, quando assumiu, disse: não, a sapato mais, começou a botar num cantinho geladeira, televisão, e vendia no carnê. Foi daí que ele estourou. Abriu a segunda, a terceira, começou a vender no carnê. No caso, aí era promissória, né? Na Bahia.
0: Isso.
13: E a Insinuante criou o tal do carnezinho da Insinuante.
0: Quem não... Eu ainda comprei no carnê da Insinuante, mas claro que eu sou eu era um comprador da Insinuante, que tinha aqui em Pombal, ali nos anos 90, mas é bem antes disso que você está falando, né?
13: Foi logo quando começou.
0: Mas eu era cliente da Insinuante, tinha aquele cartãozinho. Depois veio o cartãozinho Insinuante, lembra?
13: Depois
0: do carnê.
13: Lembro.
0: Então.
13: Eu comprei aquele negócio de bota-fita.
0: Uhum.
13: Da. Como é o nome?
0: Videocassete.
13: Comprei um videocassete da Sanyo. Olha, tem tempo isso.
0: Eu comprei uma televisão e uma geladeira lá e um tanquinho de lavar roupa.
13: Olha, pegando essa deixa aí de demissões, a Nestlé anuncia demissão de 16 mil funcionários e vai encerrar a produção em fábricas. Nestlé, viu? E a outra é a...
0: Agora, só que no Brasil diz que vai melhor, vai investir no Brasil e deixar de investir fora. Tem uma matéria aqui falando até sobre isso.
13: Olha, prevê a eliminação de cerca de 16 mil postos até o fim de 2027, além do encerramento de operações de algumas fábricas. A medida ocorre enquanto a multinacional mantém uma estratégia de expansão no Brasil, isso mesmo. Onde anunciou 7 bilhões de investimentos entre 25 e 28. E a outra que não está bem também... Já pegando esse gancho aqui, é a Skin Cariol. A Heineken, que anuncia a demissão de 6 mil funcionários, a maior fabricante de cerveja do planeta, anunciou um processo de reestruturação global que prevê a demissão de mais de 6 mil funcionários. A redução foi motivada pelo momento de pressão enfrentada pelo mercado de bebidas alcoólicas, fruto da transformação dos hábitos de consumo. A redução representa 7% dos cerca de 87 mil funcionários que a companhia possui. Você sabe o mais interessante dessa história da Heineken? É que o povo está bebendo menos. Não só no Brasil e no mundo.
0: Agora aí pergunta, está bebendo menos Heineken ou não, menos cerveja?
13: Tudo, geral. Essa geração Z está bebendo menos do que as outras gerações.
0: Então ainda bem, né?
13: A notícia boa é essa. A ruim é que pessoas são demitidas, né? Esse pessoal da Casas Bahia, por exemplo, perderam o plano de saúde, pô.
0: Eu acho que a gente vai entrar também numa situação onde essa indústria de processados, ela vai sofrer um baque, porque cada dia mais as pessoas estão tomando consciência dos riscos que é comer salsicha, calabresa. Meu amigo, você embutidos. Come salsicha, toma Coca-Cola, come calabresa, miojo, bolacha recheada. Olha, eu vou pedir a Deus pra ele lhe proteger, entendeu? Porque você tá botando veneno.
13: Bomba relógio.
0: Acumulando.
13: Veneno
0: no seu corpo.
13: Aí a pessoa diz, ah, morreu de câncer, ah, morreu de AVC. Às vezes os maus hábitos alimentares.
0: Mas é isso.
13: Com certeza.
0: E aí ainda faz, não faz atividade física. Pronto, meu amigo. Você tá comprando o caixão.
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13: Olha, nova regra do bafômetro, viu? Aprova testes em blitz e protege o motorista de levar uma multa indevida, inclusive drogas. Você que usa drogas, se ligue. Game é jogo, bet e aposta. Tem gente que não sabe diferenciar uma coisa com a outra. Eu vou explicar aqui. É, servidora pública desaparece após ir cobrar dívida com ex. E isso aqui, ó, donos de funerárias que esconderam quase 200 cadáveres entregavam cinzas falsas e enganaram famílias, mas são condenadas. Por falar nisso, o INSS confirma a data de depósito. Atenção, você que é pensionista e aposentados, hein? Já tem a data marcada para o depósito, 25 de agosto, para quem ganha até um piso, e vão até o dia 8 de setembro. E quem recebe acima do salário mínimo tem um benefício creditado entre 1º e 8 de setembro, de acordo com o final do cartão.
0: Olha, Santarino, daqui a pouquinho, a gente vai pro comercial agora,
13: é? Daqui a pouco.
0: Então, porque, atenção, você morador aí de Cajarana, Fazenda Queimada Grande, Lagoa do Cícero, aqui em Ribeiro do Pombal. Foi autorizado aí desapropriar uma área, inclusive ela já foi reconhecida de utilidade pública. Essa área será desapropriada, é uma área de 994 metros quadrados, né? Ali nas localidades de Cajarana, Fazenda Queimada Grande, Lagoa do Cícero, aqui, zona rural de Ribeiro Pombal, para a construção, implantação de um poço artesiano, reservatório, caixa de quebra de pressão e estação de tratamento de água. Quem vai fazer esse trabalho é a SERB, que é a Companhia de Engenharia Hídrica e de Saneamento Básico, ou de saneamento, melhor falando, né? E ela vincula, inclusive, esse decreto de desapropriação tem caráter de urgência. Então a SERB já tem a autorização para fazer todos os atos administrativos e judiciais para que essa área seja imediatamente desapropriada para a construção deste poço, desta caixa de quebra de pressão e estação de tratamento de água e um reservatório nessas localidades. Tomara que já sejam ações visando o que vem por aí, porque a nossa preocupação agora, Santana, nesse momento, é com a população da zona rural a partir de setembro, outubro, novembro, quando vão se intensificar os efeitos do El Niño, né? Então, tomara que já estejam fazendo alguma coisa para que possa resolver essa situação também naquelas áreas mais críticas. Não sei se é o caso, mas é poço artesiano.
13: Já é uma boa notícia. 7:18, negativo não, seu Tarini. Estão bebendo menos. Você foi alimentar o consumo de cerveja. O problema é que essa marca, além de ser cara, é ruim. Não, mas essa constatação não foi minha, é científica. Jovens da geração Z estão consumindo menos álcool do que as gerações passadas. Dado do Centro de Informação sobre Saúde e Álcool, CISA, mostram que cerca de 46% a 64% dos jovens adultos não bebem ou nunca, ou reduziram drasticamente o hábito, priorizando o bem-estar e o controle pessoal. A gente estava falando aqui da questão dos embutidos, né? Quais são os motivos da queda do consumo? Isso é importante, viu? Foco na saúde, maior busca por qualidade de vida, rotina de exercícios e cuidado com o corpo. Controle de imagem, receio de perder o controle e ter comportamentos expostos em redes sociais. É o segundo motivo da queda. Questões financeiras, custo de vida alto, menor renda disponível para gastos supérfluos. E por último, saúde mental, né? Consciência de que o álcool piora a ansiedade e o cansaço do dia a dia.
0: E você observe que o tanto que o governo tem de gasto com esse tipo de problema, pessoas que estão morrendo com 40, 50 anos, que eu considero, Sandarino, filosoficamente, a diferença de morte e fim de vida. Quando você morre depois de 90, para mim você finalizou sua vida. Você viveu tudo que era possível viver. Agora, quando você morre, cara, porque adquiriu um câncer, alguma coisa por uma má alimentação, por hábitos, né, que não são adequados para o nosso corpo. Rapaz, a gente, esses alimentos processados, isso não é alimento não, é até um pecado chamar isso de alimento. Isso é uma transformação brutal da natureza, que você e eu não estamos acostumados a isso, porque a gente passou milhares de anos comendo o que Deus criou, e aí passa a transformar na indústria e a gente comer sal, açúcar, óleo. Olha, imagine isso dentro das suas veias.
13: Bom dia, Tony Santos, Santarini, será que é uma boa medida taxar os super ricos, rapaz?
0: É uma boa medida, só que a gente não tem.
13: É um debate fiscal, né? Polígio.
0: Aliás,
13: cobrar Santarinho, mais impostos quem tem alta renda de grandes municípios. A medida busca corrigir uma distorção em que o topo da pirâmide paga proporcionalmente menos que a classe média devido à inserção de lucros e dividendos, financiando assim a desoneração de quem ganha menos.
0: Aliás, Santarinho, quando a gente fala de taxar ricos, aí o cara que tem um mercado ali e tal, diz, ah, tá falando em me taxar, Tony Santos? Não, meu amigo, a gente tá falando dos super milionários e bilionários. Você não tem super milionário aqui na nossa região, tem milionário.
13: Que tem ali os seus.
0: Super não. Acorda, você tá mais próximo do radialista do que do dono do Itaú, do Bradesco, coisa desse tipo.
13: Só esse Marçal tem 7 bi em bem. É.
0: O que esse cara vai fazer com esse dinheiro, cara?
13: Neymar tem 7 bi.
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2: Agora 7h25, lembrando que essa operação de corte global da Heineken se dará mais, Tony, na Europa e também na matriz de Amsterdã e também em Singapura. Mas no Brasil, fechou no ano passado a fábrica de Pacatuba, no Ceará, e concentrou a produção na fábrica de Garaçu e aqui Alagoinhas. Mas vai fechar também, se necessário for, fecha também no Brasil. Só para deixar isso claro.
3: Oi? E não vai patrocinar a Liga dos Campeões, não? Porque se não tiver a Heineken na Liga dos Campeões, eu já tenho até a ideia na cabeça, assim. Liga dos Campeões, aí vem a Heineken e tal.
2: É. Do jeito que tá, viu? 10 pau a garrafa.
3: E aqui no Brasil deve ser principalmente com calor danado, os jogos à tarde, aí o cara é no período doido da primavera e verão.
2: Participar aqui do futebol aqui do Brasil.
3: Junto útil ao agradável, Heineken ficou Liga dos Campeões.
2: Podia patrocinar o Palmeiras, né? Que é verde. Vamos lá, Kleber França.
4: Vamos lá, Santarini, de volta diretamente das ruas de Ribeira do Pombal com informações também da nossa região. É, inclusive um fato acontecido em Nova Soura, onde a Polícia Civil prendeu ontem um homem de 46 anos que estava condenado por um crime grave, estupro de vulnerável. O crime aconteceu em 2010, em Camaçari, e a vítima era uma criança, pasmem, senhoras e senhores, de apenas 10 anos de idade. O condenado foi localizado no bairro de Fátima, em Nova Soura, depois que a polícia fez o levantamento e buscou informações sobre parentes dele. Ele era amigo de um familiar da vítima e chegou a ficar cerca de um mês morando na casa da família na época do crime. A justiça já havia batido o martelo e ele foi condenado a 16 anos de reclusão em regime fechado. E o mandado de prisão era definitivo, ou seja, não cabe mais recurso. A prisão foi feita pela Delegacia Territorial de Nova Soura, e o homem já foi encaminhado para a unidade policial, onde passou aí por exames de lesões corporais e ficou à disposição da justiça, atrás das grades, que é o lugar que ele tem que ficar. É, outra informação é sobre uma condenação da justiça de Cícero Dantas. Nessa quarta-feira, o Júri Popular condenou Erivaldo Celestino Neves, a 30 anos de prisão pelo crime de feminicídio cometido em 2023. O julgamento aconteceu no Fórum Desembargador Salve Martins, mas não foi fácil chegar até esse desfecho, porque em 2025, quando o júri ia começar, o réu levou um golpe no rosto, caiu no chão, e a pancada foi tão forte que ele teve traumatismo craniano. O julgamento, na época, precisou ser adiado e só foi novamente, né, realizado aí esse tribunal do júri em Cícero Dantas para julgar esse homem ontem. Dessa vez, a sessão aconteceu. Eu me recordo, né, da repercussão desse caso em 2025, até a gente acompanhou, né, que a família da vítima estava revoltada, né, e foi um ente familiar da vítima que desferiu esse golpe, que provocou esse traumatismo craniano. Bom, dessa vez aconteceu sem interrupções, sem agressão. O conselho de sentença, formado por cidadãos da cidade, ouviu as provas e os argumentos e, por 4 votos, decidiu condenar aí o réu a 30 anos de reclusão, né? Ou seja, não houve aí um consenso entre os jurados, mas a maioria optou aí por condenar o réu a 30 anos de reclusão, uma pena pesada, né? E mostra aí a gravidade do crime de feminicídio, que é considerado hediondo e choca a sociedade, e esse caso chocou na época o município de Cícero Dantas. Daqui a pouco, notícias de Ribeira do Pombal, no condomínio João Almeida, moradores ficaram lá espantados. Um homem estava trabalhando num trator, foi atacado aí por um enxame de abelhas. E ainda hoje, daqui a pouquinho, plantão dessas últimas horas, tivemos um acidente aqui registrado em Ribeira do Pombal. O SAMU esteve fazendo o resgate, também transferência de paciente de Paripiranga para Ribeira do Pombal. Já já mais informações sobre essas situações envolvendo o último plantão do SAMU aqui de Ribeira do Pombal. 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

0: 7h32, Tony Santarini, vocês tocaram em dois assuntos que me fizeram refletir. As Casas Bahia demitindo vários funcionários a taxar super ricos. O governo brasileiro é trilionário e mesmo é incapaz de beneficiar o povo como nós desejamos. As Casas Bahia devem estar falindo. Se o governo brasileiro não está taxando demais as Casas Bahia. É apenas uma reflexão. Ainda bem que uma reflexão, ela é individual e a gente respeita, viu, Rodrigão? Um abraço. Vamos tocar o barco, publicidade e informação, Tony. Venha.
1: Esse é um debate, meu amigo, para a campanha política, viu? Não dá pra gente fazer aqui no rádio, não, mas eu teria muitos argumentos para derrubar o seu num instantinho, mas não dá para isso, que a gente não tá aqui para isso, exatamente. 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Às vezes, Santarino, o ouvinte, ele quer assim instigar a gente a partir para uma discussão, mas a gente não pode fazer isso aqui, gente. Primeiro que a gente não tem tempo para isso, não é esse o nosso papel, né? E a gente
0: segundo, estão vivendo um período atípico, né?
1: Exatamente. Às vezes até, não o caso desse rapaz aí, às vezes tem até ouvinte que fala assim uma coisa que não tem nada a ver, entendeu? Mas é um direito que ela tem de falar e a gente tem que respeitar. A gente só não pode entrar numa discussão, né, que não vai levar a nada.
0: E atenção, atenção, você que mora na Avenida Ildete Lomanto e Rua A, haverá hoje um bloqueio contra arboviroses com UBV, que é um ultra baixo volume. A equipe de endemias realizará o bloqueio desse ultra baixo volume para o combate ao mosquito transmissor da dengue, zika e chikungunya. Então, a partir das 8 horas, você da rua Ildete Lomanto e da rua A, você vê o pessoal aí vestido de astronauta, você já sabe o que é.
1: Aliás, você me lembrou, onde é que vai ser isso, Andarinho?
0: Ildete Lomanto e Rua A.
1: Eu gostaria de trazer um apelo de uma moradora do bairro Caburé. E esse apelo eu também posso ser testemunha, porque eu gosto muito de fazer caminhada ali, subindo a Vila do Brisa do Vale, lá pro Caburé. O que eu encontrei de caramujo africano.
0: De novo isso?
1: De novo. Estão invadindo as casas. E essa pessoa procurou um agente, não sei se de endemias. Ele disse, olha, a gente não tem obrigação de pegar isso não, você tem que recolher. Só que aquela gosma do caramujo africano, ela pode até gerar meningite, transmitir até meningite. É perigosíssimo. O que é que está acontecendo? Os moradores, como sabe que ele fica circulando por ali, e a qualquer momento ele pode deixar aquela gosma, e você pisa e leva para dentro da sua casa, e o seu filho brincando no chão tem contato com aquilo, você pode pesquisar aí, são vários tipos de doença. A pergunta que eu faço, quem é que tem que fazer isso? É o morador?
0: Não, serviço de endemias.
1: Então, pessoal, não pode chegar a vigilância epidemiológica, fazer uma faxina lá, é um foco de caramujo africano.
0: E é perigoso.
1: Olha o tamanho do bicho. É grande, chega assustador.
0: Olha, ao contrário das pessoas que quando passa essa equipe da vigilância sanitária, né? Colocando esses remédios, esses
1: epidemiológica.
0: Epidemiológica. Para matar a dengue, chikungunya, tem gente que fecha a porta. É o contrário, tem que deixar as portas e janelas abertas.
1: Que os mosquitos ficam lá dentro.
0: Lá dentro. Entendeu, gente? É para deixar, manter a porta e a janela aberta durante a aplicação do UBV. Um aviso muito importante.
1: E o que é que a gente vai fazer com esses caramujos africanos?
0: Aí a prefeitura vai ter que dar um jeito. Vai procurar uma forma de fazer o que está acontecendo com a dengue, a zika e chikungunya.
1: O que acontece? Tem uma vegetação, porque é aquele bairro ainda que não não fechou todas as a rua de casas. Aí tem um terreno aqui, outro ali, muito mato. Esses caramujos estão se criando e saindo para as ruas e ganhando as calçadas, se encontra na garagem. E aí o recolhimento aí, João Santarino, o procedimento é você tirar esse bicho, botar dentro no saco, jamais ter contato com aquela gosma que ele sai espalhando.
0: Eu acho que deve avisar a prefeitura que está acontecendo isso, para ver uma forma mais técnica e profissional. Porque o uso, o manuseio desses animaizitos pode trazer risco para a saúde. E não são poucos. Eu me lembro que Salvador teve uma crise, só que o desses caramujos vinha nos cascos de navios. E teve que uma empresa vir de São Paulo.
1: Por isso que é africano, né? Caramujo africano, que ele é preto.
0: Ele vem no casco do navio.
1: Eu tô dizendo que eu tava caminhando e vi um. Eu digo, rapaz, eu já vou sair daqui. Porque ele deve ter circulado aqui, eu piso, aí levo isso pra casa.
0: Minha casa que eu morei na rua B, eu joguei água quente. Peguei água fervendo.
1: Tem umas dicas aí, daí que não pode fazer.
0: 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Já eu falo da lotérica São João.
1: Então aí, Zandarino, se der tempo rapidinho, caramujo africano, possuidor de um verme que transmite a meningite e hemorragia estomacal. O que fazer quando um caramujo africano, quando você vê, após a catação, o plano de ação para o controle de achatina fúlica do Ibama recomenda que os molúsculos sejam esmagados, cobertos com cal virgem enterrados. Outras opções são jogar água fervente, como você fez, num recipiente para matar os caramujos recolhidos, ou incinerar, ou seja, queimar, desde que esses procedimentos sejam realizados com segurança. O que você não pode é ter contato com ele e com aquela gosma, principalmente, aqui, né?
0: Rua Ar, já estou dizendo que tem também. Ó. Carlos Abade dizendo: bom dia, Santério. Em um mês eu matei 14 caramujos e 14 serpentes. Olha a foto aqui mais. Ó.
1: Aí o que atrai ele? Ó? Vegetais, plantas de diferentes tipos, mas em ambiente antrópico, ou seja, próximo das casas. Uhum. Então, aqueles terrenos que tem vizinho a alguma casa, que tem mato, eles são atraídos por isso. E pode se alimentar de qualquer resíduo orgânico que seja disponível ao seu alcance, como resto de comida, ração animal, fezes, até cimento ele come. Cimento, papel e lixo em geral é o que ele se alimenta. Então,
0: é incrível, Hulk.
1: Então, aquele terreno que está ao lado de uma casa, uma área de vegetação, atrai muitos ele. É por isso que a gente não vê esses bichos aqui no centro. A gente vê mais na periferia, que tem contato ainda com espaços rurais.
0: Outra coisa também que vem preocupando o Pombal são as abelhas. Eu vou falar daqui a pouco desse assunto, que me parece que deu problema lá na Iodete Loanto Júnior, hein? E no Alto de Santo Antônio, não. No conjunto. Meu nome do conjunto? Lara BR?
1: É, João Almeida.
0: João Almeida.
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3: 7h45. Pessoal quer saber. Bom dia, meu nome é Fábio Adan, sou assessor de Mônica. Não, isso aqui tá por fora. Valeu. Neide, Neide quer falar também.
4: Esse bicho nojento. Eu moro aqui na rua F, no fundo de Djalma Moto. Do lado da minha casa tem um terreno. E eu gosto muito de planta. Adoro. Essa época quando chove, é tanto
3: e sobe nas árvores, Vitor,
4: que eu fico em tempo de morrer. Não é um, nem dois, nem três, não. É vários. Parece que ele é igual a rato.
3: É. Sobe até em árvore da miséria. Aqui na rua Paraná tem um terreno murado que o povo fizeram de lixão. Está cheio de caramujo. Fica na esquina depois da Comercial Estrela, Maria Salete. É bom lembrar que caramujo é uma coisa, caracol é outro, viu?
5: É. A prefeitura emitiu, mais ou menos há uns 2 meses, uma nota explicando sobre isso. E pedindo, dando orientações para que as pessoas... como as pessoas recolhessem esse caramujo. Só que assim, eu acho que nós precisamos de uma faxina. Precisamos de alguma coisa, levar as pessoas a limpar terreno, fazer alguma coisa, porque...
3: Não, isso você já mata...
5: Porque...
3: dois coelhos com uma paulada só. É. Você evita a dengue...
5: Isso.
3: E os caramujos.
5: Porque a população nem sempre vai ter as técnicas para lidar com isso. Ela tem medo do contato. Tem gente que tem pavor, eu quando vejo. É feinho, é bicho feio.
3: É, o bicho
5: feio.
3: Esquisito, viu? Os caracóis são terrestres e respiram por pulmões. É esse caso, né? Já os caramujos são aquáticos. Eles gostam de água doce e marinhos.
5: E estão vindo daquela lagoa do Caburé, será, meu
3: Deus? Tem, deve ter.
5: Será que tá vindo da lagoa? Me ajuda aí, algum ambientalista.
3: Bora.
5: Biólogo.
3: Olha, aqui na rua Parato já falou, que o moço mandou outra aqui. Marlene, Neide já falou também. A moça aqui também disse que lá na roça dela tem um bocado.
6: Bom dia, Santarém. Aqui na roça a gente tá matando esses caramujos com sal. Eles não resistem o sal.
5: Eles estão falando mesmo que pode ser sal.
3: Pode ser também o sal. Beleza? 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
3: Que diabo é xixilado?
5: Xixilado é lento, a gente chama xixilado.
3: Xixilado é? Isso é primeira vez que eu ouço.
5: É palavra popular, né? É uma palavra muito popular, não sei nem se existe essa palavra no dicionário, mas no dia a dia, você conhece, né, Ketman? Xixilado? Você é muito xixilado, você é lento.
3: Ah, é? Xixilado?
5: É assim,
3: então, aquela pessoa... O jogador do Bahia lento chama ele xixilado, né?
5: Tem futebol do Bahia, tá mais pra xixilado, viu? do que pra speed, né? 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
1: Muito bem, são 7:51, 7:51. Tem muita xixilando é lerdo aqui, Valadão dizendo. Deus abençoe a todos nós, todos nossos dias, escaramujas que são sequelas da areia, da areia chamada areia de cipó. Eu aqui coloco sal, que boa, e todos desaparecem.
0: Então, Santarino, eu acho que é bom fazer isso. O pessoal pode, como a gente viu aqui nas orientações, queimar, né? Joga um álcool e queima. Agora, não pode ter contato com ele, gente. E também, por onde ele passou, né? Porque você pode, de repente, se você usar um calçado, deixa aquele calçado lá, higieniza, não entra em casa, porque aquela gosma é o que transmite a hemorragia estomacal ou a meningite. Aquela gosma, ele sai deixando uma gosma no chão, assim.
1: Olha, no caburé também, hein?
0: É, no caburé, exatamente, que eu tava. Mais
1: limpar o terror. O cabaré tem um terreno
0: baldio. Cabaré.
1: Ou no caburé, tem um terreno baldio lá. Tá um cabaré de caramujo no caburé. São 7:52, deixa eu só aqui concluir o Bio Amargo, que é um chá natural que você tem que ter em casa. 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
1: 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É porque não dá para ler tudo, filho. Tenha paciência que a gente vai ler. No Barrocão tem uma área do povoado que está tendo muito caramujo. As pessoas são orientadas a colocar cal para matar a praga e pegar com luvas de proteção e colocar em sacolas e dispensar no carro de lixo. Está sendo muito difícil eliminar. Provavelmente está vindo de uma área de rio. Olha aí.
0: Ainda bem, né? É. Eles ficam lá naquela área molhada e depois saem, né?
1: Ele gosta da área molhada.
0: E eles gostam de ficar entre a vegetação e a área de casas, porque até de cimento se alimenta, nunca vi dizer.
1: E sobe árvore, viu? Sobe árvore. Veja, você olha pra cima, tá lá o bichão, é tudo engaixado no outro.
0: Então isso significa o quê? Nessas áreas que não tem calçamento, né? Eu não vejo em áreas que tem calçamento, não. Eu vejo mais nessas áreas que ainda não foram calçadas.
1: Exatamente.
0: Que ele gosta muito da areia.
1: E úmido, ambiente úmido. Como choveu muito, e aí pode aparecer.
0: Ainda bem que tá subindo o calçamento lá pro Caburé, né? Que é uma área que está muito atingida. O pessoal está pedindo socorro, a gente tem medo mesmo. Eu mesmo quando
1: eu tenho nojo, velho.
0: Você dá uma
1: esquisito.
0: Você dá uma repulsa, né, quando vê assim, ai, aquela gosma velha passando. Diz, se você pegar naquilo ali, botar no e pegar no seu corpo, já foi. É uma bactéria.
1: É, mas tem os caramujos da terra e tem os caramujos do mar. O do mar eu gosto.
0: É?
1: Lambreta.
0: É?
1: E a lambretinha, não gosta não?
0: Não, porque eu tenho medo de desenvolver alergia a essas coisas. Diz que você vai comendo isso e um dia você desenvolve alergia.
1: E
0: né?
1: É
0: a frutos do mar, né?
1: Então era pra estar morto, porque eu como isso desde os 12 anos.
0: Você deu sorte, tá? Porque toda regra tem exceção, né? Eu não sei se a exceção é não ter ou a exceção é ter. Então você experimenta isso aí de comer frutos do mar.
1: Morei
0: agora tem gente. E outra coisa, tem muita gente que sai daqui sem nunca ter testado se é alérgico ou não. Tem uma cunhada, foi pra Salvador, ela comia uns camarãozinhos aqui de acarajé e tava umas coceirinhas. Aí foi pra praia, não sabia o que era aquilo. Comeu uma ruma de coisa lá do frutos do mar, foi parar no hospital português, isso aqui já fechando, aí. Teve que pagar R$1.000 para ser atendida de emergência.
1: E
0: então,
1: tem
0: esse perigo, né?
1: E tem outro que é pior ainda, chamado peguari. E quem não é de lá e for para lá em área de mar, os pescadores, para lhe aceitar como morador, né? Você tem que comer um cru com limão.
0: Não, mas aí se o cara não fizer o teste e for alérgico, mata, viu? Ó, já fui, tchau.
1: Olha, vem aí a matéria que fala de eleição, né? TSE diz que contas rejeitadas não barram candidatura com o Yuri Hudson. E também Momento do Rei, hoje, a música escolhida, todo mundo me pergunta, Rei Roberto Carlos. Eu volto no segundo tempo do nosso Voz da Cidade.
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3: O presidente do Tribunal Superior Eleitoral, ministro Cássio Nunes Marques, afirmou nesta quarta-feira que a rejeição de contas públicas não torna um candidato automaticamente inelegível. A declaração foi feita durante um encontro com integrantes do Tribunal de Contas da União em Brasília. Neste mês, o TCU entregou à Justiça Eleitoral uma lista com mais de 6.100 gestores que tiveram contas julgadas irregulares nos últimos 8 anos. Durante a audiência, o presidente do TSE destacou a importância desse diálogo entre as instituições. Mas ele explicou que cada caso deve respeitar os critérios previstos em lei e o direito de defesa.
4: A Justiça Eleitoral tem o dever de aplicar rigorosamente a legislação, mas esse rigor deve ser acompanhado de segurança jurídica, respeito ao devido processo legal e observância das competências constitucionalmente estabelecidas. Dessa forma, existe um modelo harmonioso de controle no qual o Tribunal de Contas fornece a prova técnica da infração orçamentária e a Justiça Eleitoral aplica a sanção política de interdição de candidatura. A presença neste encontro dos presidentes das Cortes de Conta e Eleitoral transmite uma mensagem clara. O controle dos recursos públicos e a integridade das eleições são dimensões complementares da democracia.
3: O TCU é o órgão responsável por fiscalizar a administração pública e também julgar contas nas hipóteses previstas da Constituição. Já a decisão sobre quem pode ou não disputar a eleição cabe à Justiça Eleitoral. Isso durante a análise do registro de candidatura, o que é feito neste período. Para uma rejeição de contas resultar em inelegibilidade, é preciso analisar uma série de requisitos, como frisou o ministro do TSE. Entre eles estão a existência de irregularidade insanável, a eventual prática de ato doloso e se a decisão foi suspensa ou anulada. Agência Rádio Web de Brasília, Yuri Hudson.
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0: mundo me pergunta, Rei Roberto Carlos, o álbum Pra Sempre, 2003. Essa música é só de Roberto, viu?
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0: Essa música, inclusive, gente, é homenagem póstuma à sua esposa, Maria Rita, que faleceu em 1999. Retratando a dor da saudade e a lembrança constante da pessoa amada. Linda, eu nunca tinha ouvido, vou lhe ser sincero, essa música, mas maravilhosa. Obrigado, ouvinte, que sugeriu. Viu? Podem sugerir, no momento do rei, aquela música que marcou a sua vida. Muito bem, gente boa, 8:07. Ele fica onde tem calçamento, sim, só em muros. Por isso é que eu digo que são das areias que vem do rio, porque não é todo lugar que tem água, eles gostam de lugar úmido. Sobe em muro também as miséria, viu? Olha, na minha chácara tem esses.
2: Não, mas aqui não é não.
0: Provoca isso? Não, aqui são lesmas. O caramujo tem a caixinha, né? Tem a casa de aluguel deles. E esses são lesmas. Ela mandou uma foto aqui. Também esses animais do tipo melento, peçonhento, a gente tem que tomar cuidado, inclusive com aranhas. Eu morei numa casa que tinha umas aranhas, assim com a parte do tórax, sei lá, do corpo, era vermelho. Né? Aí eu pesquisei, se der uma picada ali, você vai parar no hospital. Então, há muito cuidado com esses bichinhos, viu, gente? A gente pensa que é um bichinho inocente. Não, tome muito cuidado, que muitos deles têm formigas venenosas, tem aranhas que são venenosas e causam, inclusive, eu tenho uma prima que tomou uma picada de aranha na mão, até hoje ela tem defeito na parte da pele, né? Não foi defeito no braço, ficou uma marca como se fosse queimadura. Então, até hoje ela tem isso nas mãos, ela já tinha 15 anos à época. Até hoje ela tem esse defeito na mão direita. Virou carne viva. Um negócio terrível. Nessa época não se tem o que se tem hoje, né? Na medicina, mas na época foi terrível. Ficou com o braço parecendo que ela tinha tomado. Tinha caído brasa. Um negócio danado. Agora são 8:09 de um sorteio que vai ter na rádio? 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Olha, bom dia, Santa, me passa aí, por favor, o zap do irmão Cachoeira. Agora, meu rei! Já passo pra todos também. Cadê? Tá como... Como é que tá? Toda vez que eu procuro, eu me embaraço todo, viu? Vou mandar o link, peraí. Em intervalo eu passo o link, tá bom? Irmão Cachoeira, cadê ele? Bom, eu vou procurar aqui e mando pra você, garotinho. Tá bom? Mando pra você daqui a pouco. Aqui, Mestre Cachoeira, 74. Quem quiser anotar também, olha, 74. 9 9987 2723. Ok, irmãozinho? 9 9987 3027-2023. Olha, se vocês forem pedir o link, não mande áudio não, diga, eu quero também um link para facilitar minha vida aqui, viu? Facilitar minha vida. Valeu? Bom dia, Cidadania. Tanta laranja desse que fazer 30 metros de calçamento do Caburé. Não entendi. 30 metros de Caburé. Aqui viu tudo de carrão. Não entendi direito esse trocadilho. Josefa Pereira dos Santos, conhecida como Finha, do Povoado Maravilha, município de Beira do Pombal, próximo à Granja Mulungu. Eu também quero o link, eu mando para você daqui a pouco. Deixa eu dar o intervalo, que aí eu tenho mais tempo. Quero agradecer ao pedreiro, a Zé Pedreiro, e Marinalva, sua esposa, como sempre, muito gentil com a gente, especial comigo. Obrigado pelos produtos. Sabe o que me disseram aqui? Ó, a sua feira chegou aí, Santarino, ó, bicho. Então, você fica com inveja, fica inveja. Tá com inveja. A sua feira chegou aí, mas também você sabe que eu distribuo com todo mundo aqui da rádio, tudo que eu ganho. Hoje mesmo eu vou ganhar uns milhos. Eu divido aqui, trago aqui pro pessoal, todo mundo, nem que seja um, cada um eu dou. Eu ganhei coco de Marinalva, vou dar uma cada aqui. Vou ficar com dois só, né? Cara, o hospedeiro de esquistossomose. É, rapaz, é hospedeiro mesmo. Viu? Valeu. Quer o link também, né, bebê? Eu mando já. Daqui a pouquinho. Agora são 8:13. 8:13. Hoje tem uma dica para uma opção caseira de pele oleosa. Se sua pele é muito oleosa, a dica é máscara de abacate. E a moça vai ensinar direitinho como é que faz essa máscara. E no boletim pet, dica sobre cães e o controle de peso. Viu? Tem animal também obeso, viu? Fica gordinho demais. E tem uma gata na minha rua, tem uma gata gorda da zorra. Vamos ouvir essa matéria aqui. O Contran atualiza regras da lei seca, que passa a contar também com drogômetro. Você vai saber direitinho com ela, que sabe das coisas, Milena Abreu.
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3: O Conselho Nacional de Trânsito, Contran, atualizou as regras para a fiscalização da Lei Seca, que agora passa a contar com uma etapa de triagem rápida. A resolução regulamenta o uso de aparelhos de pré-teste, conhecidos como testes passivos, que vão apontar indícios de álcool no ar, sem a necessidade do bafômetro tradicional. Essa indicação inicial serve apenas como orientação, exigindo o teste confirmatório para que qualquer autuação seja aplicada ao condutor. A nova norma também prevê procedimentos específicos para evitar punições indevidas para álcool residual na boca, provocado pelo consumo recente de alimentos como pão de forma, chocolates com licor ou enxaguantes bucais. Nesses casos, o agente de trânsito deverá aguardar e realizar uma nova medição. Outra novidade é a possibilidade de realizar testes para identificar a presença de drogas em motoristas, com o uso de equipamentos específicos que estão sendo popularmente chamados de drogômetros. Esses exames para substâncias psicoativas dependerão de certificação prévia dos equipamentos pelo Inmetro e serão combinados com a avaliação de sinais de alteração na capacidade do motorista. As regras de punição previstas no Código de Trânsito Brasileiro continuam as mesmas. Recusar o bafômetro ou o teste confirmatório permanece como infração gravíssima, com multa de quase R$ 3.000 e suspensão do direito de dirigir por 12 meses. Da Rádio 2, Milena Abreu.
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0: 8h20, aí nós cá de novo. Dia do papeleiro hoje, dia do maçom hoje também. Aí uma vez, aqui em outros lugares também, aí aperta a mão de uma outra, a pessoa faz assim como se estivesse apertando os dedos, né? Uma outra pessoa que é membro me disse que toda vez que uma pessoa olha, aperta a mão e encolher os dedos como se fosse pegar um punhado de comida, vamos dizer assim, tentar fazer o gesto para ver se vocês sabem, é maçom. Aí fiquei com aquilo na cabeça, né? Aí toda vez que eu aperto a mão, eu pergunto se é uma pessoa que eu tenho intimidade, se é maçom. Aí fica guardado aí, viu, filho? Aí eu digo se é maçom, aí a pessoa confirma. Geralmente quem é não diz que é, né? Não sei porquê, não me pergunte. 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Olha, foi perdida uma pochete com vários documentos, uma certa quantia em dinheiro, em nome de Sérgio Cavalho do Nascimento. Quem encontrou, por favor, trazer aqui na Rádio Pombal FM.
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0: Kleber França, 8h22.
3: Muito bem, de volta aqui com o nosso Pombal Móvel, diretamente das ruas de Ribeira do Pombal, para manter você, ouvinte da Pombal FM, muito bem informado, atualizado por dentro dos principais assuntos da nossa cidade e também da nossa região. Aqui você fica sabendo de tudo, meu caro Edson Santarini, ouvintes da Rádio Pombal FM, você que nos acompanha aqui nessa manhã de quinta-feira, hoje, dia 20 de agosto. Olha, o SAMU aqui de Ribeira do Pombal esteve acompanhando uma ocorrência de trânsito, mobilizou aí o serviço de atendimento móvel de urgência no fim da tarde de ontem, na rua Salustiano Barreto Mendonça, por volta das 5 horas da tarde. Uma colisão entre uma motocicleta e um carro deixou o condutor da moto ferido. Segundo informações que a gente conseguiu apurar, o homem sofreu um corte na perna, mas não apresentava fraturas aparentes, né? Precisou ser levado para o Hospital Geral Santa Teresa, né, onde foi atendida e possivelmente passou aí para os exames mais precisos. Não temos informações atualizadas do seu estado de saúde. Ele saiu do local, né, ele recebeu o atendimento, durante todo o atendimento do SAMU estava consciente. A suspeita é que foi justamente um cruzamento ali na rua Salustiano Barreto Mendonça, onde acabou havendo essa colisão envolvendo uma motocicleta e um carro. Já outra situação que o SAMU esteve acompanhando ainda na tarde de ontem, o SAMU de Ribeira do Pombal realizou uma transferência interhospitalar. Um paciente oriundo da cidade de Paripiranga, que já estava internado em uma unidade de saúde local, ele foi removido para o Hospital Regional Santa Teresa. A transferência tem como objetivo assegurar ao paciente uma continuidade do tratamento em uma unidade de maior complexidade. A condição de saúde do paciente não foi divulgada. E uma importante atualização para a saúde da região: a unidade de suporte avançado do SAMU, sediada em Ribeira do Pombal, passou também a atender o município de Tucano, que anteriormente, Santarini, ouvinte da Pombal FM, a cidade dependia do suporte das bases avançadas de Serrinha ou de Euclides da Cunha. Tucano tem SAMU, mas não tem a unidade avançada, a USA, como é chamada, que precisava, quando se tinha uma situação que necessitava de uma unidade de suporte avançado, precisava ou da de Serrinha ou da de Euclides da Cunha, já que a regulação da cidade de Tucano vinha de Serrinha. Lembrando que o SAMU lá de Tucano é mais antigo do que o de Ribeira do Pombal. E Ribeira do Pombal conta com essa unidade avançada e, por conta da proximidade, né? E afinal de contas temos aqui o hospital regional. Quando se tem uma situação, por uma questão de logística, né? Tucano agora receberá o atendimento da unidade avançada de Ribeira do Pombal, meu caro Edson Santarini e ouvintes da Pombal FM. Por hora, essas são as informações aqui do nosso Pombal Móvel. Mas antes, só para fechar, essa situação que aconteceu lá no condomínio João Almeida gerou um baita susto ali para os moradores, onde os moradores do conjunto João Almeida, aqui de Ribeira do Pombal, flagraram, inclusive, registraram em vídeo. Um homem que fazia a limpeza de um terreno ali próximo ao condomínio foi atacado por um enxame de abelhas. O motorista estava num trator trabalhando quando, sem querer, a informação que a gente tem é que ele se aproximou de um enxame e as abelhas atacaram. Ele se desesperou, chegou até a pular do trator, deixando o trator sem controle, ou seja, sem um motorista. Durante um tempo, o trator ainda, imagens que a gente teve acesso, ele continuou se movimentando mesmo sem ter o motorista no controle. Então, por alguns instantes teve essa situação, mas o corpo de bombeiros aqui de Ribeira do Pombal foi chamado para atender essa ocorrência, apesar do susto que tomou conta ali dos moradores e obviamente do motorista desse trator. Ninguém ficou gravemente ferido, nem o motorista nem os moradores tiveram ferimentos graves. Então fico alerta para quem trabalha em áreas de mata ou com vegetação, precisa ter cuidado redobrado com esses enxames que são comuns, né, nesse tipo de região, entre a cidade e zona rural, próxima à mata. Então tem que ficar sempre muito atento e ter esse cuidado para evitar acidentes como esse. 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Oferece o Pombal Móvel com Kleber França, direto das ruas de Ribeira do Pombal, com informações para o Voz da Cidade, que segue aí sob o comando dele, Edson Santarini, campeão de audiência no Voz da Cidade. Um abraço, Santa, e até o nosso próximo encontro.
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4: Valeu, Kleber.
5: Os brasileiros depositaram 220 bilhões e 600 milhões de reais em plataformas autorizadas de apostas online durante o ano passado. Dados preliminares divulgados pelo Ministério da Fazenda revelam que desse montante, 36 bilhões e 900 milhões de reais ficaram retidos pelas empresas como faturamento, ou seja, foi o total perdido pelos jogadores, enquanto o restante retornou aos usuários na forma de prêmios e bônus. O levantamento oficial do governo federal indica ainda que cerca de 25 milhões de pessoas realizaram apostas entre janeiro e dezembro do ano passado, com pico de movimentação financeira no mês de outubro, durante as fases decisivas do futebol nacional e continental. Os números da Fazenda ficaram abaixo de estimativas anteriores divulgadas por secretários estaduais, e as entidades do setor atribuem essa diferença ao volume expressivo de transações que ainda ocorrem em sites clandestinos e não regulamentados. Alguns estudos indicam que cerca de 40% das apostas ainda são feitas em sites não regulamentados. Para evitar prejuízos financeiros e proteger o orçamento familiar, especialistas recomendam uma cautela no uso dos valores destinados a esse tipo de prática. A orientação principal para quem escolhe apostar é usar apenas plataformas devidamente autorizadas e com cadastro regularizado. Da Rádio 2, Milena Abreu.
4: Essa é a matéria
0: Esses números são do ano passado, hein? Desse ano já são outros. Inclusive abordamos no Pinga Fogo. Vamos para o intervalo e a gente volta. Tem muita gente também que confunde game com bet. Game é jogo, bet é aposta. Essa é a diferença básica.
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2: Cantarino, bom dia. Aqui é a Leia. Esse caramujo é um que chama de lesma. É um branquinho, com as pontinhas na cabeça. Ele tem essa gosma. Um pelo de medo. Sempre aparece aqui nas areias.
3: 8h40. Não, Léa. Não, não. O caramujo, ele tem uma. É uma lesma. É da mesma família, né? Dos moluscos. Mas ele tem concha. A lesma não, sabe? Ele tem a presença da concha. Ele se esconde, né? Já a lesma, ela não tem concha externa. Beleza? Então, diferente de uma da outra. Acho que são da mesma família. Penso até que são primas carnais. Viu? Uma é sem teto e a outra tem teto. Mas são diferentes. É a coisa de caracol, viu? Caracol é outra coisa. Geralmente o caracol vive mais no mar. E nem rios de água doce. Confunde mesmo. Mas esses são os tais africanos. Deixa eu ver aqui, Angelita. É porque teve muita gente hoje, não deu pra botar tudo no horário. Mas com paciência, tudo alcança. Quem a Deus tem, nada falta. Só Deus basta. Então é ter paciência que a gente alcança as coisas. Ai, ai, ai, ai, ai. Patrícia. Cara, Patrícia.
4: Santarém, né? A pobre e a prima rica, né? Uma com casa e outra sem casa. Esse Santarém não é brincadeira, não, viu?
3: É mais ou menos isso.
5: Rapaz, eu tenho tanto nojo de lesma que Deus nunca permitiu que eu visse uma aqui na minha casa. Ou nojo bravo que eu tenho.
3: Pense no bicho.
5: Misericórdia.
3: Olha, duas coisas que eu tenho nojo, papavô: sapo e lesma. Aff.
6: E a Tony, bom dia. Oi. Santarine, todos os ouvintes da Pomba FM. Santarine, mas Tony, eu tô vendo vocês falando aqui sobre o caramujo. Santarine, nós estamos no final dos tempos.
3: Okay.
6: Nós ainda vamos ver tanta praga nessa terra. Nos cabelos arrepiar e não querer baixar mais nunca. Nós estamos no final dos tempos. É praga de grilo, é praga de caramujo, é praga de rã, de sapo.
3: Do Egito.
6: De tudo quanto não presta, vai ter praga ainda na terra para nós ver. Porque nós estamos nos finais dos tempos. O povo que não quer acreditar e nem ver.
3: É, tem gente que acredita, né? Tem gente que. Que acredita e outros nem tanto. Fim dos tempos, né? Seria o desfecho de uma história, né? Sinais de crise, de guerra, né? De pragas. Para quem crê, seria a indicação de que Cristo está voltando, né? Ou seja, o juízo final, na tentativa de separar os justos e os injustiçados, em uma criação de novos céus. É o que está na Bíblia, tem gente que crê, tem gente que não está nem aí. Acha. Não tem nada a ver, mas aí cada qual com suas crenças, né? O bom é a gente respeitá-los. A minha mãe fica com um vaso com água e sal para colocar nos caramujos. Tá fazendo certo, Neide. É esse o caminho. Santarine, veja aí o que mandei, por favor. Eu tô vendo aqui. Onde é que fica, filha? Deixa eu ver onde é. Ô, entulho, rapaz. Isso aqui é mais antigo do que andar pra frente. Esse negócio do pessoal fazer reforma de casa e jogar o entulho na rua.
7: Bom dia, Santarina.
3: Bom dia.
7: A situação aqui na Vila Operária. Além dos esgotos, que a gente mora dentro dos esgotos, porque, infelizmente, nem varredor aqui não vem, ainda tem que lidar com isso.
3: Verdade.
7: É brincadeira um negócio desse?
3: Rapaz, é uma falta de zelo, uma falta de cidadania, de respeito ao próximo. Aí o cara tá construindo o diabo da casa dele lá, reformando, sei lá. Aí joga no meio da rua, aí tem, ó, aí tem resto de bloco, resto de telha, de concreto, madeira. Aí vem o outro idiota lá, pensa que é um lixão, aí joga o lixo doméstico. E aí quando vê, tá a porcalheira toda. É uma vergonha isso, velho. Os caramujos têm embarcação, Santa. É. A lesma não paga aluguel. Prima carnal. Ai, ai, viu? Que onda, viu? Vocês são a onda, viu? Oi, filho. Oi. Oi.
8: Bom dia, Santarino. Santarino, culpado disso é os homens estão desmatando muito, então os bichos correm para onde tem o esconderijozinho deles. É o homem que está destruindo a natureza e eles não têm para onde ir.

0: Sal nunca no caramujo, é exatamente o que faz proliferar o animal. O sal mata o animal, mas não geme presente na gosma. Ai, ai, agora eu vi, viu? Agora eu vi cocô subir de preço. Que aqui as dicas que foram dadas, né, de... Não, na verdade eu jogava sempre lá em Salvador água quente. Quando coloca sal nele, libera os ovos, com eles os germes. Não use sal, use água sanitária. Valeu, Paulo. Aí é mais uma dica, né? Uma dica aí de ouro. Quer dizer que nunca sal, né? Já a moça disse que matava os dela com sal. Esse jogando até vacas mortas, estão fazendo de lixão. Está sendo um desvio da federal. É, eu vi ali, rapaz. É um negócio pra fazer o que com gente, cara? O animal morre, gente. Você tem que enterrar. Essa é a regra em geral. Enterrar num lugar, cova profunda e lugar distante. Tem gente que não concorda, acha que tem que incinerar. Mas não tem condições de botar fogo em um bicho. Então, morrer um cachorro, vai jogar no lixo? Não. Abre uma coisinha, no seu quintal ou no lugar assim mais distante, cava o buraco e enterra o bichinho. Pronto. Meningite eosinofílica, causada pelo verme. Ah, não vou ler esse nome, não. É que inflama as membranas do cérebro. Tá bom. É nome científico. Agora, deixa quieto. Mas é isso mesmo, eu entendi. O sal não mata o gêmeo, só o animal. Boa dica aí, gostei dessa, Paulo. Deve ser da área aí. Muito bem. Eu não entendo de lesma. A única lesma que eu gosto é a do mar. Aquelas... Como é que chama? Gosto daquilo demais, rapaz. Aqui eu acho que nem tem. Ostra cozida pra beber aquele caldinho. E tem um lá que a gente saía pra caçar, pra pescar. Eu não sei pescar nada. Eu ia só dando água à galera, as cachaças. Era peguari. Se você um dia for em um restaurante em Salvador, alguma coisa, principalmente na Cidade Baixa, peça uma salada de peguari pra você ver. Nunca mais você deixa de comer. O bicho gostoso. É nojento, viu? Que você bota na boca e desce como lesma. Ele chama peguari. É bom demais, velho. Tanto cozido como... Eu gosto cru. Boto limão, molho lambão e... Não dá tempo não, Abade. Só amanhã, filho. Já tô já encerrando aqui, fechando a tampa do caixão, viu? São 8:48, 8:48, daqui a pouco tem Pinga Fogo com Marquito Viana, tá certo? Deixa eu ir logo, pô, ainda tô 8:45, a gente pro intervalo, rapaz, não dá tempo pra nada. Saúde e beleza, hoje vai falar de quê? De opção caseira para pele oleosa, sabe o que é? Máscara de abacate, até isso o abacate é bom.
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2: Ótima opção caseira para pele oleosa é a máscara de abacate, que além de regular a oleosidade presente na pele, tem um efeito hidratante que suaviza

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11: Esse mundo tá perdido, vocês acreditam que nos Estados Unidos tinha um casal que escondia os cadáveres? Eles tinham uma funerária, escondia os cadáveres e fazia a cremação, né? Que o papel dele era cremar corpos, sepultamento ecológico, como é chamado. Mas aí, ao invés disso, ele deixava os cadáveres em estado avançado de decomposição e dava uma areia falsa para as famílias. Mas lá a coisa funciona. Ela pegou 18, ele 20 anos, ainda vai pagar 1.700.000 de indenização por fraude eletrônica. Aqui, o cara entra numa porta, sai outra. Acabou o milho, acabou a pipoca, vem aí pinga fogo e a dica sobre cães, hein? Controle de peso. Seu cachorrinho tá pesado, tá? Dá aquela. Como é o nome daquele negócio? A vacina do. Da. Essa que inventaram aí, a da caneta, né? É brincadeira, procura um veterinário. Você sabe a chave do sucesso? Porque eu não sei, sei que a chave do fracasso é querer agradar a todos. Uma boa quinta pra vocês, amanhã tem mais.
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0: tudo bem? Eu sou a Tati Invade e está chegando o nosso Mundo Pet. Dicas sobre cães e controle de peso. O excesso de peso pode causar problemas de saúde nos cães. Por isso, é importante controlar a alimentação e incentivar atividades físicas regulares. Avaliações periódicas ajudam a acompanhar a condição corporal do animal. A prevenção é sempre o melhor caminho. Este foi o nosso Mundo Pet.
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0: Cátia Santanini, hoje Valmir, você acordou Valmir, bem é ou mal?
1: Bem e mal.
0: Bem bom porque...
1: Bem porque acordou. Eu tava vivo, é.
0: E mal porque olhos. Tem que levantar da cama, pular da cama cedinho.
1: E tomar banho frio.
0: Ah, eu tomo banho frio não, velho.
1: Eu tomo, não gosto de banho
0: frio
1: não.
0: Desse...
1: Eu tô.
0: É doido, amor.
1: Eu conto um, dois, três, bota as pontas.
0: É gostoso. Depois é gostoso a sensação.
1: Pra quem tem pressão alta é bom?
0: Banho frio, né?
1: Banho frio.
0: É, aí o primeiro. É doido. Primeiro que eu não gosto de banho, né?
1: E é?
0: É, gosto não.
1: Aí eu começo lavando as
0: cabeças. Acho que minhas costas nunca viram um copo d'água. Eu tenho. Uma vez, aí minha mãe. Antigamente era muito comum você ter um tanque de alvenaria no interior. Toda casa tinha.
1: Em casa tinha
0: tanque
1: também.
0: De cimento, é. Um tanque levantado. Mesmo assim, né? Sua casa tinha, Santa?
1: O meu era do chão.
0: Em Salvador?
1: Salvador.
0: Não tinha isso,
1: porque
0: não.
1: Porque a gente tinha uma crise de água braba, e aí a água só vinha meia-noite, uma hora da manhã. Aí meu pai fez um tanque de 5 mil litros.
0: Reservatório de tijolo, né, Santa?
1: De tijolo, cimentou bonitinho, e a gente tampava. Como faltava água, a gente distribuía até pros vizinhos.
0: É, e minha mãe percebeu que eu fazia o quê? Jogava água, como que tava jogando água no corpo, e aí entrava com a cabeça molhada, os braços, e ela só vende, eu
1: sinto mesmo depois do baba, né?
0: Isso é verdade. Não, mas era... É, mesmo depois de ter se danado na rua, aí ela começou a juntar água na geladeira. Dona Belinha tá aí vendendo saúde para coisar. E aí, ó, Santa, o rosto, jogava água.
1: Já foi.
0: Não tinha chuveiro elétrico nem nada, um frio, e mãe só.
1: Guardando
0: água na geladeira.
1: Eu te pego.
0: Quando menos espero mesmo, recebi aquela calda, aquela água caudalosa.
1: Fria aí.
0: No lombo mesmo, frio. Vagabundo, seu moleque imundo.
1: A tomar banho.
0: Oxe. Aí eu tenho isso guardado na memória.
1: Agora eu não tenho esse negócio não, eu vou de vez.
0: É banho de vez.
1: Aí toma aquele susto.
0: Coisa pior do que banho frio. Agora.
1: Toma aquele susto, já foi. Se for o negócio ficar, molha o braço, molha a ponta do pé.
0: Tem que chegar junto.
1: Mas eu gosto de banho frio. Sempre tomei. O banho quente eu tenho a sensação de que eu não tomei banho.
0: É.
1: Mas tem que ser macho, viu, velho?
0: Tem. Nesse frio aí, cedinho.
1: E não tem jeito. Eu não sei vestir uma roupa se eu não tomar banho de manhã. Com uma sensação horrível. Todo dia eu tomo.
0: Eu acho que eu só tomo porque eu corro todo dia. Tô brincando, gente. Eu tomo banho. Pessoal, esse Mark Viana é imundo. Deixa eu ver aqui o que é que nós temos pra hoje. Quem foi que me mandou mensagem? Eita, para o cara ser cobrado logo pela manhã. Meu amor, é tempo mesmo, olha. Minha queridinha, gente boa essa menina. Eu não vou falar o nome dela porque senão vou saber onde é que eu tô devendo, né, Santa?
1: É.
0: Mas vou pagar hoje, meu amor. Vai tempo. Esses dias para mim têm sido corridos. Deixa eu mandar a minha caixa registradora. Tá. A loja tal está me cobrando. Veja aí, por favor.
1: Falar nisso, acabou os carnezinhos, né, Mark? Lembra?
0: Cara, pra fazer um carnê pra você assinar, tá perdido, Sandro. Que carnê? Passa o cartão não e vem com carnê, caderneta. Ah, acabou o negócio de promissória, acabou tudo, velho.
1: Será, velho?
0: Você compra fiado, Santa?
1: Compro.
0: É, eu também compro. Compro pouco, não devo não. Uma vez ou outra, um negócio assim numa loja e tal.
1: É de ficar no stand-by.
0: Muito difícil comprar fiado.
1: Faltou alguma coisinha, eu vou lá, pego. Não tem dinheiro, a gente vai acumulando. Antigamente, pô, tinha um carnê, tinha a promissória, tinha a caderneta. Tinha uma caderneta então que era massa.
0: É, caderneta.
1: Você anotava, a pessoa anotava e te entregava de volta.
0: Mas é, Santarém, tinha assim mesmo, é verdade. Você levava a sua, né?
1: Ele aí anotava mesmo. Lá, anotava no sebo, botava a data do lado e a assinatura. Oxe, vai na caderneta. Chega
0: tinha, uns
1: véia...
0: que tinha uns que marcava com um garfo. Você deu um
1: garfo?
0: Como assim? Aí vai marcar um, marcava pra quatro.
1: Aí a gente comprava lá na quitanda.
0: Eu tenho uma experiência dessa daí de marcar com garfo. Eu disse, pô, deve esse tanto de Coca-Cola.
1: Não, e outra.
0: Aí viu? Tá anotado aqui. Digo, meu Deus, você tá marcando de gafo.
1: E quer ver, todo mês tem briga quando você não levava a sua. Porque o cara era pra pagar 300, tinha 350. É. De que, seu mané? Não, aí tá escrito. Você já comeu, agora não quer pra ir. Rapaz, era uma confusão no armazém, viu? E ele veio com aquela caneta aqui, ó, na orelha. Tinha andar com a caneta na orelha aqui. Aí vinha o pessoal, ele anotava. Aí nunca dava o mesmo valor, Marcinho. O bicho era um ladrão, viu? 320. Pra que comprar fiado da Taxiano? Chegou tempo bom, viu, rapaz?
0: Maria disse que só toma banho frio também. Agora ela vai colocando cada parte do corpo. Então tem parte que não lava, né?
1: Eu começo com a cabeça do dedo, pulo a outra, viu? E depois a cabeça, um banho de shampoo.
0: Oi. Oi. Ai.
1: Nós somos modernos, rapaz.
0: Aí, acabou não esse negócio de caderneta. Você compra fiado, Ketman? Padaria, supermercado. Nada. Note aí, pendure. Acabou, velho. Ninguém vende mais fiado, não.
1: Vende
0: o cartão.
1: Vende, e tem, eu já vi gente levar a caderneta.
0: E tem loja aí que perdeu muita grana. Aqui, me mandaram a foto de um carnezinho, ó. Tá vendo, ó? Aqui vai pagando no boletinho. Aqui, ó. Aqui, Santa, ó.
1: Que é a rádio? Ô, a rádio, é?
0: A rádio não vende fiado, não, aqui, ó.
1: Vendo? Que essas lojas antigamente, a Insinuante, por exemplo, Arapuã,
0: era
1: boleto, era um carnezinho com o seu nome.
0: Tô brincando, mas vende ainda.
1: Vende, pô.
0: Vende.
1: É arriscado, mas vende.
0: Ô, Santarini, deixa eu fazer aqui uma... Ontem eu comentei no Estúdio 90, mas nós temos um amigo muito conhecido ali na região do Cisal, o nome dele é Max Vidal, um comunicador.
1: Sim,
0: assim,
1: falando, né? Disso.
0: Vocês falaram?
1: Ontem e hoje também.
0: Deixa a gente reforçar aqui, vamos orar. Ele sofreu um AVC, né? O estado dele é delicado, parece que ontem eu vi algo assim que ele melhorou, está internado. Então, todas as nossas energias positivas, orações, para que Max Vidal, comunicador da Co-Irmã, Rádio
1: Morena
0: FM de Serrinha, ele estava apresentando um programa, sofreu um AVC, o SAMU veio buscá-lo na rádio, foi conduzido até a Feira de Santana, está internado, em princípio, né, uma coisa muito...
1: E o pior, Mark, que a médica explicou que ele, o AVC que ele teve, ele tinha, o mais grave é o grau 4, uhum. O dele foi 16, que não sabia como é que ele estava vivo. E mesmo assim, ele sendo atendido e conversando.
0: Ele sendo atendido e conversando, lúcido, Parece que paralisou um lado, né? O lado esquerdo.
1: Uhum.
0: Não tenho maiores informações, devemos até o...
1: Tomara que ele não fique com sequela na voz, né?
0: É.
1: Das piores, porque ele é locutor,
0: ele me disse, tem 20 anos
1: lá, pô.
0: 20 anos, né? Eu sei que ele é bem longevo lá. É. 20 anos na Morena. Tomara que não só ele, mas estendemos aqui as nossas orações e as nossas vibrações positivas para que os nossos irmãos enfermos possam se recuperar. A coisa melhor que existe é assar...
1: Saúde.
0: Saúde. Muito bem, um amigo perdeu uma pochete com vários documentos. Foi Sérgio Bocão, Sérgio Corintiano, Sérgio Cavalho do Nascimento. Quem encontrou chegou por aí não, né, Ketman?
1: Ainda não.
0: Por favor, se você encontrou essa pochete com os documentos do Sérgio, deixa aqui com o Ketman, tá bom? Tem um negócio que compra aqui em São Paulo... que compro no boleto, todo mês eu pago. Você que tá dizendo, Selminha. Selma Julieta tá em São Paulo nos ouvindo, um beijo pra você. Compra fiado em São Paulo. Se eu morasse em São Paulo, não pagava ninguém, não. Pra eu morar lá no Brás, ou na freguesia do Ó, pra eu morar lá em Sapopemba, e eu ia comprar do outro lado da cidade, me procure, me ache agora. No boleto? Oxe, ia de pagar, homem. Eu sou sincero, né, Santarini?
1: Uhum.
0: Sou sincero, não vou mentir.
1: É o problema, Marco, que dor de barriga não dá uma só vez, né? Você não paga, mas um dia a fome bate, você quer ir lá no mercadinho, o cara não aguenta mais.
0: É, velho, quando você renova aqui, você tá pagando sempre, é gostoso ter crédito. Graças a Deus, se tem uma coisa que eu tenho, Santarini, é crédito. Graças a Deus.
1: Tem coisa melhor também de você dormir de cabeça tranquila, velho.
0: Então, e o cobrador só na porta.
1: Na porta.
0: Só na porta. Chega, aluguel.
1: Seu Marco Viana, cadê?
0: Já fiz muita vez, Santa, ficar quietinho, ó. Uma vez eu esqueci de estar aqui, não.
1: Tá em Roma.
0: Ai, temos muitos assuntos a serem debatidos aqui na Rádio Pomba FM, inclusive cuidado com o que você posta, você candidato, Justiça Eleitoral disciplina propaganda na internet, as assessorias aí dos candidatos, se atentem porque vocês vão postar, viu? Tem pesquisa em dois estados que eu acompanho. Tem pesquisa no Ceará. Rapaz, o poder, Ciro Gomes estava bem à frente, mas nessa pesquisa Real Time Big Data, o cara já empatou, é humano. A gente vai falar dessa pesquisa daqui a pouquinho. Tem uma prefeita que aderiu ao projeto de ACM Neto, a prefeita de Conceição do Jacuípe. Rapaz, eu fiquei surpreso de Tânia Yoshida apoiar a ACM Neto. A gente vai falar sobre isso, a agenda dos candidatos nesse quinto dia de campanha aqui na Bahia. Enfim, muitos assuntos para a gente falar aqui no nosso Pinga Fogo. Mensagens de texto é melhor, viu? Ah, vocês também não falem meu nome, eu sei que é complicado. Eu não gosto desse negócio, não falem meu nome. Mas como ela está reivindicando salário, falando de salário atrasado, então, de certa forma, tem razão. Qual é o buraco mais famoso da Bahia, Santarini?
1: Buraco? Buraco, depende.
0: Não sei nem se a gente pode falar, porque pode ser propaganda negativa e a gente precisa ficar atento aos mínimos detalhes.
1: O buraco mais famoso da Bahia. Ah, sim.
0: Nós vamos para um rápido intervalo, voltamos daqui a pouquinho, eu e Santarini, na manhã dessa quinta-feira, 20 de agosto. Nossa, 20 de agosto, Santarini. É, só faltam 133 dias pro ano acabar. Já responderam ali, ó. Walter Júnior reclama que na Abelardo Gama, em frente à sua loja, são vários acidentes. E vai fazer o quê, Walter Júnior? Porque não dá para abrir vídeo, Walter. Agora, o que é que você sugere? Que instale quebra-mola?
1: Um redutor?
0: É, um redutor,
1: porque
0: né?
1: Ali eu já sei o que é. Ali tem uma descidinha.
0: Aí os caras, tanto para subir irmão, como para descer, verdade. Ele tem razão.
1: Não, mas ali tem um quebra-mola antes.
0: Tem,
1: mas tá desgastado.
0: Desgastado aí passa direto. Só que o de Walter é mais na frente um pouco. É. Tem o que tá desgastado que eu já observei descendo, próximo à casa do saudoso Zito da Cachaça. Subindo mais tem um redutor realmente, só que os caras também. Tempo... Mas velho, assim, a gente vai se esguelar, a gente vai. Mas, pessoal também, os condutores são complicados.
1: Principalmente moto, viu?
0: Walter, você tem razão. Agora nós vamos empistear essa cidade de quebra-mola. E nós não nos educamos e não tomamos a consciência das nossas responsabilidades. Mas você tem razão.
1: Esse é o...
0: Ah, não sou Tony Santos, não. Bom dia.
1: Esse é o P.
0: Bom dia, Tony. É Mark Viana, vocês também. Tá aqui o tempo aí. Todo, Mark Viana, e vocês me chamam de Tony. É doido. É vídeo, não? Todo mundo dando o nome do buraco aqui. Pessoal passa pelos quebra-molas como que se não existissem. A turma também bota pra quebrar. É uma falta de educação, de cuidado. Um negócio impressionante. Nós vamos para um rápido intervalo, voltamos daqui a pouquinho no Pinga Fogo, eu e Santarini.
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0: Agora 9:22, quer fazer as ações? Os nossos não passei para você ainda, então vamos lá. Cidinha disse, ouço direto esse povo trocando o nome de vocês. De Cidinha, parece que não ouve a rádio. Ouve, Cidinha, porque atrapalha mesmo, né? Ó, foi perdido um RG em nome de José Jesus de Oliveira. Tinha um cartão da Caixa e senha nas proximidades do Delírios Motel e Borges Eventos. Quem encontrou, entrar em contato comigo. Pronto, quem encontrou um documento aí de José Jesus de Oliveira, eu tenho o número dele aqui pra gente agilizar e ajudar. Vamos lá, 9:23, primeira rodada aqui com os nossos parceiros, Edson.
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0: Muito bem. Daqui a pouquinho, os atendimentos na Policlínica Cuidar agendados para esta quinta-feira, porque agora eu quero falar de energia solar e a CRG oferece, além das condições, né, condições incríveis, imperdíveis para você adquirir o seu kit solar e garantir economia, a CRG oferece, né, as melhores, além das melhores condições, as melhores placas, os melhores componentes. 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
1: Vamos lá, Mark Viana. Ô, Mark, você sabia que
0: Que o que, filho?
1: Você sabia que...
0: Ai!
1: Esqueci.
0: Ô, Santa, homem doido, viu? Palmeiras venceu seu jogo ontem no Paraguai, se classificou para Libertadores.
1: Flamengo também.
0: É, deixa eu ver qual foi o adversário do Palmeiras. Aí a dupla Bavi segue aí na preparação, treinando bastante. Eu vi inclusive os treinamentos do Vitória ontem, o que está programado para hoje. O Vitória treinou pesado para esse Bavi, que é, para mim, o Bavi, viu? Acho que esse Bavi vai ser eletrizante. O Flamengo venceu o Cruzeiro por 2-1 no Maracanã. Parece que havia empatado no Mineirão em 1-1 e o rubro-negro conseguiu, né, a classificação para as quartas de final. O Palmeiras venceu o Cerro Porteño em Assunção, 1-0, também garantiu presença. O adversário do Flamengo sai do confronto entre Deportes Tolima e Independente Del Valle. Do Palmeiras eu não sei.
1: É entre.
0: Vê se você descobre aí.
1: Aquele Mirassol e Rosário Central.
0: Ah, é mesmo, porque o Mirassol, a pessoa, um confronto brasileiro, né?
1: É.
0: Tomara que haja, né, Sander? Pelo menos vai para semifinais, fica garantido um brasileiro, entendeu?
1: Entendi.
0: Né? Porque se for Rosário Central, é um time, né, estrangeiro, e aí a possibilidade de menos uma vaga na semifinal. Então, essa lógica de tomara que nós tenhamos nas quartas um confronto doméstico, no caso Palmeiras e Mirassol, que tomou um sacode do Flamengo no último final de semana, né?
1: Foi.
0: E tá bem na Libertadores. Eu não sei como é que ele tá no Campeonato Brasileiro, a classificação do Mirassol, que é sensação, foi sensação ano passado. 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Nós homens não. Então, essa é a intenção do Vida, despertar em nós homens essa responsabilidade. Não chegou nada, eu não vi inclusive em outros órgãos aí um indeferimento da candidatura de Ricardo Maia. Quando eu vi, liguei para doutor Armando, que é advogado, né, do deputado. E ele disse, não, Mark, a gente tem consciência, claro. Foi uma, segundo o doutor Armando, também a gente não consegue entender muito essa, e a gente vai tentar aqui traduzir. Ele disse que o escritório vai emitir aí segundo o doutor Armando, advogado, é um procedimento, existe realmente esse indeferimento, mas que nas próximas horas ou nos próximos dias isso será normalizado. Foi um entendimento do Tribunal de Justiça, entendeu, Sandarini? E que eles fizeram, vamos dizer assim, essa correção, reenviaram esse documento, que, né, um dos documentos, uma das certidões que não foi apresentada. Nós estaremos acompanhando e certamente estaremos, né, divulgando essa situação aí do deputado federal Ricardo Maia, que vem fazendo aí uma extensa agenda aí de campanha aqui na região. Fez ontem em Tucano, fez na terça-feira aqui em Pombal, diz que hoje faz em Fátima, amanhã em Ribeira. Portanto, eu vi, sinceramente, confesso que vi nas redes sociais, mas logo eu liguei, disse, vou ligar para doutor Armando. Eles, não, Marque, ele me explicou que é um procedimento de entendimento entre o tribunal e o escritório, mas que isso será muito brevemente resolvido. Santarini.
1: Então houve um erro, vamos dizer assim.
0: Vamos dizer assim, do escritório, né? Na apresentação
1: desse documento,
0: exatamente. Mas foi o que o advogado me passou, vamos aguardar.
1: Por falar em erro, a gente falou aqui que Massal tinha um patrimônio de 7 bi.
0: Eu vi, corrigiu 140 e alguma coisa, né? Eu achei
1: bilhões.
0: Estranho demais, rapaz. 7 bi, Doido.
1: Eu já ia começar
0: alguns a fazer erros, isso. Né, Santarini? Alguns erros, né? Alguns erros nessa declaração de bens dos candidatos.
1: Olha, eu tive uma candidatura deferida.
0: Indeferida.
1: Porque foi burrice de todo mundo, inclusive do escritório. Aí eu não podia ser mais candidato porque eu tinha um processo já em julgado. Eu teria em Ilhéus. E aí os advogados.
0: Ah, você me falou os nomes iguais,
1: nomes
0: não foi?
1: Iguais, anônimos.
0: Você me falou.
1: Que o cara lá tinha matado um e eu que tava levando a culpa. E aí não deu tempo.
0: Você me falou.
1: Aí eu não fui candidato, velho.
0: Foi mesmo?
1: Por conta disso. Depois que a vaca torceu o rabo, agora já que... era o TRE. Vocês erraram, podia ver o nome da mãe, pô.
0: É.
1: Ali foi a armação. Mas pelo amor de Deus.
0: Caramba!
1: A pessoa que armou não se reelegeu, não.
0: LDU e Mirassol, Santa. O confronto é esse. Quem sair desse confronto é que pega o Palmeiras, ok?
1: Então.
0: Mirassol LDU. Diz o ouvinte que roubaram o Cruzeiro ontem. Marco, o Flamengo jogou bonito ontem, hein? Fala a verdade, eu não assisti, não.
1: Diz
0: agora
1: estão
0: dizendo que roubou. Foi roubado o Cruzeiro. Quem disse não foi eu, não. Foi o Fernandes. Pois bem, 9:32, nós vamos pro intervalo. Corinthians e Rosário Central hoje pela Libertadores, né?
1: Também.
0: Corinthians e Libertadores. E o Atlético também avançou na Copa do... Como é aquela?
1: Sim.
0: Como é o nome daquela? Na Sul-Americana.
1: Sul-Americana.
0: A Sula. Teve um gol legal do Cruzeiro e não deram. Você que tá dizendo, Fernandes. Você é bem anti-Flamengo. Voltamos daqui a pouquinho com muito mais do Pinga Fogo, eu e Santarini.
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0: 9:35. Vamos aqui ouvi uma mensagem de aniversário.
15: Bom dia, Marque Viano, Santarém, aqui é Cleonice da Fazenda Pedrinha. Gostaria de parabenizar minha filha Maria das Graças, que está completando a idade nova hoje. Queria desejar para ela um feliz aniversário, que Deus ilumine os passos dela e dê tudo de bom na vida dela, hoje e sempre. Gostaria, se você puder, passar qualquer música aí parabenizando ela, por favor.
0: Música só depois, e agora a gente não toca música não, só na abertura do Pinga Fogo é sempre com a música. O Paulinho, é verdade, na Sul-Americana, Santarém, já tem um confronto definido, que é São Paulo e Boca Júnior, ó. Isso. Caramba.
1: E azar, né, do São Paulo.
0: É, Boca Júnior vai ser sempre assustador, velho, acho que se eu jogasse futebol, que é o time que você não sei porquê. E ainda tem aquele Paredes, que joga muito e bate muito também. Santa, aí estão lhe pedindo muito link ainda?
1: Sim.
0: Que pedido de link brabo, mas aqui no Estúdio 99 é um tal de link. Mande o link, mande o link, mande o link, mande o link, mande o link.
1: É melhor do que mande o Pix, mande um Pix, mande um Pix, mande um Pix.
0: Com certeza. Então peçam aí. Agora não. Quando terminar o Pinga Fogo, peçam o link, porque eu envio e aí você já cai dentro da promoção, né, Sandarinho?
1: Isso.
0: Explica tudinho lá, o link é pra isso. Valeu? Então é a promoção. 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Já pensou? 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Meu São Paulo vai ganhar os dois jogos contra o Boca Júnior.
1: Querer é poder.
0: Querer é poder. É, hoje é aniversário. Tem que botar um nome, fia. Hoje. Seu Dubaiano, hoje é dia de agradecer a Deus pela sua vida e por ter o privilégio de ter você como meu avô. Quero agradecer por tudo que o senhor já fez por mim, por cada ajuda, cada conselho, cada gesto de carinho e por tudo que, de alguma forma, o senhor já fez para me ver bem. Que Deus lhe dê muita saúde, paz, felicidade, muitos anos de vida para continuarmos compartilhando o momento juntos. O senhor é muito especial para mim e sempre terá um lugar enorme no meu coração. Valeu, que mensagem bonita aí, a Mariana Santana parabenizando o vovô. Link só no Estúdio 99 depois que terminar o Pinga. Mas vão pedindo, pode pedir. 9:38, a prefeita, inclusive Jerônimo, fez uma reunião ontem com uns 300 e tantos prefeitos, não foi?
1: Foi.
0: 368 prefeitos, Jerônimo fez essa reunião. O encontro teve como objetivo alinhar estratégias para a campanha eleitoral e reforçar a unidade dos gestores municipais em torno do projeto de reeleição. E uma prefeita, rapaz, que eu pensei, assim, ela era muito, é do PSD, e ela, vamos dizer assim, pulou para a Semi Neto. Meu nome dela, rapaz, é Tânia Yoshida, Conceição do Jacuípe. Isso ontem, ela declarou apoio à Semi Neto. Adesão articulada aí pelo prefeito de Feira de Santana, Zé Ronaldo. Né? Em 2022, ela também declarou apoio a Neto em julho, mas no segundo turno mudou de posição e passou a apoiar Jerônimo Rodrigues. Ah, tem costume de pular. Mas um apoio importante aí a Tânia Yoshida. E assim, a gente sabe que é um número expressivo de prefeitos, mas tem prefeito aí que não ajuda muito não, né, Santarini?
1: Era melhor ter ele não pular, né?
0: Tem prefeito que não ajuda, então isso é muito relativo. Se você disser que não é significativo, que não é importante, eu estaria mentindo. Mas, assim, eleição depende de vários fatores. E quando o Neto diz que a Santarini, em uma entrevista que repercutiu, eu gosto de ser pelo certo, no meu entendimento, com a minha consciência. Quando o Neto disse aquilo, ele quis dizer o seguinte, rapaz, que é o povo que decide mesmo, cara. Né? Que o prefeito é importante, que tem força, mas se o povo não quiser acompanhar o prefeito, não acompanha. Não tem bicho de sete cabeças, nem tem que ficar, Semi Neto ele não menosprezou o prefeito em nada ali. Parem de ficar inventando história. Agora, poxa, se eu fosse governador, eu queria ter o maior número de prefeitos possível. Agora o Neto disse sim, é bom, mas tem o povo.
1: Tem que perguntar primeiro.
0: Cada um aí fazem disso. Mas besteira. Parabéns para minha sobrinha. Cristina, né? Cristina está aniversariando e o genro Michel. Valeu, na Cajazeira. Para os dois, felicidades, muita paz, muita saúde. Ivone Neves parabenizando aí. E também gostaria de parabenizar minha mãe, a professora Eridan, a minha colega de igreja. Nós fazemos parte de uma pastoral. Professora, um beijo, felicidades, tá bom? Aí a filha aqui, Larissa, que também é nossa irmã. Seus filhos Larissa, Laís, Tamara. Ela tem essa ruma de fio? Sabia não. Tão jovem, a professora. Larissa, Laísa, Tamara e Luíde. Desejando uma vida iluminada para essa mãe maravilhosa. Tenho certeza. Valeu. Valeu, Larissa. Um beijo, parabéns para sua mamãe. Santarini, faça aí o segundo tempo, vá. Manda ver, Santarini. Mande brasa.
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0: Rapaz, a justiça eleitoral disciplina. É bom quem está envolvido diretamente aí nas coordenações de campanha, nas assessorias, se atentarem para os candidatos também. Para as regras, né? A propaganda na internet. Enfim, você pode até perder a candidatura, ter impugnado a candidatura. Então, é importante. Candidatos e eleitores têm novos limites no ambiente digital a partir desde domingo. Então, é bom pesquisar, porque é muito amplo, mas assim, a ideia é frear as notícias falsas, evitar o uso abusivo de dinheiro nas campanhas, enfim, e para garantir a fiscalização nas redes sociais, aplicativos e sites, o TSE fechou parcerias com plataformas como Meta, Google, TikTok, X, Anthropic, enfim, a meta é acelerar a retirada de publicações e perfis irregulares no ar, porque se tem coisa maravilhosa igual a internet, agora também às vezes um lixo, meu irmão. Coisa desenfreada, negócio absurdo de tanta irresponsabilidade, de tanta acusação, de tanta...
1: O grande medo do TSE é a...
0: Deepfake, né? A IA, exatamente. Os caras fazem tudo, até a voz, eles...
1: Negócio... Eu vi, rapaz, quem foi falando, mas era... Rapaz, se você não tiver, se você não for do ramo, você não descobre não, cara. O negócio é muito bem feito.
0: Então, só um recado aí para os candidatos e para os assessores, coordenadores, quem está diretamente envolvido na campanha, para que as regras são duras, viu? Então, esse negócio de impulsionar, né, impulsionamento pago, tudo tem regras. Você pode, o campo é fértil, importante para você divulgar suas propostas e tudo, se mostrar, mas... Agora sob o olhar e o acompanhamento severo da Justiça Eleitoral. Bom, hoje os candidatos aqui na Bahia têm pela manhã a Semi Neto participa da sabatina do Jornal à Tarde. À tarde ele deve fazer reuniões com sua equipe de comunicação e se reunir com líderes políticos de diversas cidades. À noite Neto deve fazer gravação do seu programa eleitoral e se reunir com coordenação da campanha. Jerônimo agora pela manhã participa de uma entrevista na rádio Andaiá FM, em parceria com um blog. Em Santo Antônio de Jesus, já deve ter participado, já deve não, seguramente foi às 7 horas.

0: gente vai para um rápido intervalo, voltamos daqui a pouquinho, falando, teve pesquisa, uma eleição dura, uma eleição que eu estou sempre acompanhando, que é a eleição do Ceará. Lula lá tá disparado, velho. Disparado no Ceará.
1: E Ciro fez a escolha errada, foi?
0: Como?
1: Que ele tava sempre pra frente.
0: Ele tava, só que nessa pesquisa desse instituto...
1: Ele já caiu, né?
0: Aí, exatamente, o cara já empatou.
1: Será porque a declaração dele, de ter apoiado o opositor de Lula?
0: Eu acho que ele não declarou apoio a Flávio, não.
1: Mas também não declarou apoio a Lula, né?
0: Ele é... Não, mas ele é inimigo de Lula. Acho que ele, não sei se ele, acho que ele vai votar em Caiado. Acho que o candidato dele é Caiado.
1: Agora, uma confusão isso, né? Uma confusão. Cada candidato, o estado é um, o senador é outro.
0: É. Aqui em Cipó é Rui Costa e Coronel. Em Ribeira é Rui Costa e Coronel. É. Rapaz, eu não posso falar não, que é propaganda contra, eu falei muito antes, antes eu podia falar.
1: É, agora a gente então, fica vedado.
0: Vedado, assim,
1: coisas.
0: É. Porque pode suar, se eu comentar, se eu, assim, é um comentário, não é uma notícia, pode ser uma coisa. Eu falei, eu vinha falando bem antes. Quem lembrar e quem acompanha o programa sabe do que eu vou falar. Sobre senador que municipalista, senador dos municípios, do semiárido, da nossa seca, das nossas dificuldades, o menos que participa disso ou que participou. Mas eu não vou falar nome. A gente volta já.
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1: 10 minutinhos para as 10. 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

0: 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Santa, finalzinho quase, não, ainda temos 8 minutos, dá pra gente falar.
1: Fofocar muito.
0: Um bocado de coisa. Se eu tava vendo, eu não vi nada do Bahia. Agora, rapaz, eu tava vendo a pancada do treinamento do Vitória ontem, viu, velho? Tático, físico, treinou em 2 turnos, pesado. Aí treina hoje. E, enfim, eu não vi o Bahia. Acho que...
1: Será que é segredo?
0: Do Bahia, tá escondido? Não, eu só tava vendo porque eu gosto de ver... Aí um treinamento, um pique de Sim. velocidade, tiro de 15 metros, simulação, tanto treinamento.
1: E o técnico do Vitória já decidiu a vida dele?
0: Eu acho que tem. Ontem eu li aqui e tem a indicação de que o Botafogo tem interesse nele. Eu
1: pra
0: acho
1: essa
0: que ele
1: temporada
0: não sai.
1: Ainda.
0: Pra essa temporada
1: eu
0: ainda.
1: Eu acho que ele não sai, não.
0: Eu acho que ele não sai também, não.
1: Se sair também, Marco, ele é muita burrice dele, pô. Que ele pode se consagrar.
0: É melhor ele sair depois, quem sabe, ele já vem de um ano bom no Vitória ano passado, pô. É melhor ele encerrar esse ciclo e ele sai valorizado, né?
1: Vai com
0: se
1: o Vitória ganha manter... a Copa do Brasil, pô.
0: Ou chegue bem, só precisa ele chegar bem e escapar do rebaixamento,
1: mas já o Vitória não deixa ele sair, não.
0: Mas aí ele pode sair, né?
1: Aí ele
0: pode, né? Ir pra um outro time lá no Rio de Janeiro, em São Paulo, é outra história. Vamos lá, 9h53. Eu não tô sabendo, não. A UFB?
1: UF, Universidade Federal?
0: Diz que uma universidade disse... é UFB?
1: Não é UFBA, não?
0: Não é UFBA, não.
1: E é o que notícia? Diga aí.
0: Foi na UFBA, eu não soube, não.
1: Que proibiu...
0: Diz que uma moça, uma menina foi pra uma palestra, disse que quase nua. E aí proibiu... Short, bermuda, mini saia.
1: Foi isso mesmo, crop, a UFBA.
0: Teve isso? Foi isso?
1: Foi verdade.
0: Rapaz, o pessoal quer tem ambiente, velho, que não cabe, não.
1: Não cabe mesmo, não, mano.
0: Ambiente que não cabe, não.
1: Não é escola? Você ir pra lá com short
0: também,
1: e piriguete?
0: Também, velho. Não. Você vai pra uma faculdade, pra uma palestra, quase nua. Você vai pra um fórum. Você vai em uma empresa pública.
1: Uma pessoa vai pra um candidato a uma vaga.
0: Você vai. Lá. Tem também, não, e também não.
1: Uma
0: Nós somos
1: missa,
0: a favor da liberdade.
1: Um
0: você
1: culto.
0: Vai pra uma missa, pra um culto.
1: Eu vi uma.
0: Não, e também não.
1: Aqui,
0: cara.
1: Eu fui uma missa que eu disse. Eu falei com quem tava ao meu lado, para que absurdo, velho. Uma mini saia aqui em cima, pô.
0: Rapaz, tem. Lá de fora. Vai pra uma missa, cara. Você vai bonito, arrumado do jeito que você quiser, né?
1: Isso.
0: Mas com a roupa. Um decote, não. Você vai pra um fórum de sandália de arrasto, de short, de camiseta, pra uma falar audiência. Com um juiz, com uma audiência.
1: O Marco, eu tinha um padre chamado Padre Brito, que Deus o tenha, que era de São Sebastião do Passé. Na hora dele dar a hóstia, ele dar raspiadinha, né? Sejamos e organizar. Qual era? Sejamos. Ele tinha um negócio, sejamos e organizados. E aí apontava, às vezes, pra essa parte do seio das mulheres quando tava aparecendo.
0: Ixi.
1: Era uma indireta. Ele dava a hoste e fazia assim com o dedo,
0: Venha mais composta.
1: Organizados e civilizados. Era o lema dele. Ele saía com o diabo de um jipe velho, pela rua assim, aí chegava na missa, tempo pra missa, neguinho não tem, mas tava lá o dia todo, com um cara de garrafa embaixo da mesa. O bicho era... era por isso que a gente gostava dele, o bicho era terrível, viu, velho?
0: Faltam 5 minutos para as 10. Bom dia. Daqui a pouquinho, as melhores saudades aqui no baú. Eu tô acompanhando a eleição na Bahia, a do Ceará e de São Paulo. No Ceará, uma pesquisa divulgada hoje, empate técnico entre Ciro Gomes e o atual governador Elmano. Em um cenário de primeiro turno, na pesquisa estimulada, os dois têm 44%. A estimulada é quando diz, você vota em Elmano ou em Ciro? Na espontânea, em quem você vota? Elmano 23, Ciro 20. 46%.
1: Vai ser brabo lá, viu?
0: 46% de indecisos. Em um segundo turno, Elmano 46, Ciro 45. Aff, Mari. Lula lá tem 65%.
1: E quem Flávio, é o candidato? É lá o PT?
0: Flávio 21, lá é PT.
1: Aí
0: Elmano
1: vai ter
0: é PT.
1: Influência de Lula, velho.
0: É, povo, esse povo aí não tem vergonha, não. É, depende de Lula, é.
1: Aí, Marco, eu sinto.
0: Não tem luz própria, não tem.
1: Lula vai ter influência na reeleição do governador.
0: Aqui os números, né? Lula 65, Flávio 21.
1: Então, aqui no Nordeste tem algum lugar que o Flávio tá bem? Não viu, não, né?
0: Rapaz, acho que não. É difícil, né? Parece que nas últimas eleições no Nordeste, a capital, não sei se foi o estado, foi Alagoas.
1: Que ele a teve... capital, mas o estado foi Pernambuco. Foi crucial. Não.
0: Pernambuco
1: e Minas
0: não.
1: Ajudou a eleger, foi na besteira.
0: É. No Nordeste, eu não sei. Eu não sei se foi Maceió, que ele foi bem. Eu acho que é Maceió, a capital no Nordeste mais bolsonarista. Acho que é.
1: Fora isso, sul e extremo sul, né? Mato Grosso, aquela região, né? Que é anti-Lula. O que me parece
0: Paraná,
1: que tá acontecendo
0: Santa Catarina, né?
1: É, o anti-lulismo.
0: Exato.
1: Podia ser um gavião, ele votava.
0: Talvez sim. Um gavião. Já 9h57, deixa eu divulgar aqui os atendimentos na Policlínica Cuidar. Marcelinho, rapaz, está só nos ouvindo. E ele contesta tudo que a gente fala aqui, ó.
1: Bom, isso é ótimo. Zema.
0: Marcelo diz, o buraco, por ser uma BR de responsabilidade do governo federal, poderia ser apelidado como buraco de Lula ou de Bebeto. Jerônimo não tem gestão na BR. Eu acho que era buraco do PT, não é?
1: Pronto.
0: Buraco do PT é o mais certo.
1: Esse baba aí.
0: De Bebeto, não sai em defesa de Bebeto não, que Bebeto é o gestor do DENIT e ele pegou uma barca furada que o governo administrou muito mal, ainda pagou uma fortuna. A Via Bahia, o governo foi responsável, o governo federal.
1: Viu a merda que fez, tentou
0: voltar
1: atrás.
0: O tempo todo aí nunca conseguiram fazer nada contra essa Via Bahia.
1: Foi criada no governo Wagner.
0: Exatamente. Então, assim, foi incompetente, inoperante com relação à BR. Como é o nome lá?
1: 324.
0: Mas realmente eu acho que Jerônimo não tem nada a ver. Mas o governo federal tem. Foi omisso, incompetente, que ainda pagou quase R$1 bilhão.
1: Nós,
0: a Via,
1: né?
0: Bahia. Quer dizer, nós, o governo, não. Nós. Santarini, algo mais, filhão?
1: Novo, chacho. Bolê. Bebê.
0: Um abraço a Marcelinho Silva, gente boa. A gente volta amanhã.
1: Eu ia falar um negócio, rapaz. Zema foi governador duas vezes por Minas e perde lá pra Lula. É bom lembrar que Minas é o segundo colégio eleitoral do país, né?
0: Começa. Hã?
1: Eu vi hoje uma entrevista de Zema. Aquele cara é meio. Tem umas ideias interessantes, mas. Né?
0: Eu tô vendo aqui, Santarina, essa questão do um negócio que ninguém controla, velho. É essa questão de quem for votar em Assemi Neto, votar em Lula, né?
1: E quem vai controlar isso? Vai controlar isso? Secreto?
0: Querem culpar Assemi Neto disso?
1: Rapaz, tem coisa mais sagrada que você entrar numa urna lá, numa gabine.
0: E votar em quem ele quiser, e ninguém vai impedir, não, velho. Não tem nada a ver, não. Eu acho hoje que não pode a coordenação de Lula e tudo, aliás, de Neto, fazer qualquer tipo de vínculo com o PT, com Lula. Não pode, né? Dos candidatos e tudo. Agora, se o povo quiser votar, não tô sabendo de volume de voto, de nada,
1: voto,
0: não.
1: Existe uma tendência agora, Marco Viana, das pessoas não tem mais negócio de ideologia nem cor partidária, não. O cara vota
0: o quê? Tá ruim aí se agora ficar patrulhando quem for votar em Assemi Neto e em Lula. Meu Deus do céu. Santarino, um abraço.
1: Valeu, garotinho.
0: 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Hoje é quinta-feira. 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A gente continua por aqui comunicando com você pela Rádio Pomba FM nos 99.1. 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
8: Muito bem, hoje eu e Santarini, nós falamos, não foi bem sobre isso, essa questão do, suscitou o nosso comentário muito rápido, eu nem sabia que a UFBA vai, né, tipo monitoramento das vestes para você adentrar a instituição, alguma atividade da Universidade Federal da Bahia. Nós comentamos sobre isso muito rapidamente, mas aí eu acho que em tudo, né, a questão que a gente é velho, civilidade, educação, você saber se portar conta muito, velho. Tem, a gente sabe que inconveniência, né, às vezes, ó, velho, também, né? Eu falo em tudo, né, Santarini? Quando a pessoa é educada, a pessoa sabe se portar, sabe chegar, sabe sair, velho, pessoa centrada, não tem coisa mais bonita do que uma pessoa educada, uma pessoa, né? E viver em sociedade é simples, é lembrar que do lado tem gente, né? Então civilidade não é luxo, é o mínimo. E educação não é frescura, porque às vezes a pessoa é educada, fina, respeitosa e ainda é criticada, né, Sandarine? Frescura,
9: muito
8: tal.
9: Fresca, é muito bonzinho.
8: Então nós, a sociedade, nós, que a sociedade somos nós. Então, às vezes um bom dia, velho, a gente não dá nem bom dia. Eu só, se eu tiver muito, diz que eu tenho uma afeição meio emburrada, mas é o jeito da pessoa, né? Sou mal educado, não, mas tem pessoas que nos cativa com a sua educação, né? No trânsito, na fila, na calçada, na padaria, no supermercado. É porque o mundo não gira só em torno de mim, né? Nem de você. Então dá para discordar sem gritar, dá para cobrar sem humilhar. A força de um argumento não está no volume da voz. Calma, fala com calma. às vezes eu tô lá no pega pra capa, marque calma, aí eu vou, poxa, é mesmo, pra que essa, pedir por favor e dizer obrigado, duas frases que não custam nada e consertam muita coisa. Rua limpa, banco da praça inteiro, a gente faz é depredar, a gente faz é o público, é da prefeitura, Cunha, é bem assim, da prefeitura, é da viúva. Poxa, quando é que a gente vai evoluir, né? Educação é entender que a liberdade do outro começa onde a minha termina. É chegar no horário, é não jogar lixo no chão, é ouvir até o fim, é reconhecer o erro e pedir desculpa. É tratar bem quem não pode te dar nada em troca. Um país se constrói com asfalto, hospital e escola, mas ele funciona de verdade com educação. Porque de nada adianta ter lei se falta consciência. De nada adianta ter direito se falta dever. Num tempo de tanta briga e tanta pressa, ser educado virou ato de coragem. Ser civil virou diferença. Então vamos combinar? Menos dedo apontado, mais mão estendida. Menos ataque, mais conversa. Menos eu, mais nós. O mundo fica melhor quando a gente escolhe ser gente. Então, um pouquinho que eu não tô, eu tô falando para todos nós, inclusive para mim, que precisa evoluir muito nesse quesito. Muito bem, o link eu vou mandar daqui a pouquinho para todos vocês. Quem gosta de música boa, quem gosta de música leve, quem gosta de música do passado, quem gosta de recordar, quem gosta de música que nos faz lembrar de algo que foi bom, ou às vezes nem tão bom assim, mas a gente recorda. É, o nosso passado e a nossa história, não tem como fugir, não adianta ficar muito distante. Enfim, e música é a base, talvez música seja a forma mais fácil, né? Mais fácil não, talvez seja a única forma, a música, da gente voltar um pouquinho ao passado. Vamos começar o nosso baú, vamos começar com quem vocês podem escolher, vocês podem me ajudar. Claro que todo mundo entende aqui a, né, a proposta do programa, que graças a Deus tem uma audiência boa, ou muito boa, ou muito grande. A audiência, graças a Deus, é sempre muito consistente, o que é importante. Nossa audiência, ela é assim, bem, bem consistente. Muito obrigado vocês, viu? E podem pedir o link que eu vou enviar daqui a pouquinho.

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1: É, voltamos aqui pela Rádio Pombal FM. Fernando, eu não entendi não que música é que você quer ouvir do Raul Seixas. Digite novamente. Valeu? É, pediram Raul Seixas, aqui o Fernando, a Solange pediu Djavan. Também, se quiser escolher a música, fique à vontade. E o Fernando só precisa dizer aí o nome da música. Ele até digitou, mas não deu para entender, não. As melhores saudades, dá, se você digitar logo, eu já toco depois de Hildon, viu? Porque eu acho que, sei se, mas acho que fica bacana. Larissa pediu Gloria Estefan, Rich. Massa. Valeu, Larissa! De Cícero Dantas. Hildon!

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9: Agora 10 horas e 34 minutinhos. Bom dia. Já vamos para a segunda parte, né? A segunda metade do nosso baú. 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Aí o brother vibrou com a música do Raul Seixas, e ele disse, desculpa, que hoje é o aniversário dele. Ô Fredson, lá em Pirituba, São Paulo, um abraço pra você, cara. Felicidades, muita paz, muita saúde pra todos os aniversariantes. Valeu! Elisângela disse que está ligadinha na Pomba FM e pediu música do Phil Collins. A Elisângela, que é de Cipó. Nosso amigo aqui pediu Cindy Lauper, o Deco. Quem mais pediu música? Noêmia pediu Zé Augusto. 99001817. Não esqueci, não. Não esqueci do link. É que eu vou mandar um bocado agora, uma sequência, e você pode pedir também, solicitar aqui pelo WhatsApp da rádio. É a promoção, um salário mínimo no seu Pix, e o link é para isso. Eu mando o link para você, você conhece aí as regras e como participar da promoção, tá bom? 10 horas e 36 minutinhos. Vamos abrir com Phil Collins.

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Conceição, coladinhos no rádio com Paulo Andrade. E depois com Tony Santos. Só dá Pombal FM nos quatro cantos da cidade. 7 minutinhos para as 11.

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mão da lua, amigo das estrelas, Zezé de Camargo, aqui no estúdio 99. 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
1: Agora 11 horas e 18 minutinhos. Querida Cris, não dá pra tocar agora a música do Europe. Só um pouquinho mais tarde. O baú você sugere no baú. O baú é das 10 às 11. Daqui a pouquinho outra leva de envio de links pra turma aí que tá a fim de participar da promoção. 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Aí você solicita o link aqui no nosso WhatsApp, eu encaminho, e daí você fica a par, fica por dentro de como participar e vai concorrer a esse salário mínimo. A promoção é somente até o dia 28. Sorteio dia 31, para ficar tudo claro, tudo certinho, ninguém ficar com nenhuma dúvida e todo mundo poder participar. 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Uma da tarde tem Paulo Andrade.
2: Senhores,
1: e o Tamo Junto.
2: Eu gostaria que todos
3: vocês
2: se concentrassem nessa voz.

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1: Abre essa porta aí, por favor. Você vai sair de novo com essa mina. Eu não acredito. 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

0: Corizal.
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2: Esse swing é nosso, é da Gig, é de vocês. 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

0: Amigueto, sol básico, massa. 11:32, deixa eu curiar aqui o que os nossos repórteres trazem direto de Brasília. Em 2025, brasileiros depositaram quase, falei sobre isso ontem aqui, mas vamos chamar a atenção para essa jogatina desenfreada nesse país. Olha, são números impressionantes. Os brasileiros depositaram quase 228 bilhões em bets, perderam quase 37 bilhões, vocês vão entender, é negócio de doido, meu irmão. Contran atualiza regras da lei seca, que passa a contar também, né, com drogômetros. Maioria dos deputados federais eleitos em 2022 tentará se reeleger este ano. TSE diz que contas rejeitadas não barram candidatura. A gente fala sobre tudo isso com os nossos repórteres, trazendo essas informações aqui no Estúdio 99, no oferecimento da melhor ótica do Brasil, Alessandro Óticas, com opções belíssimas, óculos de muita qualidade. 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Daqui a pouquinho eu mando o link, já, valeu, a turma querendo participar da promoção, um salário mínimo no seu Pix, daqui a pouquinho eu vou enviar o link para vocês que pediram.
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7: Daqui a pouquinho tem o Tamo Junto com Paulo Andrade, 8 minutinhos para o meio-dia. 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

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Mandei, enviei também agora link aí para vários ouvintes. Valeu, turma, todo mundo participando da promoção. Cadê aqui? Deixa eu ver se eu localizo aqui uma mensagem. Porque, deixa eu ver se eu encontro aqui. O que é isso aqui? Ah, rapaz, é uma entuiada braba mesmo. A gente, vizinho no bairro Caixa d'Água, um vizinho fez uma limpeza no quintal da casa dele, a casa tá fechada, parece que mora na roça, só vem 3 em 3 meses, fez essa limpeza, já tem 1 mês e nunca deu providência para retirar. Brincadeira, se você viu amontoado de lixo, ele não mora na casa, tirou tudo dentro da casa, largou tudo na calçada, quem quiser que se vire. Pelo amor de Deus, velho. E aí são coisas básicas que a gente precisa trabalhar isso no dia a dia, né? Trabalhar isso no dia a dia, bom relacionamento, respeitar a vizinhança, se ligar nessas coisas, que nós temos vizinhos, nós temos pessoas ao lado, aí o cara vem, limpa o quintal, se você vê a bagaceira, jogou na calçada, mora na roça, só volta daqui a 90 dias, fica lá. Se a prefeitura pegar, pegou. Se não pegar, deixa lá, que é de responsabilidade do proprietário do imóvel. Você está entendendo como é difícil? Mas a gente faz aqui esse apelo para que o dono da casa possa retirar esse entulho de quintal da frente da casa que está incomodando a vizinhança. Acho que ele sabe, bairro Caixa d'Água, nós não temos maiores informações, mas ele sabe. Ele sabe. Tem mais ou menos quantos dias que ele fez essa limpeza? Não diz não. Na rua, no fundo do restaurante Fortaleza. Valeu, mas o pessoal da prefeitura vai ter que pegar, mas não é o certo, né? Cada um com suas responsabilidades. Nós e a prefeitura, nós cidadãos, do que é nossa responsabilidade e a responsabilidade do poder público. 11:55.

0: a música do Euro, ó.
1: É, vou tocar, não esqueça não. Principalmente quando é uma música marcante, né? 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A gente volta já já. Olha, foi perdido uma pochete com vários documentos aí do Sérgio Carvalho do Nascimento. Você encontrou? Eita, eu encontrei. Me sinaliza aí aqui no WhatsApp da rádio que eu passo o número do Sérgio. Ele está precisando dos documentos, inclusive tem requisição de exame. Entregaram na casa de um amigo aqui entregaram na casa de um amigo como é uma. Aí, me ajuda aqui, Kleber. O que é isso aqui? Um envelope. Um envelope.
2: Um cartão do Sicoob.
1: É um cartão, tá certo? É, o destinatário é Gladson da Silva Oliveira, só que entregaram em outro endereço de um amigo nosso, aí ele deixou aqui na rádio. Atenção, Gladson da Silva Oliveira, seu cartão encontra-se aqui na recepção da rádio, tá? Vem buscar. Gladson da Silva Oliveira, entregaram uma encomenda sua em outro lugar, em outro endereço, por engano. Então a Rádio Pomba FM é pra tudo, velho, pra tudo, pra tudo, pra tudo, coisa boa. É bom que a gente se sente útil, né? E a programação e a gente faz um rádio útil, nossa intenção é essa.
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0: velho. Deixa eu ver aqui se eu descubro. Ah. Quem foi que pediu capital inicial acústico para ganhar um carneiro? Pô, é bom demais capital inicial. Já fizemos uma vez e também já tocou numa festa de outubro. Nós fizemos... Não consigo localizar, não. Ô, rapaz, você que pediu capital inicial acústico? Diga, fui eu. Quer ganhar um carneiro, não, é? Perdeu, já acabou o prazo. E assim, do nada a gente tá tocando piseira, toque capital inicial acústico. É massa, eu gosto dessa distorção, vamos dizer assim. Aqui foi o Márcio, lá também ele tá lá em São Paulo. Mark Viana tocou música de capital inicial acústico. A gente volta daqui a pouquinho, 12 horas e 16 minutos. Já já, Kleber França e as notícias do Pombal Móvel, notícias do esporte, os nossos correspondentes. Nós já, inclusive já adiantamos as matérias, as pautas dos nossos repórteres. Daqui a pouquinho, tudo isso para você.
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0: Hudson. Dois monstros sagrados do cancioneiro popular Chitãozinho e Chororó, porta-retrato. Pombal FM agora, 12h31. A gente volta daqui a pouquinho com as notícias.
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0: Agora 12h34. Valeu, Josi, um abraço para você. Daqui a pouquinho, Paulo Andrade, tamo junto, muita informação no seu rádio, as notícias do esporte daqui a pouquinho, expectativa pro Bavi do próximo domingo, rapaz, um Bavi, campeonato brasileiro, Bahia vem de 5 empates consecutivos, o Vitória vem de uma boa campanha, quer dizer, está fazendo uma boa campanha na Copa do Brasil, conseguiu uma vitória importante contra o Botafogo, então são elementos, o Bahia precisa da vitória para se manter firme ali nas primeiras posições e o Vitória, e é clássico, né? Para muitos, o maior clássico do Norte e Nordeste e um dos mais acirrados, um dos mais, um dos clássicos mais fortes, assim, do futebol brasileiro, o clássico Bavi. Então, a expectativa é essa, os elementos, existem e com certeza vamos ter um jogo, tomara que sem nenhum incidente, sem nenhuma confusão, sem briga. Uma pena que não pode ser torcida mista, justamente por conta da selvageria, da violência que permeia o futebol. Lógico que não são torcedores, né? Quem briga, quem espanca, quem mata, quem promove todo tipo de violência, bagunça em estádio de futebol ou nas cercanias, não é coisa de torcedor, né? Torcedor vai, leva a família, leva a esposa, leva os filhos e vai sentar hoje não é mais arquibancada, né? Também no estádio, arena, e vai torcer, vai vibrar, mas infelizmente a realidade não é essa e tem de certa forma afastado um pouco as famílias do estádio, dessas arenas, mas vamos lá, tomara que seja um grande jogo e tomara que seja uma grande festa do futebol baiano. 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
6: Os brasileiros depositaram 220 bilhões e 600 milhões de reais em plataformas autorizadas de apostas online durante o ano passado. Dados preliminares divulgados pelo Ministério da Fazenda revelam que desse montante, 36 bilhões e 900 milhões de reais ficaram retidos pelas empresas como faturamento, ou seja, foi o total perdido pelos jogadores, enquanto o restante retornou aos usuários na forma de prêmios e bônus. O levantamento oficial do governo federal indica ainda que cerca de 25 milhões de pessoas realizaram apostas entre janeiro e dezembro do ano passado, com pico de movimentação financeira no mês de outubro, durante as fases decisivas do futebol nacional e continental. Os números da Fazenda ficaram abaixo de estimativas anteriores divulgadas por secretários estaduais, e as entidades do setor atribuem essa diferença ao volume expressivo de transações que ainda ocorrem em sites clandestinos e não regulamentados. Alguns estudos indicam que cerca de 40% das apostas ainda são feitas em sites não regulamentados. Para evitar prejuízos financeiros e proteger o orçamento familiar, especialistas recomendam uma cautela no uso dos valores destinados a esse tipo de prática. A orientação principal para quem escolhe apostar é usar apenas plataformas devidamente autorizadas e com cadastro regularizado. Da Rádio 2, Milena Abreu.
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6: O Conselho Nacional de Trânsito, CONTRAN, atualizou as regras para a fiscalização da Lei Seca, que agora passa a contar com uma etapa de triagem rápida. A resolução regulamenta o uso de aparelhos de pré-teste, conhecidos como testes passivos, que vão apontar indícios de álcool no ar, sem a necessidade do bafômetro tradicional. Essa indicação inicial serve apenas como orientação, exigindo o teste confirmatório para que qualquer autuação seja aplicada ao condutor. A nova norma também prevê procedimentos específicos para evitar punições indevidas para álcool residual na boca, provocado pelo consumo recente de alimentos como pão de forma, chocolates com licor ou enxaguantes bucais. Nesses casos, o agente de trânsito deverá aguardar e realizar uma nova medição. Outra novidade é a possibilidade de realizar testes para identificar a presença de drogas em motoristas, com o uso de equipamentos específicos que estão sendo popularmente chamados de drogômetros. Esses exames para substâncias psicoativas dependerão de certificação prévia dos equipamentos pelo Inmetro e serão combinados com a avaliação de sinais de alteração na capacidade do motorista. As regras de punição previstas no Código de Trânsito Brasileiro continuam as mesmas. Recusar o bafômetro ou o teste confirmatório permanece como infração gravíssima, com multa de quase R$3 mil e suspensão do direito de dirigir por 12 meses. Da Rádio 2, Milena Abreu.
0: Agora faltam 20 minutos, 20 minutinhos para uma da tarde. Daqui a pouquinho, Paulo Andrade, você conferiu, o CONTRAN atualiza regras da Lei Seca, que passa a contar com também os drogômetros. A matéria da Milena Abreu. Maioria dos deputados federais eleitos em 2022 tentará se reeleger este ano. 12:41. Já as notícias do esporte com destaque aí para as vitórias de Flamengo e Palmeiras, que avançam na Libertadores da América.
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6: Dos 513 deputados federais eleitos em 2022, 410 vão tentar a reeleição para a Câmara dos Deputados. O número representa 79,9% dos parlamentares que conquistaram uma vaga nas últimas eleições para o cargo. Para simplificar, dá para dizer que 8 de cada 10 deputados federais em exercício no país vão tentar renovar seus mandatos nas eleições de outubro. No recorte por estado, São Paulo lidera, com 52 deputados eleitos em 2022, que tentarão renovar o mandato em outubro. Minas Gerais com 47 e Rio de Janeiro com 38 aparecem na sequência. O Tocantins, por sua vez, é o estado com o menor número de deputados federais cadastrados para disputar a reeleição esse ano, com 3. Só um a menos que o Amapá e 2 a menos que Roraima e Rondônia, que tem 5 cada. Considerando o gênero e simplificando as estatísticas, dá para dizer que 8 em cada 10 deputados que tentarão a reeleição são homens. São homens, num total de 341. 69 são mulheres. Da Rádio 2, Milena Abreu.
0: Eu tava vendo aqui uns trechos de uma entrevista que Pablo Marçal deu hoje em uma rádio de Salvador. Ele, entre outros trechos da entrevista, abre aspas aqui para Marçal, que é pré-candidato, mas parece que o Ministério Público pede ao TSE que barre a candidatura dele e o impeça de participar de debates. E ele, inclusive, eu vi um depoimento dele, o TSE, né, o Ministério Público pede, não sei se o TSE já se manifestou sobre isso, né, de que ele não participe de atividades de campanha, né, não se manifeste, vamos dizer assim, durante a campanha. Mas ele já concedeu uma entrevista hoje, e essa entrevista foi, abre aspas, eu quero ficar na história como alguém que aposentou Lula, tem que dar aposentadoria para o cara que está querendo governar com 84 anos de idade. Você está ficando louco com 84 anos de idade? Nós temos que mandar ele para casa descansar, desfrutar da vida. Ele diz aqui, em 1989 o cara estava disputando a eleição, aí o cara está em 2026 pedindo para carregar para mais o quê? Nós vamos para onde com a cabeça desse cara? Meu Deus do céu. Ele sempre muito explosivo, duro, né? O Pablo Marçal, que eu nem sei o que ele é, influência, é? Pablo Marçal é o quê? Essa entrevista foi hoje, mas enfim, eu sei que um procurador geral eleitoral pede a inelegibilidade de Marçal. Ele tem uma condenação do TRE de São Paulo, que é do fim do ano passado. Parece que ele não demonstrou prova suficiente para, né, estar afiliado ao PRTB no prazo exigido, então vamos aguardar. Inclusive, o presidenciável Renan Santos, do Missão, lidera com folga a lista dos candidatos que buscam arrecadar doações por meio de vaquinhas. Nós falamos sobre isso aqui ontem, já candidatos que começam a receber doações. Nós citamos aqui alguns políticos, alguns candidatos na Bahia, eles, né, de parentes, enfim, os partidos já doando, e Renan fez vaquinha virtual e já recebeu R$1.200.000. Na verdade, R$1.250.380 por meio de doações de mais de 20 mil pessoas que acessaram a sua vaquinha virtual, que é possível, que é possível. Agora sobre deixa eu ver se eu encontro aqui, é a questão do fundo eleitoral, né? Que é uma dinheirama, rapaz. Eu não sei onde eu vi. Eu queria falar sobre isso porque os partidos vão receber muita grana, algo em torno de 5 bilhões, cara. 5 bilhões. Parece que agora já vai ser feita essa distribuição, porque o PT, salvo engano, teria entrado com recurso, alguma coisa, para redistribuir. Mas o PT retirou essa, vamos dizer assim, essa ação, né? Para que não trave que os partidos possam receber esse montante. Inclusive, o partido PL vai receber 881,6 milhões, é o partido que mais vai receber, eu acho que é por conta de representatividade no Congresso. O segundo partido é o PT, que vai receber 615,3 milhões. Quer dizer, nós pagamos, né, do nosso bolso, do nosso suor, destinamos quase 5 bilhões de reais para 30 partidos. Acho que isso visa muito, né, evitar o financiamento privado, né, onde acontece, a história mais recente do país conta isso. Então talvez seja essa a ideia, de que o financiamento público possa vedar essa questão de caixa 2 e tudo mais. Mas é muita grana, né? Então os partidos aí vão se organizar, informar, e logo logo vão receber essa dinheirama, que é para os candidatos fazerem campanha, porque campanha tem custo realmente. 12 horas e 47 minutinhos.
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8: O presidente do Tribunal Superior Eleitoral, ministro Cássio Nunes Marques, afirmou nesta quarta-feira que a rejeição de contas públicas não torna um candidato automaticamente inelegível. A declaração foi feita durante um encontro com integrantes do Tribunal de Contas da União em Brasília. Neste mês, o TCU entregou à Justiça Eleitoral uma lista com mais de 6.100 gestores que tiveram contas julgadas irregulares nos últimos 8 anos. Durante a audiência...

0: políticos e a integridade das eleições são dimensões complementares da democracia.
1: O TCU é o órgão responsável por fiscalizar a administração pública e também julgar contas nas hipóteses previstas da Constituição. Já a decisão sobre quem pode ou não disputar a eleição cabe à Justiça Eleitoral. Isso durante a análise do registro de candidatura, o que é feito neste período. Para uma rejeição de contas resultar em inelegibilidade, é preciso analisar uma série de requisitos, como frisou o ministro do TSE. Entre eles estão a existência de irregularidade insanável, a eventual prática de ato doloso e se a decisão foi suspensa ou anulada. Agência Rádio Web de Brasília, Yuri Hudson.
2: Agora, faltam 11 minutinhos para uma da tarde. 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
4: Olá, Mark Viana, boa tarde para você, boa tarde para os ouvintes do programa Estúdio 99. Olha, quem precisou passar pela BRC-16 nas proximidades do povoado Tanque do Rumo, em Quijingue, encontrou dificuldades no final da tarde dessa quarta-feira, dia 19 de agosto. Um caminhão de grande porte tombou e deixou o trânsito em meia pista. O acidente aconteceu por volta das 16 horas. O acidente aconteceu por volta das 4 da tarde, numa baixada logo depois da localidade Tanque do Rum. Com o tombamento, o veículo ficou ao lado e ocupou uma das faixas da rodovia, obrigando os motoristas a redobrarem a atenção. O local foi sinalizado com cones para orientar quem passava por ali e o tráfego seguiu com lentidão. Segundo informações, o ponto onde o caminhão caiu fica numa área que já registrou outro acidente recentemente, o que aumenta a preocupação de quem usa a estrada. Até o momento, não se tem informações do que provocou o acidente nem de feridos nessa situação na BR-116. A Polícia Rodoviária Federal foi acionada, esteve no local acompanhando e organizando o trânsito até a remoção do caminhão daquele local. Uma operação policial terminou com a morte de um foragido da justiça na manhã de ontem no povoado Alto da Bandeira, zona rural de Serrinha. O homem identificado como Lucas Conceição dos Santos, de 25 anos, era apontado como integrante do Bonde do Maluco, o BDM. Ele estava foragido desde outubro do ano passado, quando fugiu do conjunto penal de Feira de Santana, junto com outros dois detentos. Lucas já tinha uma condenação por homicídio e ainda devia mais de 13 anos de prisão. A polícia recebeu informações de que ele estava escondido numa área de mata no povoado e que pretendia assumir o comando do tráfico de drogas na região. Com isso, equipes da Delegacia Territorial de Serrinha, do GAT Cisal, da SOINT, do 16º Batalhão de Polícia Militar, da CIP Nordeste e do CETO, também do 16º Batalhão de Polícia Militar, foram até o local. Segundo a polícia, ao ser abordado, Lucas atirou contra os agentes, que revidaram. Houve troca de tiros, ele foi atingido, recebeu atendimento ainda no local e foi levado para o Hospital Municipal de Serrinha, mas não resistiu aos ferimentos e morreu. Com ele, os policiais encontraram um revólver calibre 38, 6 munições, 5 já deflagradas e 1 intacta. Um tablet e 2 poções de cocaína, uma balança de precisão, material usado para embalar drogas e 2 toucas tipo balaclava. O caso foi registrado na Delegacia Territorial de Serrinha. A Polícia Civil da Bahia, com a ajuda da Polícia Civil de Minas Gerais, cumpriu mais uma etapa da Operação Tempestade ontem. Desta vez, o mandado de prisão foi cumprido no município de Juramento, em Minas Gerais. O alvo é um homem identificado apenas pelas iniciais RC dos S, investigado por envolvimento com uma organização criminosa ligada ao tráfico de drogas na cidade de Euclides da Cunha e região. O mandado foi expedido pela vara criminal da comarca de Euclides da Cunha. A prisão foi feita por equipes da Delegacia de Montes Claros, Nova Lima e Contagem, com a troca de informações entre as polícias dos dois estados. O suspeito foi localizado e capturado e agora está à disposição do Poder Judiciário. A Polícia Civil também prendeu

Ontem, um homem de 46 anos que estava condenado por um crime grave, estupro de vulnerável. O crime aconteceu em 2010 em Camaçari e a vítima era uma criança de apenas 10 anos. O condenado foi localizado no bairro de Fátima, em Nova Soure, depois que a polícia fez levantamentos e buscou informações sobre parentes dele. Ele era amigo de um familiar da vítima e chegou a ficar cerca de um mês morando na casa da família na época do crime. A justiça já havia batido o martelo. Ele foi condenado a 16 anos de reclusão em regime fechado e o mandado de prisão era definitivo, ou seja, não cabe mais recurso. A prisão foi feita pela Delegacia Territorial de Nova Soure e o homem foi encaminhado para a unidade policial, onde passou por exame de lesões corporais e ficou à disposição da justiça. A justiça foi feita em Cícero Dantas. Nesta quarta-feira, 19 de agosto, o júri popular condenou Erivaldo Celestino Neves a 30 anos de prisão pelo crime de feminicídio cometido em julho de 2023. O julgamento aconteceu no Fórum Desembargador Salve Martins, mas não foi fácil chegar até aqui. Em 2025, quando o júri ia começar, o réu foi agredido dentro do fórum. Ele levou um golpe no rosto, caiu no chão e a pancada foi tão forte que ele teve traumatismo craniano. O julgamento precisou ser adiado. Dessa vez, a sessão aconteceu sem interrupções. O conselho de sentença, formado por cidadãos da cidade, ouviu as provas e os argumentos e por 4 votos decidiu condenar o réu a 30 anos de reclusão. Uma pena pesada que mostra a gravidade do crime de feminicídio, que é considerado hediondo e choca a sociedade. Moradores do conjunto habitacional João Almeida, em Ribeira do Pombal, viveram momentos de tensão ontem. Um homem que fazia limpeza de um terreno perto do condomínio foi atacado por um enxame de abelhas. O motorista estava num trator trabalhando quando, sem querer, se aproximou de um enxame. As abelhas atacaram e, desesperado, ele pulou do trator. O trator, por alguns instantes, ficou sem controle. O corpo de bombeiros foi chamado para atender a ocorrência, apesar do susto e do pânico que tomou conta de todo mundo que mora ali no condomínio. Ninguém ficou ferido. Nenhum motorista, nem os moradores tiveram ferimentos graves. A gente aproveita e deixa o alerta para quem trabalha em áreas de mata ou com vegetação, precisa ter cuidado redobrado com enxames, que são comuns nesse tipo de região. Uma ocorrência de trânsito mobilizou o serviço de atendimento móvel de urgência, o SAMU, na última quarta-feira, na rua Salustiano Barreto Mendonça. Por volta das 5 da tarde, uma colisão entre uma motocicleta e um carro deixou o condutor da moto ferido. Segundo informações do SAMU, o homem sofreu um corte na perna, mas não apresentava fraturas aparentes. A vítima foi atendida ainda no local pela equipe de socorro e, em seguida, encaminhada ao Hospital Geral Santa Teresa para avaliação médica complementar. As circunstâncias do acidente não foram detalhadas. Ainda na tarde de ontem, o SAMU de Ribeira do Pombal realizou uma transferência interhospitalar. Um paciente oriundo da cidade de Paripiranga, que já estava internado em uma unidade de saúde local, foi removido para o Hospital Geral Santa Teresa. A transferência visa assegurar o paciente continuidade do tratamento em uma unidade de maior complexidade. E houve uma importante atualização para a saúde da região. A unidade de suporte avançado do SAMU, sediada em Ribeira do Pombal, passou a atender também o município de Tucano. Anteriormente, a cidade dependia do suporte das bases de Serrinha ou de Euclides da Cunha, o que tornava o tempo de resposta mais longo, dependendo da disponibilidade de cada unidade. Com essa mudança, a cobertura do serviço de urgência e emergência é ampliada e a população de Tucano passa a contar com um atendimento mais ágil e especializado. A unidade de suporte avançado é equipada com recursos para estabilizar pacientes em situações críticas, como paradas cardiorrespiratórias, traumas graves e outros quadros de alta complexidade, diretamente no local da ocorrência ou durante o transporte para um hospital referência. Essas foram as principais notícias da edição de hoje do nosso Pombal Móvel. Continue ligado na nossa programação, porque a notícia aqui não para. Um abraço a todos e até a próxima.

0: Bola em Jogo, é hora de falar de futebol. O Flamengo fez valer o poder do Maracanã, venceu o Cruzeiro por 2-1 na noite de ontem e com isso avançou às quartas de final da Libertadores da América, depois do empate de 1-1 entre os times no jogo de ida. O duelo foi marcado por golaços rubro-negros. Arrascaeta abriu o placar com extrema categoria após a pressão do Flamengo no primeiro tempo. Na etapa final, Lucas Romero chegou a empatar, mas Samuel Lino marcou outro belo gol para garantir a vitória dos cariocas. O Atlético Mineiro está classificado às quartas de final da Copa Sul-Americana. Ontem, o time mineiro empatou com o Bragantino por 2-2 na Arena MRV e fez valer a vantagem conquistada no jogo de ida, quando venceu os paulistas por 1-0. Agora aguarda o ganhador do confronto entre Santos e Macará do Equador. Gol de Tomás Coelho garantiu a classificação para os atleticanos nos acréscimos do segundo tempo. O Palmeiras venceu o Cerro Porteño por 1-0 na noite de ontem no estádio La Nueva Ola, em Assunção, e avançou às quartas de final da Copa Libertadores da América. Gustavo Gomes, de cabeça, marcou o gol da vitória palmeirense. Com o gol marcado, o Paraguai tornou-se o único jogador a marcar em 9 edições consecutivas da Libertadores. A equipe comandada por Abel Ferreira não teve uma grande atuação e abusou das bolas longas, mas buscou a vitória graças a uma bola parada. O Palmeiras vinha de uma sequência de 4 jogos sem vencer, com 2 empates e 2 derrotas. Corinthians e Rosário Central entram em campo hoje às 9:30 da noite, horário de Brasília, pelo segundo e decisivo jogo das oitavas de final da Libertadores. O duelo entre brasileiros e argentinos será disputado na Neoquímica Arena, em São Paulo. O jogo de ida em Rosário terminou empatado em 0-0. Portanto, hoje, quem vencer no tempo normal ficará com a vaga continental. Em caso de novo empate, independentemente da quantidade de gols, a definição do classificado sairá nas cobranças de pênaltis.
1: Valeu as notícias do esporte, fim de papo, por hoje é só aqui no Estúdio 99. Daqui a pouquinho, Paulo Andrade e o Tamo Junto.
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1: Uma e um, Paulinho.
6: Boa tarde, seu Marco Viana. Tava vendo aí, Kleber, trazendo essa informação, essa atualização do tempo resposta da SAMU, do Serviço de Atendimento Móvel de Urgência, pra Tucano ali. Eu não sabia, Marquinhos, que era Euclides da Cunha que atendia Tucano. Então, pela questão, né, de distância, de quilômetros, fica mais interessante para a população de Tucano ser atendido pela base Ribeira do Pombal,
1: exatamente,
6: né?
1: Exatamente.
6: Tempo de resposta mais ágil.
1: Exatamente. É. Bem observado.
6: Bem observado, inclusive, aí, pessoal da coordenação, que bom, né? Que é um serviço prestado para a população, né, Marcos? Uma resposta mais rápida.
1: E um serviço que tem ajudado muito.
6: Com certeza. Você lembra? Eu lembro, Marquinhos, quando nós comunicadores, nós falávamos tanto, rapaz, precisamos de um SAMU, precisamos, rapaz.
1: Os médicos legistas também, né?
6: Do Departamento de Polícia Técnica.
1: Departamento de Polícia Técnica, exatamente. Serviços essenciais. Assim, e aí não estamos fazendo floreio para nada.
6: Não.
1: Nós estamos fazendo floreio para o serviço, né?
6: Serviço.
1: O saque, né, Paulinho? Questão de documentos.
6: Documentação tudo, também.
1: Ponto cidadão.
6: Ponto então, cidadão
1: é
6: interessante.
1: Precisa, quer dizer, e é bom a gente enfatizar e que continue assim, chegando... Né? Mais serviço.
6: Mais serviço para a população. É importante isso.
1: Paulinho, é o meu nome dele, Pablo Massal, Carine. Eu disse que eu não sabia qual era. Carine disse que ele é palestrante.
6: Não, ele
1: de desenvolvimento
6: é
1: desenvolvimento pessoal.
6: Ele é desenrolado. Foi um negócio de 7 bilhões que ele.
1: Não, ele
6: não,
1: só
6: agora
1: tem,
6: já tem outra treta?
1: Ele não era 7,
6: ele é
1: não. Ele só tem 149 milhões.
6: 149 milhões, né?
1: Mas também para 7,2 bilhões.
6: Não, é
1: absurdo,
6: bi.
1: Né? Quando eu vi, o cara foi tem 7
6: Foi que ele aprontou
1: bilhões.
6: Agora, foi que ele aprontou.
1: Eu vou deixar aqui aberto, aí você lê. Ele deu entrevista
6: não, hoje. Não, ele é comédia.
1: Ele é comédia.
6: Eu vi
1: cara,
6: ele
1: inteligente,
6: bater...
1: né?
6: Eu vi
1: inteligente.
6: Ele não, ele é inteligentíssimo.
1: É porque eu não sigo influência, não sigo... Não é que eu não siga.
6: Ele é palestrante.
1: Palestrante, é. Um cara.
6: Entendeu? Ele tem
1: uma
6: história... Não, outra vez...
1: Engraçado, não é que ele tá cismado com a idade de Lula, diz que, né, Aí é tarifa.
6: Aí, pera,
1: é, aí é complicado.
6: Complicado. Mas, eu vou ver. Tá aí?
1: Tá aberto aqui.
6: Um abraço. Valeu, Marco. Um abraço.
1: Valeu, bom turma. Moço. Até amanhã. Paulo Andrade e o Tamo Junto.
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0: sua Rádio 10 da Bahia, agora 1:07. Olá, você, tudo bem? Boa tarde. Quinta-feira, 20 de agosto. E aí, tá tudo legal com você? Pra você que estava com o Mark Viana, te convido pra estar junto comigo. É sempre uma satisfação maravilhosa estar junto com você nas tardes da Pombal FM com o nosso Tamo Junto, edição desta quinta-feira, hoje, 20 de agosto. Ah, pra você que não me conhece, muito prazer. Eu me chamo Paulo Andrade, filho da saudosa eterna Maria de Major, filho do seu Dito, pai do Derek Andrade, esposo da dona Cíntia, feliz da vida em estar aqui junto com você no dia do papeleiro. É, o dia do papeleiro, eu não sabia. Todos os profissionais que trabalham com atividades ligadas ao papel, desde a fabricação até o ramo de reciclagem, onde algumas cidades têm aí catadores, né? Tem pessoas que vivem, levam a renda dessa função. Então, um abraço aí a todos os papeleiros, catadores, conheço muita gente, especial aí o Zé do Ferro Velho. Alô, Zé, ali na saída da Juliana. Um abraço, Zé. Tamo junto, hein? Tamo junto, filho do seu Adonéia. Um abraço aí, grande Zé. Tamo junto. E você que estava com o Mark Viana, te convido para estar junto comigo, com a direção geral do Luciano Brito, a supervisão da Erika Souza, os trabalhos das garotas Júlia e Camila. Estou aqui chegando para mais uma tarde junto com você e os maiores anunciantes do rádio. 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Ó, vamos junto, a tarde é toda nossa, conto com a sua audiência, com seu carinho, com a sua interação. Vem comigo que tá no ar, o nosso Tamo Junto.
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0: 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Isso mesmo, 36 anos já de Coração Pirata. 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
0: 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Ó, foi perdido uma pochete com vários documentos, né? E uma quantia em dinheiro em nome de Sérgio Carvalho do Nascimento. Quem encontrou, deixa aqui na rádio Pombal FM, tá bom? Sérgio Carvalho do Nascimento, foi uma pochete. Quem encontrar, por favor, deixa aqui na rádio Pombal FM. Eu falo sempre sobre essa coisa de bens perdidos, documentos perdidos. Você gostaria de perder? Não, né? Então é importante você devolver aí quando você localiza, tá bom? Ah, gente, queria uma gratificação, rapaz, e aí fica, é de cada um. Vem, entrega, né? Você não quer perder. Imagina, coloque sempre no lugar de quem perdeu, tá bom? 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
7: É isso mesmo, a Rádio Sem Limites. Agora, 1:36, 1:36. Por aqui, o seu amigo Paulo Andrade, nesta quinta-feira. Deixa eu aproveitar e mandar um abraço especial para todos os feirantes barraqueiros. Quinta-feira já tem muita gente aí comercializando os seus produtos, chegando a Ribeira do Pombal para comercializar os seus produtos também. Temperatura agora de 29 graus aqui em Ribeira do Pombal, segundo os meteorologistas do Clima Tempo. 29, segundo o Clima Tempo, é a temperatura. 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Agora é hora de informação. Falando em informação, vamos lá no nosso giro de notícias. A pesquisa e edição de áudio é do Walter Oliveira. Isso mesmo, é hora de informação agora no giro de notícias.
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9: Os brasileiros depositaram 220 bilhões e 600 milhões de reais em plataformas autorizadas de apostas online durante o ano passado. Dados preliminares divulgados pelo Ministério da Fazenda revelam que desse montante, 36 bilhões e 900 milhões de reais ficaram retidos pelas empresas como faturamento, ou seja, foi o total perdido pelos jogadores, enquanto o restante retornou aos aos usuários na forma de prêmios e bônus. O levantamento oficial do governo federal indica ainda que cerca de 25 milhões de pessoas realizaram apostas entre janeiro e dezembro do ano passado, com pico de movimentação financeira no mês de outubro, durante as fases decisivas do futebol nacional e continental. Os números da Fazenda ficaram abaixo de estimativas anteriores divulgadas por secretários estaduais, e as entidades do setor atribuem essa diferença ao volume expressivo de transações que ainda ocorrem em sites clandestinos e não regulamentados. Alguns estudos indicam que cerca de 40% das apostas ainda são feitas em sites não regulamentados. Para evitar prejuízos financeiros e proteger o orçamento familiar, especialistas recomendam uma cautela no uso dos valores destinados a esse tipo de prática. A orientação principal para quem escolhe apostar é usar apenas plataformas devidamente autorizadas e com cadastro regularizado. Da Rádio 2, Milena Abreu.
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especial Rian SP e o Thierry, a música Temor da Providência. Ótima tarde pra você. Já tem o nosso Notícias Agora. Tava vendo aqui onde vamos parar, viu? Onde vamos parar. Imagens feitas pela polícia lá no Rio de Janeiro mostram filas para um curso de operação de drones, né? Os drones, os tão famosos drones, dado aí por traficantes lá no Rio de Janeiro. A capacitação faz parte do avanço, o avanço com o uso desses equipamentos, né, aero não tripulados, os drones, para ataques a grupos rivais lá no crime organizado lá no Rio de Janeiro. Essa matéria já vamos trazer para você, ligado aqui em nosso Tamo Junto da sua Pombal FM, música, notícia, entretenimento, informação, promoção. Amanhã é dia de Pix premiado, hein? Amanhã tem, né?

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0: hein, Lulinha? A música Te Amo, Te Amo. Rosa das Antigas, né? Pra você recordar. Faltando 5 minutos para as 2 da tarde. Todo mundo ligado aqui na Pombal FM. E nós estamos juntos, né?
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0: fechando primeira hora, aqui do nosso Tamo Junto, né? Fechando a nossa primeira hora. É hora do nosso Notícias Agora. 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
0: Olha, imagens feitas pela polícia mostram fila para curso de operação de drones lá no Rio de Janeiro. Isso mesmo, imagens feitas pela polícia mostram a grande quantidade de pessoas em uma quadra onde estava sendo dado um curso de operação de drone há duas semanas. As aulas seriam dadas por traficantes do Complexo da Penha, na Zona Norte do Rio de Janeiro. Segundo as investigações, né? Segundo as investigações da polícia, a capacitação faz parte do avanço do uso de drones e equipamentos pelo crime organizado, né, que passou a adaptar os drones para lançarem granadas em rivais, conforme as investigações da polícia. Além de serem utilizadas em ataques, os drones também provocam preocupação entre os pilotos, porque alguns equipamentos já foram identificados sobrevoando áreas próximas à rota de helicópteros e aeronaves, inclusive na região de Jacarepaguá, na zona oeste do Rio de Janeiro. Em caso de uma colisão, o impacto provocado por um drone pode, inclusive, derrubar uma aeronave, né? Segundo as investigações, segundo a Polícia Militar, os traficantes alugaram um apartamento em uma cobertura de um prédio no Recreio dos Bandeirantes e lá fizeram uma decolagem de um dos equipamentos. Trajetória, né, essa para acabar atacando com bombas rivais em uma comunidade também lá da mesma região. O equipamento está sendo vendido de forma ilegal, segundo informou a própria nota da polícia, né? Os criminosos estão utilizando laranjas aí para comprarem os equipamentos, que existe, claro, uma legislação para identificação e manuseio desses equipamentos, né, conhecidos como drone, os equipamentos aéreos não tripulados. 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
0: 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Todo mundo conectado, todo mundo ligado aqui na Rádio 10. Estava vendo aqui que a Júlia nos forneceu essa informação. Olha, o Ministério do Trabalho destina mais de 200 mil para curso de piloto de drone em comunidades do Rio de Janeiro. O governo federal, por meio do Ministério do Trabalho e Emprego, vai investir mais de 200 mil para capacitação de moradores de comunidades de baixa renda no Rio de Janeiro para atuarem como operadores de drones. O curso foi oficializado por meio de um termo de fomento publicado pelo Diário Oficial, o DU, Diário Oficial da União, na segunda-feira, dia 13, executado pelo Instituto Brasileiro de Administração Pública e Apoio à Universidade do Rio de Janeiro. Isso quer dizer, será que tem dinheiro público sendo investido aí para a qualificação de jovens e criminosos para utilizar esses drones? Será? Fica o questionamento, né?
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0: Céu Limão com Mel, às 2h17, 2h17. Tem ouvinte mandando recado e parabenizando, olha só.
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2: Sabe, Pombal, aqui é Miúda.
0: Fala, Miúda.
2: Da Rota Ribeira do Amparo, eu queria parabenizar minha amiga Ney, em Pode Rápido, que está completando os anos hoje. Ela está sendo abraçada e beijada por seu esposo, Dominguinho, e seus anjos filhos. E também minha amiga Rayane, em Barroca Ribeira do Amparo. Ela está sendo abraçada e beijada por sua mãe Suzana e seu pai Raimundo.
0: Oh, parabéns, parabéns, felicidades!
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0: companheiro Ronaldo Caiado. É a sua música preferida, meu irmão. Obrigado pela companhia.
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0: música. A música Bala Alojada. Olha, às 5 da tarde, Tony Santos comanda o seu Pra Lá de Brega, hein? Pra Lá de Brega, Tony Santos comandando o Pra Lá de Brega aqui na 99.1 na sua Pombal FM. Amanhã tem Pix premiado com a Uni. Uni é o meu amigo Fernando, o grande Fernando. Um abraço, Fernandão. Amanhã tem Pix premiado, hein? Pix premiado, é. Fica ligado aí, né?
1: Eu já tô agoniado, eu quero viajar.
0: Não, mas é só amanhã. Tenha calma aí, amanhã a partir das 13 horas da 1 da tarde, parceiros daí da Uni Soluções Elétricas, energia que move com muita confiança, com muito profissionalismo, o time aí da Uni. Valeu, valeu, meu amigo Fernando. Tamo junto, hein, querido? Tamo
2: Boa
0: junto.
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0: Deixa eu mandar um abração especial pra nossa audiência, a turma da Mecânica Oliveira. Alô, Fabinho, meu amigo Fabinho. Alô, Léo, Daniel, Chico da Bahia e o Fabrício. Toda essa equipe legal aí, máximo respeito. Tamo junto sempre. Pessoal na Avenida do Contorno.

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0: Adoílio Mendes. Não, Adoílio. Adoílio Mendes. Ele agora tá com a... Ele tá com a menina, com a Silvana Aquino, lá no projeto, lá do escritório do Wesley Safadão. Mas é um excelente músico, canta muito, canta muito. O Adoílio Mendes. Tá todo mundo conectado, todo mundo ligado aqui na Rádio 10 da Bahia. Até às 5 da tarde, tamo junto, né?
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0: É, Tamo Junto é música, informação, alegria no seu rádio, na sua tarde. 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

0: fazer barulho, aê!
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Isso, Pombal FM, Rádio Emoção, tocando forte em seu coração, 24 horas no ar, 7 dias por semana, 365 dias no ano, só rola ela, nossa Pombal FM, ZYC331, Rádio Pombal FM, aqui de Ribeira do Pombal, na minha querida e amada Bahia. Você que está conectado, ligado aqui na Pombal FM, em qualquer parte da Bahia, do Brasil, do mundo, seja muito bem-vindo, obrigado pelo carinho. 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Então vem com a gente que é só alegria aqui na Pombal FM, na Rádio 10 da Bahia. A direção geral é do Luciano Brito, a supervisão da Érica Souza, os trabalhos das garotas Júlia e Camila. Eu estou aqui juntinho com você nas tardes da Rádio 10 e para mim é sempre uma grata, maravilhosa satisfação estar comunicando para você que está aí trabalhando agora no seu ambiente de trabalho, ralando, né? Curtindo a nossa programação. Está também, nesse exato momento, descansando também, por que não, né? Tá no sítio, na fazenda, tá na estrada, que legal, que massa, tá trabalhando, motorista por aplicativo. Você que é rodoviário também, está conectado, ligado aqui na Pombal FM, que massa, obrigada pela audiência. 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Eles estão junto comigo, junto com você, nessa tarde maravilhosa, e você curtindo a nossa Rádio 10 da Bahia. Pede lá o link lá, tem muita gente já

0: Boa tarde, aqui é a Débora da Fazenda Pó de Rato,
1: município. Fala, Delmo.
0: Ribeira do Amparo. Eu gostaria de ouvir a música do Talzinho Lima. Pra oferecer a galera do Pó de Rato, Raspador, Barroca, Ribeira do Amparo, Bendó, Bel do Bendó, Márcio Univelo, Valto Zelidão.
2: Muito obrigado, São Paulo.
0: E a todos que estão ouvindo pro Bairro FM. Cuide pra cuidar, meu irmão. Um abraço.
1: Valeu, querido. Cuida pra cuidar. Falando nisso, Paulo Gomes e o Prosa de Vaqueiro, todos os domingos às 6 da manhã aqui na Pombal FM. Valeu, turma do Bendó. Valeu, turma de Raspador. Tamo junto.

0: Eu nunca passei por cima de ninguém, trabalhei.
1: Você está conectado aqui,
0: você também pode chegar. Independente do seu problema, do que você tiver, seja um cara honesto, sabe entrar, sabe sair. Não passe por cima de ninguém, porque Deus está vendo, sua vitória vai chegar. 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

0: Real FM, 3 horas mais 11 minutos. Ótima tarde pra você. Amanhã é dia de Pix, né?
1: Eu já tô agoniado.
0: É só amanhã, fique tranquilo. Amanhã une soluções elétricas. Meu amigo Fernando, Fernando Zé Motor. Alô, Fernandão, um abraço, tamo junto. Tá lá em Coronel João Sá, né? Coronel João Sá, se não me engano que ele tá. Um abraço aí, sempre rodando a Bahia, o Nordeste todo. Minha amiga Rose, da Fazenda Urtiga, beijão pra você, Rose. Rose, você sumiu, Rose. Te vi lá na cavalgada Boca Pi, mas de longe não batemos um papo sobre o que vocês aproveitaram lá no domingo. Tava bem pertinho, ao mesmo tempo longe, né? Mas um abraço aí, minha amiga Rose, lá da Fazenda Urtiga. Toda a turma, meu amigo Ercílio, toda a família aí. Tamo junto, ó. 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Vamos que vamos. Alô, Dal. Alô, Dal. Dal da oficina. Um abraço, Sejão, também. Valeu, valeu. Russo, pessoal lá do bairro do Pombalzinho também. Pessoal da RCA. Alô, Sheilinha. Alô, equipe. Alô, Toninho RCA. Vaqueiro Velho.

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1: O Conselho Nacional de Trânsito, CONTRAN, atualizou as regras para a fiscalização da Lei Seca, que agora passa a contar com uma etapa de triagem rápida. A resolução regulamenta o uso de aparelhos de pré-teste, conhecidos como testes passivos, que vão apontar indícios de álcool no ar, sem a necessidade do bafômetro tradicional. Essa indicação inicial serve apenas como orientação, exigindo o teste confirmatório para que qualquer autuação seja aplicada ao condutor. A nova norma também prevê procedimentos específicos para evitar punições indevidas para álcool residual na boca, provocado pelo consumo recente de alimentos como pão de forma, chocolates com licor ou enxaguantes bucais. Nesses casos, o agente de trânsito deverá aguardar e realizar uma nova medição. Outra novidade é a possibilidade de realizar testes para identificar a presença de drogas em motoristas, com o uso de equipamentos específicos que estão sendo popularmente chamados de drogômetros. Esses exames para substâncias psicoativas dependerão de certificação prévia dos equipamentos pelo Inmetro e serão combinados com a avaliação de sinais de alteração na capacidade do motorista. As regras de punição previstas no Código de Trânsito Brasileiro continuam as mesmas. Recusar o bafômetro ou o teste confirmatório permanece como infração gravíssima, com multa de quase R$3.000 e suspensão do direito de dirigir por 12 meses. Da Rádio 2, Milena Abreu.
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2: Isso mesmo, a sua Rádio 10 da Bahia, sempre junto com você, a melhor sintonia da sua tarde, do seu rádio, no oferecimento dos produtos da Flora da Amazônia e também do Family Labs. Tá aqui no arroba Rádio Pombal FM, inclusive a Caixa Econômica Federal aderiu a uma paralisação nacional, né? E está aqui esta matéria no arroba Rádio Pombal FM. Você vai lá, curte, compartilha, comenta todos os nossos conteúdos. Funcionários da Caixa Econômica Federal, agência de Ribeira do Pombal, aderem à paralisação nacional dos bancários. Isso quer dizer que não houve aí expediente ou, enfim, serviços na agência para através dos funcionários físicos da agência, só através das plataformas. Essa matéria está aqui no arroba Rádio Pombal FM. Também outra matéria aqui, se tratando da nossa Bahia, um carro que capotou em uma rodovia aqui na Bahia, deixou 3 adultos e uma criança em estado grave. Foi lá no sudoeste da Bahia, inclusive eles voltavam, sabe de quê? De um velório, claro. Cara, de um velório. Vai lá no arroba Rádio Pombal FM, curte, compartilha, comenta todos os nossos conteúdos. Tem ouvinte mandando recado, mandando alô. Ah, claro, as nossas participações.
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2: É isso mesmo, é só participar. Opa! Não, calma aí, Gato Preto.
4: Calma aí, alô, meu xará Paulo. Opa. Tô aqui ligado na BFM, Gato Preto. Sim. Beleza, meu irmão?
2: Beleza.
4: Tamo aqui junto, gostaria de ouvir um aí de Pablo, Bilu Bilu, pai, oferecer pra todos os meus amigos, beleza?
2: Valeu, valeu, Gato Preto, tamo junto, tá aí no seu comércio, né, na oficina. Chapari Pintura, as margens da BR-110. A Josiane, tá ligadinha na Pombal FM também. Alô, Josiane, ótima tarde.

Posso chamar mais uma participação aqui? Se eu cantar esse refrãozinho, você tem coragem de tomar uma dose pura agora ou não?

0: os caras perguntam.
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a Ana Castela. Soltei no fossado. Agora, 3 horas mais 39 minutos. Por aqui, o seu amigo Paulo Andrade na sua tarde. Alô, Suzane da Fazenda Trincheira. Aí o sucesso da Ana Castela pra você. Obrigado pela audiência. Minha amiga Rose. Rose tá ligadinha também na Pombal FM. Tá pedindo música com o Zé Ramalho, que eu já tô tocando aqui. A Criptônia. Criptônia. Já às 16h tem o Clebão, Kleber França, fazendo o resumo de informações que ele trouxe hoje no Voz da Cidade. Já, já.

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2: Todo mundo ligado aqui na Rádio 10 da Bahia, agora 3h49. Quer mandar um abraço pro meu amigo Anderson Máquinas aqui na Avenida do Contorno, ele é a esposa dele, toda a família aí, todo o time Anderson Máquinas. Aquele abraço. Alô, meu amigo Samir Radiadores, tá na escuta também, né, garoto?

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0: desta quinta-feira. Abraço ao Carlão. Alô, Carlão! Carlão Mecânico, na escuta também. Minha amiga Karina, esposa do Kleber França, que eu vou chamar agora para que ele possa trazer aí um resumo de informações, nos deixar, como sempre, muito bem informados. Rubens, da Rua Anteira Borges. Alô, Rubens, um abraço para você, querido. Obrigado pela mensagem, pela audiência. O Edivan também está ligado, conectado aqui na Pombal FM. São os nossos ouvintes, a nossa audiência, fazendo sucesso do nosso Tamo Junto nas Tardes da Pombal FM. Todo mundo conectado, todo mundo ligado.
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0: É, conectado com o nosso Tamo Junto. 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Agora sim, é hora de chamar aqui meu parceiro, meu amigo Kleber França. Vem de lá, garotinho.
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3: Olá, Paulo Andrade, boa tarde pra você, boa tarde para os ouvintes do programa Tamo Junto. Olha, quem precisou passar pela BR-116 nas proximidades do povoado Tanque do Rumo, em Quijingue, encontrou dificuldades no final da tarde dessa quarta-feira, dia 19 de agosto. Um caminhão de grande porte tombou e deixou o trânsito em meia pista. O acidente aconteceu por volta das 16 horas. O acidente aconteceu por volta das 4 da tarde, numa baixada logo depois da localidade Tanque do Rumo. Com o tombamento, o veículo ficou ao lado e ocupou uma das faixas da rodovia, obrigando os motoristas a redobrarem a atenção. O local foi sinalizado com cones para orientar quem passava por ali e o tráfego seguiu com lentidão. Segundo informações, o ponto onde o caminhão caiu fica numa área que já registrou outro acidente recentemente, o que aumenta a preocupação de quem usa a estrada. Até o momento, não se tem informações do que provocou o acidente, nem de feridos nessa situação na BR-116. A Polícia Rodoviária Federal foi acionada, esteve no local, acompanhando e organizando o trânsito até a remoção do caminhão daquele local. Uma operação policial terminou com a morte de um foragido da justiça na manhã de ontem, no povoado Alto da Bandeira, zona rural de Serrinha. O homem, identificado como Lucas Conceição dos Santos, de 25 anos, era apontado como integrante do Bonde do Maluco, o BDM. Ele estava foragido desde outubro do ano passado, quando fugiu do conjunto penal de Feira de Santana, junto com outros dois detentos. Lucas já tinha uma condenação por homicídio e ainda devia mais de 13 anos de prisão. A polícia recebeu informações de que ele estava escondido numa área de mata no povoado e que pretendia assumir o comando do tráfico de drogas na região. Com isso, equipes da Delegacia Territorial de Serrinha, do GAT Cisal, da SOINT, do 16º Batalhão de Polícia Militar, da CIP Nordeste e do CETO, também do 16º Batalhão de Polícia Militar, foram até o local. Segundo a polícia, ao ser abordado, Lucas atirou contra os agentes, que revidaram. Houve troca de tiros, ele foi atingido, recebeu atendimento ainda no local e foi levado para o Hospital Municipal de Serrinha, mas não resistiu aos ferimentos e morreu. Com ele, os policiais encontraram um revólver calibre 38, 6 munições, 5 já deflagradas e 1 intacta. Um tablet e 2 poções de cocaína, uma balança de precisão, material usado para embalar drogas e 2 toucas tipo balaclava. O caso foi registrado na Delegacia Territorial de Serrinha. A Polícia Civil da Bahia, com a ajuda da Polícia Civil de Minas Gerais, cumpriu mais uma etapa da Operação Tempestade ontem. Desta vez, o mandado de prisão foi cumprido no município de Juramento, em Minas Gerais. O alvo é um homem identificado apenas pelas iniciais RC dos S, investigado por maior envolvimento com uma organização criminosa ligada ao tráfico de drogas na cidade de Euclides da Cunha e região. O mandado foi expedido pela vara criminal da comarca de Euclides da Cunha. A prisão foi feita por equipes da delegacia de Montes Claros, Nova Lima e Contagem, com a troca de informações entre as polícias dos dois estados. O suspeito foi localizado e capturado e agora está à disposição do Poder Judiciário. A Polícia Civil também prendeu ontem um homem de 46 anos que estava condenado por um crime grave: estupro de vulnerável. O crime aconteceu em 2010 em Camaçari e a vítima era uma criança de apenas 10 anos. O condenado foi localizado no bairro de Fátima, em Nova Soure, depois que a polícia fez levantamentos e buscou informações sobre parentes dele. Ele era amigo de um familiar da vítima e chegou a ficar cerca de um mês morando na casa da família na época do crime. A justiça já havia batido o martelo. Ele foi condenado a 16 anos de reclusão em regime fechado e o mandado de prisão era definitivo, ou seja, não cabe mais recurso. A prisão foi feita pela Delegacia Territorial de Nova Soure e o homem foi encaminhado para a unidade policial, onde passou por exame de lesões corporais e ficou à disposição da justiça. A justiça foi feita em Cícero Dantas. Nesta quarta-feira, 19 de agosto, o júri popular condenou Erivaldo Celestino Neves a 30 anos de prisão pelo crime de feminicídio cometido em julho de 2023. O julgamento aconteceu no Fórum Desembargador Salve Martins, mas não foi fácil chegar até aqui. Em 2025, quando o júri ia começar, o réu foi agredido dentro do fórum. Ele levou um golpe no rosto, caiu no chão e a pancada foi tão forte que ele teve traumatismo craniano. O julgamento precisou ser adiado. Dessa vez, a sessão aconteceu sem interrupções. O conselho de sentença, formado por cidadãos da cidade, ouviu as provas e os argumentos e, por 4 votos, decidiu condenar o réu a 30 anos de reclusão. Uma pena pesada que mostra a gravidade do crime de feminicídio, que é considerado hediondo e choca a sociedade. Moradores do conjunto habitacional João Almeida, em Ribeira do Pombal, viveram momentos de tensão ontem. Um homem que fazia limpeza de um terreno perto do condomínio foi atacado por um enxame de abelhas. O motorista estava num trator trabalhando quando, sem querer, se aproximou de um enxame. As abelhas atacaram e, desesperado, ele pulou do trator. O trator, por alguns instantes, ficou sem controle. O corpo de bombeiros foi chamado para atender a ocorrência, apesar do susto e do pânico que tomou conta de todo mundo que mora ali no condomínio. Ninguém ficou ferido. Nenhum motorista, nem os moradores tiveram ferimentos graves. A gente aproveita e deixa o alerta para quem trabalha em áreas de mata ou com vegetação, precisa ter cuidado redobrado com enxames, que são comuns nesse tipo de região. Uma ocorrência de trânsito mobilizou o serviço de atendimento móvel de urgência, o SAMU, na última quarta-feira, na rua Salustiano Barreto Mendonça. Por volta das 5 da tarde, uma colisão entre uma motocicleta e um carro deixou o condutor da moto ferido. Segundo informações do SAMU, o homem sofreu um corte na perna, mas não apresentava fraturas aparentes. A vítima foi atendida ainda no local pela equipe de socorro e, em seguida, encaminhada ao Hospital Geral Santa Teresa para avaliação médica complementar. As circunstâncias do acidente não foram detalhadas. Ainda na tarde de ontem, o SAMU de Ribeira do Pombal realizou uma transferência interhospitalar. Um paciente oriundo da cidade de Paripiranga, que já estava internado em uma unidade de saúde local, foi removido para o Hospital Geral Santa Teresa. A transferência visa assegurar o paciente continuidade do tratamento em uma unidade de maior complexidade. E houve uma importante atualização para a saúde da região. A unidade de suporte avançado do SAMU, sediada em Ribeira do Pombal, passou a atender também o município de Tucano. Anteriormente, a cidade dependia do suporte das bases de Serrinha ou de Euclides da Cunha, o que tornava o tempo de resposta mais longo, dependendo da disponibilidade de cada unidade. Com essa mudança, a cobertura do serviço de urgência e emergência é ampliada e a população de Tucano passa a contar com um atendimento mais ágil e especializado. A unidade de suporte avançado é equipada com recursos para estabilizar pacientes em situações críticas, como paradas cardiorrespiratórias, traumas graves e outros quadros de alta complexidade, diretamente no local da ocorrência ou durante o transporte para um hospital referência. Essas foram as principais notícias da edição de hoje do nosso Pombal Móvel. Continue ligado na nossa programação, porque a notícia aqui não para. Um abraço a todos e até a próxima.

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Mole. Kid Abelha, massa demais, né? Som da dos anos 80, pra que você tenha ideia, isso mesmo. Isso foi o pedido musical do nosso ouvinte, o Rubens. Valeu, Rubens, show de pedido musical. Um abraço pessoal da Mecânico Oliveira aí, do meu amigo Fabinho também. Fabinho, você é uma figura, viu, Fabinho? Um abraço, tamo junto sempre, obrigado pela audiência. Meu amigo Adelmo também, aí o Adelmo outro dia, semana passada, foi essa semana, sei lá, meu Deus. Passei, ele estava lá no quiosque ali na fábrica, né, do Cambuí de Luxo aí. Um abraço, Adelmo. Adelmo é um empreendedor nato. Valeu, meu amigo Adelmo, toda a turma aí na Avenida do Contorno, né? Todo o comércio aí nos acompanhando esse trecho de Ribeirão do Pombal, margeando aí a BR-410, que se tornou um posto, um trecho bastante importante para o comércio aqui de Ribeirão do Pombal. Aí tem casas de máquinas, né, tem mecânicas, tem loja de tintas, distribuidora, né, tem central também de compras por aplicativo, tem mais o quê? Manutenção e arrefecimento de veículos, tem serralheria, tem marcenaria. Neto também está por aí, né, Neto? Um abraço, Neto, sempre na escuta, Zominho com a serralheria, enfim, toda essa gente boa aí, aquele abraço, viu? O máximo respeito. Tem também o tudo pro homem do campo aí, com a casa do fazendeiro, do meu amigo Zé Milson também. Alô, Zé Milson, um abraço, hein? Tamo junto. Meu amigo fofo aí com o restaurante, show de bola esse trecho da cidade, né? 4 horas mais 16 minutos, 4:16, todo mundo ligado na Pombal. Até às 5 eu tô aqui juntinho com você e coladinho. Amanhã tem Pix premiado, hein? Amanhã tem a turma da Uni Soluções Elétricas. Meu amigo Fernando Andrade, Fernandão Zé Motor.

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0: Essa é a Lara Amélia. Essa é a filha, ela é filha do Flávio José, do Flávio José, o cantor Flávio José, pra você que não sabe, viu? É. Tamo juntos, Paulo Andrade. Boa tarde a todos. Beijo. Valeu, valeu. Quem seria? Ah, a turma lá do Tudo Gostoso. Beleza. Um abraço. Tamo junto aí, turma do Tudo Gostoso.
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0: 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Agora é hora do Boletim do Esporte. Às 4h36, às 5h tem Tony Santos.

0: em jogo, é hora de falar de futebol. O Flamengo fez valer o poder do Maracanã, venceu o Cruzeiro por 2-1 na noite de ontem e com isso avançou às quartas de final da Libertadores da América, depois do empate de 1-1 entre os times no jogo de ida. O duelo foi marcado por golaços rubro-negros. Arrascaeta abriu o placar com extrema categoria após a pressão do Flamengo no primeiro tempo. Na etapa final, Lucas Romero chegou a empatar, mas Samuel Lino marcou outro belo gol para garantir a vitória dos cariocas. O Atlético Mineiro está classificado às quartas de final da Copa Sul-Americana. Ontem, o time mineiro empatou com o Bragantino por 2-2 na Arena MRV e fez valer a vantagem conquistada no jogo de ida, quando venceu os paulistas por 1-0. Agora aguarda o ganhador do confronto entre Santos e Macará do Equador. Gol de Tomás Coelho garantiu a classificação para os atleticanos nos acréscimos do segundo tempo. O Palmeiras venceu o Cerro Porteño por 1-0 na noite de ontem no estádio La Nueva Ola, em Assunção, e avançou às quartas de final da Copa Libertadores da América. Gustavo Gomes, de cabeça, marcou o gol da vitória palmeirense. Com o gol marcado, o Paraguai tornou-se o único jogador a marcar em 9 edições consecutivas da Libertadores. A equipe comandada por Abel Ferreira não teve uma grande atuação e abusou das bolas longas, mas buscou a vitória graças a uma bola parada. O Palmeiras vinha de uma sequência de 4 jogos sem vencer, com 2 empates e 2 derrotas. Corinthians e Rosário Central entram em campo hoje às 9:30 da noite, horário de Brasília, pelo segundo e decisivo jogo das oitavas de final da Libertadores. O duelo entre brasileiros e argentinos será disputado na Neoquímica Arena, em São Paulo. O jogo de ida em Rosário terminou empatado em 0-0. Portanto, hoje, quem vencer no tempo normal ficará com a vaga continental. Em caso de novo empate, independentemente da quantidade de gols, a definição do classificado sairá nas cobranças de pênaltis.
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2: Isso, a 10 da Bahia, todo mundo ligado aqui na Pombal FM, ligado na Rádio 10 da Bahia, já às 5 da tarde, tem Tony Santos comandando o seu Pra Lá de Brega.

é a dona da beleza. Os meninos Ramon e Randinho de Sergipe. Sergipe pro mundo. Já Tony Santos comanda o seu pra lá de brega. 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

0: Pombal FM, agora 5 em ponto, 17 horas. Final da nossa edição desta quinta aqui do nosso Tamo Junto. Obrigadão aí pela sua audiência, ó. Toquei aqui a Tainá Bittencourt. É, que é da família Bittencourt ali da região de Banzaê. É isso mesmo. Por isso que os artistas locais e regionais têm espaço, voz e vez. É a Tainá, é ela mesma, a própria Tainá Bittencourt, que ela tem bastante seguidores aí nas redes sociais, tá sempre ativa nas redes sociais, mas é aqui da nossa região. Inclusive eu a conheci alguns anos atrás, junto com a mãe dela, que é muito gente boa, lá em Salgado. Foi Salgado ou foi Tamburi? Eu não recordo. Eu acho que foi Salgado, um evento que ocorreu lá naquela comunidade. Tony Santos já está por aqui. Tony, boa tarde. Tudo bem, Tony?
1: Tudo bem, Paulo. Tudo na paz, graças a Deus.
0: Quinta-feira já, viu, Tony? A semana passou voando,
1: cara. Rapaz, eu fiz algo na quinta-feira passada. Aí hoje eu olhei assim e digo...
0: Hoje é quinta?
1: Hoje é quinta, já tem 8 dias.
0: É, rapaz.
1: Poxa.
0: Tava falando com Camila, assim, com Camila também sobre isso, né? Semana passada o aniversário já passou aí 10 dias, literalmente, o aniversário aqui da Pombal FM. Uhum. Tony, hoje tem futebol, viu, Tony? Ontem o pessoal ficou na bronca no 2x1 aí do Flamengo no Cruzeiro. Eu vi o lance aqui agora, fui ver agora, por incrível que pareça, sim. Me parece que a bola entrou.
1: Do Cruzeiro?
0: Do Cruzeiro, do lance do Cruzeiro, que não deram o gol. Aí
1: tem que botar um chip na bola, né? Não tem um chip na bola. A bola tem que entrar toda, né?
0: Não pode ficar
1: nem a pintura de fora da em cima da linha.
0: Em cima da linha.
1: Até a pintura da bola, se ficar em cima da linha a bola não entrou.
0: A bola não entrou.
1: Agora, como é que define se a pintura
0: é? Ou não, né? É difícil. É porque, assim, a Conmebol Libertadores, eles querem impor as regras deles, né, Tony? Eu não sei como é que é esse sistema deles.
1: Eles estão trazendo regras da FIFA, né?
0: Mas eles têm um certo, ao meu ver, assim, eles têm um certo bloqueio, né? Ao trazer literalmente essas tecnologias.
1: É, agora o chip da bola é a FIFA, não. A FIFA usou na Copa, né?
0: Na Copa, né?
1: É, mas é. Não. É porque é muito cara essa tecnologia. Mas eu acho que a Conmebol já daria pra usar.
0: Por isso que eu tô falando.
1: Na Liga dos Campeões não usa também, né? O chip na bola, né? Só a FIFA. Não sei se é uma questão de patente.
0: Pode ser uma questão contratual, patente, coisa nesse sentido. O que você acha do Mirassol hoje, Tony?
1: Vai Mirassol, LDU.
0: É.
1: Foi empate o jogo?
0: Foi 1x1.
1: Lá em Mirassol. Eu acho que passa o LDU, que vai enfrentar o Palmeiras.
0: É. Palmeiras 1x0.
1: Mas seja como for, o Mirassol
0: foi?
1: Não tá bem no Campeonato Brasileiro,
0: Mas foi bem.
1: Tá fazendo bem, bonito na Primeira Libertadores.
0: Primeira Libertadores, que disputa. Primeiro jogo foi 1x1, né? Com a LDU lá em São Paulo. E agora hoje às 19 horas, né? Lá Casa Blanca, né?
1: Agora eu não sei se ele jogou com o time titular contra o Flamengo, que levou 5x1. Bem, se poupou os jogadores, né? Possa ser que tenha poupado os jogadores exatamente para esse jogo. Até porque a LDU é lá no Equador, né? E é altitude.
0: Altitude.
1: Então, possa ser que por isso que o Flamengo deu 5 na Mirassol, porque ele jogou, talvez, eu não tenho certeza,
0: com
1: reservas.
0: Tony, pra finalizar, o Corinthians, esse Rosário Central, eu vi, olha, que jogo ridículo, que eu fiquei revoltado com esse primeiro jogo, foi lá. E hoje enfrentará na Neoquímica Arena.
1: Acho 2x0 Corinthians aí.
0: Às 21h30. Você acha que dá Corinthians?
1: Eu acho que dá Corinthians, o Corinthians é forte dentro de casa.
0: Dentro de casa, né?
1: O Corinthians tem camisa, entendeu? É Libertadores, é muito dinheiro. É. Então, eu acho que dá Corinthians aí, porque quem conseguiu empatar lá pode muito bem vencer em casa, né? Com tranquilidade.
0: Vamos ver. Tony, um abraço, então, missão cumprida, você comanda aí o Pra Lá de Brega.
1: Valeu, Paulo.
0: Até amanhã.
1: Vai descansar.
0: Valeu, valeu, gente. Até amanhã.
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1: Segura aí as emoções, segura o coração, porque o Pra Lá de Brega está no ar. Bem pertinho de você. Tony, o meu rádio já está ligado. Tava esperando, na maior expectativa, o Pra Lá de Brega. Se é assim, então tá tudo certo. 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
1: Sandro Lúcio, Minha Paloma.

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0: Pombal FM 5:16. Tem gente aproveitando aqui o espaço para parabenizar alguém. Vamos lá então ouvir.
1: Boa tarde, Pombal FM. Boa tarde a todos. Aqui é Milda de Barroco, Ribeira do Amparo. Queria parabenizar minha amiga Nem Pó de Rato, que está completando os anos hoje. Ela está sendo abraçada e beijada por seu esposo do amiguinho e seus 11 filhos. Quero uma música aí de João Nascimento, aquela mais bonita que tiver.
0: Pronto, parabéns pra sua amiga, minha querida.
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0: 5:17 no Pra Lá de Brega.

Mais uma, gente, música linda. Assim.

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1: A facilidade de acesso às lojas virtuais e variedades de itens disponíveis e a possibilidade de encontrar preços mais competitivos têm aumentado o consumo nas compras internacionais no país, passando a fazer parte da rotina dos consumidores. Pesquisa realizada pela CNDL, Confederação Nacional de Dirigentes Lojistas, e pelo SPC Brasil, Serviço de Proteção ao Crédito, revela que 61% dos consumidores digitais compraram ao menos um produto importado vindo do exterior nos últimos 12 meses. A quantidade é estimada em mais de 81 milhões de pessoas, um salto de 13 milhões de novos compradores em relação ao levantamento do ano passado. Merula Borges, especialista em finanças da CNDL, destaca o que mais influencia a decisão dos consumidores na hora de comprar produtos em sites estrangeiros e a percepção dos consumidores sobre a cobrança de 20% de imposto de importação.
2: O preço ainda é o principal item citado por quase 40% dos consumidores, mas ele praticamente empata com a confiança no site e o valor do frete. Com relação à cobrança de imposto de importação, quase 60% discordam dessa cobrança porque acham que ela é prejudicial aos consumidores, principalmente aqueles de baixa renda, sendo que a maior parte realmente prefere comprar no Brasil desde que os preços ou as variedades fossem próximas umas das outras.
1: Entre as plataformas digitais que comercializam produtos vindos de fora do país, Shopee e Shein lideram a preferência dos brasileiros, apresentando forte presença entre o público feminino. Em seguida, aparecem Amazon e Mercado Livre, que ganham destaque entre os homens. A especialista em finanças da CNDL ressalta sobre a frequência das compras internacionais e o valor do ticket médio de compra.
2: A compra internacional já entrou na rotina de mais de 40% dos consumidores. E aí tem uma média de 4 pedidos nos últimos 3 meses e um valor médio de compra de R$ 188,00, o que é um pouquinho abaixo dos R$ 225,00 médios nas compras nacionais. Muitos também buscam produtos que não encontram no Brasil e isso mostra que o consumidor é muito mais racional. Ele não vai olhar só o preço da etiqueta.
1: Ainda de acordo com a pesquisa, nas formas de pagamento, o Pix estabeleceu a liderança ao avançar 7 pontos em relação a 2025, atingindo 61% da preferência, superando o cartão de crédito para a compra de produtos internacionais. Agência Rádio Web, produção e reportagem, Priscila Mendes.
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1: Muito bem, Pombal FM, pra lá de brega, você com a gente, tá na 10, tá de bem com a vida. Ah, boa tarde, Suzana, né? Tá dando boa tarde, gostaria de ouvir uma música de Amado Batista Igual a Você. Ah, daqui a pouquinho a gente vai tocar aí uma música, tá certo? Obrigado por sua participação. Quem mais aqui tá participando? Deixa eu ver. É, daqui a pouquinho a gente traz mais participações. Nossos ouvintes ligados com a gente.
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1: 5h36, Borba

0: 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Que chorar, chorar nunca mais. 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Capri Móveis, você ligado com a gente agora 5:45.
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0: 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O Gilvan Costa e seu pai Bão em Banzaê estão ligadinhos com a gente. A Claudete Ferreira também ligada aqui na Pombal FM. Se é assim, tá bom, tá muito bom, tá bom demais. Doce Rosita, Parto Galeno, 5:48.

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5: Legal, 6:05. Nossos ouvintes estão assim, ó, aprovando o Pra Lá de Brega.
6: Oi, boa tarde, mas que programa bom, hein? Eita, estão de parabéns.
5: É a Neide. Neide Santos falando com a gente, valeu.
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5: Agora 6:05, Pombal FM, Pra Lá de Brega. E o brega rolando

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2: Estamos de volta com Pra Lá de Brega. 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Todo mundo curtindo a Pombal FM, que bom ter você aqui.
3: Boa noite, Taisanta. Aqui é Pintura para Reda Cedro. Gostaria de ouvir uma música aí de Adelino Nascimento. Para me oferecer minha mãe Dolores Natapera, meu pai Zé Pretinho, aqui da Canoveira de Baixo. E para toda a rapaziada aqui da.
2: Valeu, meu amigo. Obrigado por sua participação. Valdique Soriano, vestida de branco.

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5: Muito bem, Pombal FM, agora 6:32. 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
5: Se você fosse por mim, Carlos Alexandre.

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2: É, vamos, que o Pra Lá de Brega segue por aqui, segue mesmo, você no Pra Lá de Brega, você curtindo a gente, vamos lá.
3: Olá, boa noite, tudo bem? Sou a Clô Santos de Ribeira do Pombal, mas estou escutando a Rádio 10 da Bahia, diretamente de Campinas, São Paulo, pelas Rádios Net. Ligadinha na Rádio 10 da Bahia, quero mandar um abraço para todos aí de Pombal, especialmente de Pombalzinho e Alto Santo Antônio. Beijo para todos, fica com Deus.
2: Que legal, né? Campinas, São Paulo, pela Rádio Net. Brigadão, minha querida. Deus te abençoe, valeu.
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FM. Carlito Gomes, quero ter seu amor. Quero parabenizar aqui o meu amigo Jackson Pedreiro, hein? Hoje é aniversariando, hein, Jackson? Parabéns, felicidades, coisas boas. Deixa eu parabenizar ele de novo aqui. Que agora eu vou parabenizar aqui, gravando um áudio pra ele, né? Pra ele ver que eu tô parabenizando ele no ar. Pois é, meus amigos, hoje quem tá aniversariando é o Jackson Pedreiro. Ele mora lá na fazenda Zaloc, né? Ali perto da jazida, da subestação. Jackson, parabéns, felicidades, coisas boas. Ele que foi o responsável aí pela reformulação da minha casa, trabalhou um ano lá, mais de um ano, né? Até hoje ainda vai fazer uns biquinhos por lá. Valeu, Jackson, que Deus te proteja. Receba aí os parabéns de toda a sua família e também, né, do seu amigo Tony Santos, Val, minha esposa, e Isadora. Estamos desejando para você muita paz, muita saúde. Pois é, lembrei, tô te parabenizando aqui na Pombal FM, viu, velho? Abraço. Valeu, Jackson. É Jackson o Pedreiro. Eu chamo assim, Jackson Pedreiro. Pedreiro competente. Parabéns. E eu tô indo embora, hein, gente? Um abraço, bye bye.

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0: 7 e 2. 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
8: 7:39.
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1: Aê, é mais uma do Kevin. Escuta só.

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Um Deus apaixonado mandou o seu recado e convida a cada uma para esse momento de fé. Amados e amadas de Deus, boa noite, muito boa noite. A hora de Santa Teresa aqui pela Pomba FM 99.1, em mais um encontro, né? Em mais um encontro que nós unimos os nossos corações, unimos nessa sintonia de fé pela 99.1 Rádio Pomba FM, pela conexão online. Que alegria, meu irmão, minha irmã, e mais um encontro com a palavra de Deus, com a mensagem de fé e de esperança para cada um, cada uma, né? Para o nosso coração. O evangelho de hoje nos traz uma mensagem especial falando de fé, né? Falando de fé, é o evangelho de São Mateus, o capítulo 15, versículos de 21 a 28, que diz assim: mulher, grande é a tua fé, grande é a tua fé. E fica já a pergunta para você, meu irmão, minha irmã, para cada um, para mim também: como está a sua fé? Como você tem alimentado a sua fé? Muitas das vezes a fé ela é abalada por tantas coisas que nos fazem ficar assim entristecidos e até mesmo fazendo com que nós nos afastamos de Deus. Mas esse encontro é para que nós nos aproximemos cada vez mais do nosso Senhor Jesus Cristo, da sua palavra que nos alimenta a cada dia. Saudar a cada uma com muito carinho, que já está na sintonia, né? Daqui a pouquinho a gente manda os nossos alôs carinhosos para cada um e cada uma nesse dia especial desse encontro da hora de Santa Teresa. E saber que você, meu irmão e minha irmã, está acompanhando, isso é uma grande alegria e satisfação, né? Muito bem, então já iniciamos a programação, abrindo o programa com a canção Um Deus Apaixonado Mandou o Seu Recado, né? E o recado do nosso Deus é nos dado através do seu filho Jesus Cristo. Jesus que foi obediente até a morte de cruz, Jesus que amou até o fim. E que nós possamos, meu irmão e minha irmã, seguir esse exemplo de amor do filho de Deus, o nosso Senhor Jesus Cristo, o nosso irmão. Então, sejam todos muito bem-vindos, é a hora de Santa Teresa. E que Santa Teresa abençoe e ilumine a cada um, a cada uma, nesse encontro hoje, desta noite, aqui na nossa programação.

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E claro, bela com as orações de cada um e com a contribuição no show de prêmios. Estou com cartelas aí também nas mãos para vender aqueles que desejarem. Muito bem, 8 horas e 20 minutos, a canção Espírito Santo. Que o Espírito Santo de Deus ilumine a todos nós, né? É o Espírito Santo, meu irmão, minha irmã, que nos guia, que nos conduz. 8 horas, 10 minutos, a canção Espírito

Muito bem, amados e amadas de Deus. O evangelho de hoje, ele nos traz uma mensagem especial falando de fé, né? E a primeira leitura de hoje, contemplamos Deus reunindo o povo que estava disperso e cansado e prometendo consolação e esperança. Então, muitas das vezes, como falei, a nossa fé é abalada, é entristecida e faz com que nós nos afastemos desse Deus, do Deus que não nos desampara, do Deus que está sempre ao nosso lado, né? O Deus consolação, o Deus esperança. Na primeira leitura, a mensagem nos diz assim, que o Senhor nos relembra sempre de que, mesmo quando tudo parece incerto, sua mão continua nos guiando, pois ele nos amou com amor eterno. Então vejam, mesmo quando tudo parece incerto, sua mão continua nos guiando. A gente se sente muitas das vezes tão abalado diante das situações que nos cercam, diante de tantas situações na vida que fazem com que nós percamos a nossa força, e Deus, ele está sempre guiando com a sua mão, né? E a gente tão entristecido, tão afetado com as situações cotidianas, que não enxergamos a graça de Deus e a tua bondade. Então, meus irmãos e minhas irmãs, a fé, ela nasce justamente nessa situação. É nessas situações de desespero, de angústia, que a fé, ela nasce e renasce. Todos nós temos fé, né? Todos nós temos fé. Mesmo que muitos não alimentem essa fé, não procurem alimentar através da escuta da palavra de Deus, através da participação da Santa Missa, através da participação de um encontro. E todos nós temos fé, mas essa fé, ela precisa ser alimentada. E quando caímos em situações adversas, em situações que nos tiram, né, do nosso trilho, digamos assim, nós não vemos que Deus está conosco. E a fé, ela nasce justamente nessa situação. Quando confiamos que Deus age com amor eterno, mesmo quando nossos olhos ainda não percebem. Então, veja só. Quando confiamos que Deus age com amor eterno, mesmo quando nossos olhos ainda não percebem. Quantas das vezes, meu irmão, minha irmã, os nossos olhos ficaram fechados diante da graça e dos milagres de Deus na nossa vida, diante dos livramentos. Quantas vezes você achou que algo era para você, algo que você planejava, que você almejava, e que não acontece daquela maneira como você imaginou, sonhava e queria? E a gente não enxerga, os nossos olhos não percebem o agir de Deus, a graça de Deus. Por isso, devemos confiar. É a confiança que nos sustenta, é a confiança que nos consola e reacende a alegria dessa fé. Que nas nossas orações, que na sua oração, meu irmão, minha irmã, você possa pedir a Deus que aumente a sua fé, que reacenda essa fé, que não deixe a alegria e a esperança e a confiança em Deus, elas sejam motivos para abalar, para entristecer e para que lhe afaste de Deus e do caminho da verdade e da vida.

Como diz a canção, que bom, Senhor, ir ao teu encontro, né? E claro, esse encontro belo com a palavra de Deus aqui através dessa programação da Hora de Santa Teresa, que hoje, gente, tá uma participação maravilhosa e bonita. Eu espero transmitir todos os recados aqui, todas as mensagens que eu estou recebendo aqui, tanto no meu celular como aqui no celular da rádio. Então vamos lá, viu? Dona Marlene no Barrocão, ouvinte assídua na sintonia, muito boa noite. Minha amiga Val, da comunidade Pinto 2, está aqui em Pombal, né, Val? Muito bem. Mandar um alô para meu sobrinho Christopher, né? Meu irmão Fernando, a cunhada Simone, na sintonia. Já mandou aqui, pediu a bênção e quer ouvir a canção dele, Amar Como Jesus Amou. Deus abençoe, meu sobrinho. Uma ótima noite. Rony, lá em Miguel dos Anjos, Sergipe. Olha só, em Sergipe, força total, sintonia total. Efigênia e Salvinho, meus queridos amigos da sintonia. Meu amigo Luiz Eduardo, Fazenda Gamelas, também na sintonia. Dona Rosa, lá na Roda Prefeitura, com o esposo Nito, na sintonia. Abraçar o Francisco Ribeiro da Rosa, grande apoiador, sua irmã Esmeralda, Rua Coronel João Sá, também na sintonia. Quero mandar um abraço carinhoso, um alô para Dona Maria aqui na Rua D, a mãe de Sheine, Lucivânia, de Charles, né? Dona Maria, grande abraço, viu? Obrigado pelo carinho. O Bagu, meu amigo Bagu, né? Amigo de infância, viu? Na sintonia. Geralina na Pizzaria Play também, acompanhando com muito carinho a nossa programação. Deixa eu ver aqui. Ah, o Jurandir Bittencourt, né? Grande apoiador do programa também, na sintonia com a família, né? A esposa Orleide, acompanhando sempre a nossa programação, claro, além de apoiar, apoia com muito carinho, viu, gente? Que bom, né? Maravilha, né? Escuta com muito carinho também na nossa programação. Deixa eu ver aqui. Eu não sei o nome, mas boa noite. Tem como divulgar aí o nome dos meus avós, do meu irmão, mora aí, muito bem, aqui em Pombal. O irmão Reclécio, a mãe Maria Lucivânia de Andrade, né? Os avós Agenário Batista de Andrade e Joana Maria de Andrade. Agora, quem é que tá falando? Diga aí, por favor, que não tem um nome. É de Sergipe, mas não tem um nome. Pronto, os avós aqui, o irmão é Reclécio, a mãe é Maria Lucivânia, o nome dos avós, Agenário Batista de Andrade, Joana Maria de Andrade, por favor, um nome. Boa noite, Márcio, família de Joaquim, estamos à escuta, Márcio, obrigado. Lorivânia Souza, é a família de Joaquim, obrigado, também na sintonia. A Jô, né? Cunhada meu irmão Fernando. Boa noite, Márcio. Também, Márcio, Poço. Também estou ouvindo. Poço das Varas, é? É, Jô. Isso, Poço das Varas. Muito bem. Abraçar aqui também, lá em Meia Légua, Boquim, a Neide, né, Neide? Boa noite, Márcio. Manda um alô para Salvinha Efigênia, todos o texto das mulheres daqui, Meia Légua, Boquim, Neide, né? Escuta, obrigado. Obrigado, sintonia maravilhosa. O Daniel também na sintonia. Dona Divonete, comunidade Maria Preta, também na sintonia. Obrigado, que Deus abençoe. O Luiz, o popular Tindi, lá em Nova Soura. Alô, Luiz, Tindi. Esse Márcio, por favor, toca Maria Passa à Frente, toca meu áudio aí. Obrigado, esse sempre, né, a sintonia fiel, o Tindi. Quando não manda mensagem, também na escuta. Que alegria, que gratidão, né? A todos vocês que acompanham com muito carinho a nossa programação de fé da Hora de Santa Teresa. Vamos preparar o nosso coração para o Santo Evangelho de hoje. A mensagem do Evangelho, meu irmão, minha irmã, possa tocar o seu coração e que vem trazer a mensagem que nos fala de fé. É preciso reacender, né? Para aqueles que estão com a fé assim, digamos, um pouco apagada, reacendê-la, mas nós temos que alimentar a nossa fé através da oração, da Santa Missa, do Santo Terço, de uma participação num grupo de oração, tantos momentos que a nossa igreja nos favorece para que nós possamos alimentar a nossa fé. Claro, em primeiro lugar está a Santa Eucaristia, a celebração da Santa Missa, né?
depois vem o terço, mas é preciso alimentar meu irmão e minha irmã, porque nós somos falhos, mas é Deus que nos sustenta, e o nosso sustento está na oração. 8:30, a hora de Santa Teresa, 99.1 Rádio Pomba FM, e pela conexão online, você está aí no celular, né? Exatamente, carregou ele todinho e está acompanhando com muita alegria e com muito carinho a hora de Santa Teresa.

Evangelho de Jesus Cristo segundo Mateus. Naquele tempo, Jesus retirou-se para a região de Tiro e Sidônia. Eis que uma mulher cananeia, vindo daquela região, pôs-se a gritar: Senhor, filho de Davi, tem piedade de mim. Minha filha está cruelmente atormentada por um demônio. Mas Jesus não lhe respondeu palavra alguma. Então seus discípulos aproximaram-se e lhe pediram: manda embora essa mulher, pois ela vem gritando atrás de nós. Jesus respondeu: eu fui enviado somente às ovelhas perdidas da casa de Israel. Mas a mulher, aproximando-se, prostou-se diante de Jesus e começou a implorar: Senhor, socorre-me. Jesus lhe disse: não fica bem tirar o pão dos filhos para jogá-lo aos cachorrinhos. A mulher insistiu: é verdade, Senhor, mas os cachorrinhos também comem as migalhas que caem da mesa de seus donos. Diante disso, Jesus lhe disse: mulher, grande é a tua fé. Seja feito como tu queres. E desde aquele momento, sua filha ficou curada. Palavra da salvação, glória a vós, Senhor.

Adore. 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Só tu cura. Só tu liberta.

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1: Amados e amadas de Deus, ouvintes da Hora de Santa Teresa, sintonizados com alegria, fé e esperança na palavra de Deus que ilumina a nossa mente e o nosso coração. Quero pegar o trecho do Evangelho, no versículo 25, onde a mulher aproxima-se de Jesus, prostra-se diante dele e começa a implorar: Senhor, socorre-me. Senhor, socorre-me. Amados e amadas, quantas das vezes a nossa oração para Deus, para o seu Filho Jesus Cristo, foi dessa forma, pedindo socorro, pedindo um alívio para a nossa dor, para a cura. Esta mulher que enfrenta no silêncio, enfrenta resistência e até rejeição, mas ela se mantém com o coração firme. Ela tem uma fé forte e não é barulhenta. Ela persevera, mas ela não exige de Jesus, ela confia. Assim deve ser, meu irmão, minha irmã, a nossa súplica, a nossa oração para o Filho de Deus, de confiança, mas também expressar com amor, com humildade e com carinho. Quantos por orgulho se fecham e não veem o que Deus faz ao seu redor na sua vida? Fecham os olhos, o coração, e no seu orgulho não enxerga os milagres, não enxerga mais longe. A fé, meus irmãos e minhas irmãs, a fé, ela tem que ter a humildade, porque a humildade abre as portas. A humildade, ela faz com que nós reconheçamos que somos frágeis, que somos pequenos e que precisamos a todo momento, a toda hora, do nosso Deus, da força que vem do alto. Senhor, socorre-me. E no final Jesus diz: mulher, grande é a tua fé. Grande é a tua fé. Amados e amadas de Deus, a nossa fé, muitas das vezes, ela nasce e renasce diante de uma situação de dor, de desespero, de uma situação em que nós acreditamos que tudo chegou ao fim. Não. Para Jesus, para Deus, quando se tem fé, nada chega ao fim. Jesus diz: eu ressuscitarei no último dia. Eu sou o caminho, a verdade e a vida. Quem crê em mim, mesmo que morra, viverá. Que Deus possa trazer ao teu coração, meu irmão e minha irmã, esta fé desta mulher que vai ao encontro de Jesus, que pede socorro, mas que confia, porque tem a humildade e reconhece que ele é verdadeiramente Filho de Deus e que tem poder para curar todas as nossas dores, feridas. Que Deus seja louvado agora e para sempre. Amém.

Amar como Jesus amou, a pedido do meu sobrinho Christopher, né? Se eu não tocar, ele não dorme feliz, viu? Ele, meu amigo Francisco Ribeiro da Rosa, a sua irmã Esmeralda, Rua Coronel João Sá, né? Sempre na sintonia. Estão lá na cozinha, no pé do rádio. Nossa amiga Thea, boa noite, Thea. Sintonia também, né? Sintonia assídua, a nossa amiga Thea. E toda essa programação tem o apoio especial dos nossos colaboradores, né? Abraçar aqui também o senhor Riclécio, né? Riclécio, que pediu contato aqui, né? Da neta. Não, aqui é a Genário, seu Agenário Batista, seu Agenário, muito boa noite, obrigado. Que Deus abençoe. Muito bem. Os nossos apoiadores, claro, fazendo com que a programação chegue até você. 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Abraçar aqui o meu irmão Roberto, Frei Roberto, acompanhando a programação, e obrigado sempre pela atenção, pelo carinho, pela amizade, né? E claro, trazendo sempre, né, a sua palavra de fé através das suas homilias e reflexões. Deus abençoe, irmão Roberto. Você que está completando idade nova hoje, receba também os nossos
Parabéns. O Tindim pediu a canção Maria Passa à Frente, para todos aqueles também que solicitam lá, a canção Maria Passa à Frente, pisa na cabeça da serpente. Aqui, amados e amadas de Deus, é a hora de Santa Teresa, 99.1 Rádio Bomba FM. Abraçar aqui o seu Orlando e a esposa Antônia, né? 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Vamos, claro, ouvir a canção Maria Passa à Frente.

E assim, amados e amadas de Deus, finalizamos a programação de hoje com essa canção, Maria Passa à Frente. Uma noite abençoada, né? Um sono reparador, e fiquem na paz de Jesus, no amor de Maria. Que Deus abençoe a todos. Abraçar a Ana no Salgado, lá em Sergipe, né, Ana? Grande abraço na sintonia. E a canção aqui, Maria Passa à Frente, também para você, viu? Grande abraço de todos. Fiquem todos na paz de Jesus, no amor de Maria.

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